0: Sensacional. Aninha, muito obrigado, viu?
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2: 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Olê, Cabongue!
3: Ai.

0: muito mais saudade e paixão. Zezé de Camargo e Luciano na programação. Depois do intervalo tem muito mais músicas. Vai tocar a música do seu artista predileto. Para você que tá mandando zap na rádio, para você que tá chamando a gente aqui no telefone da rádio, muito obrigado pela audiência de todos os dias.
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2: 912.
3: Já está no ar de novo. O Algazarra que tá de volta e a animação não para, viu? Bora seguir com mais uma música e aquele clima gostoso de final de semana. É o Algazarra de volta no seu dial.

0: Faz barulho aí, Uberlândia, que eu quero ouvir!
1: Que coisa linda, galera!
0: Obrigado!
2: Minha gente, eu queria dizer pra você que eu tô convencido que aqui

0: Deixa eu ouvir um lindo gatinho ouvindo o programa Algazarra.
1: Ai, eu vou pegar esse passarinho.
0: Eu vi sim.
2: Eita! Guilherme Santiago, pra cantar, hein? Meia-noite e meia.
3: Passa por cima.
2: E aí, você conhece a letra?
3: Sem

0: apaixonado que a gente gosta de curtir todo dia aqui na programação. Olha, eu fico muito contente pela preferência para você que está sempre aqui, acompanhando a nossa programação do dia a dia. Um alô, um abraço bem apertado para você que está ouvindo a gente no centro da cidade, nos bairros mais próximos aqui da rádio, nos bairros mais afastados. Para você que é da cidade fora da nossa, muito obrigado pelo carinho de todo dia, viu? Para você, patrão, ótimo dia, boas vendas, viu? Para você, funcionário, tudo de bom, tá bom? Para você que tá de folga, tá parado, tá de férias, tá de boa, tá encostado, tá aposentado. Para você que tá ouvindo a gente aí dentro da academia, tá andando pelas ruas da cidade, ouvindo a gente dentro do carro, obrigado mesmo pela carona, hein? Bom, a gente vai pro intervalo, na volta continua a programação da nossa rádio.
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Tá gostoso? Tá curtindo? Compartilha pros seus amigos, beleza? Grande abraço pra você na audiência, em casa, no carro, no trabalho, no celular, na internet, nos sítios, nas chácaras, nas fazendas, nos ranchos, nos condomínios, nas cidades adjacentes e circunvizinhanças à nossa. Muito obrigado pelo carinho de sempre. Este é o Algazarra com Jonatas Gonçalves, que já está de volta.

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1: Muito bem, rapazes, então coloquem no programa Algazarra para que o guarda-belo também possa ouvir bem alto.

0: Scooby, meu filho, o que você tá fazendo, rapaz?
1: Ah, salsicha, eu tô aqui, ligado no Algazarra. Aqui não tem fantasmas.

0: Se você tá no programa Algazarra, tá
1: a gente gosta, né? De sertanejo, sertanejo do bom. Guilherme Santiago, que vontade dá, hein?

0: ficar ligado aqui na programação para curtir muito mais músicas depois do intervalo. Continua.
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3: 951.
4: É isso aí, já estamos de volta. Agora é a hora de mais músicas, mais alegria e mais algazarra para animar o seu final de semana. Aumente o volume, o algazarra.

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0: São três músicas escolhidas pelo ouvinte.
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0: Já está começando a seleção musical do ouvinte e hoje trazendo três músicas pop internacionais do seu artista predileto. Músicas que se destacaram já alguns aninhos atrás. A gente vai tocar um pedacinho de três, aquela música que você mais gostar. Corre e vota aqui no WhatsApp da rádio. Se ela for mais votada, ela toca inteira. Gostou? Combinado? Então tá valendo, começa!
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0: Jarian Chiefs, Bon Clare. Esta é a primeira, hein?

0: Um bom clap na primeira da seleção musical do ouvinte. E aí, você curtiu? Gostou? Ah, tem uma voz bem gostosa, né? Vamos conhecer a segunda, próxima.
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0: Do cantor de Say Goodbye, Chris Brown com Without You. Esta é a segunda, hein? Tá valendo.

0: E aí, você curtiu? Tá gostando? Pra tocar inteira, corre e vota. Terceira e última.
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0: Anos 2000.

0: Terceira e última, Cristina Aguilera, recapitulando.
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1: Três grandes sucessos pop internacionais, músicas que já tocou já há muitos anos atrás. É top, hein? Primeira música com Charlie Sheen com Bon Clap. Segunda, Chris Brown com Without Feel. E a terceira e última de Cristina Aguilera, Guirambaro. Uma das três vai tocar inteira, só uma vai tocar, viu? Então capricha, manda o seu zap aqui pra gente. É, se ela for a mais votada, ela toca inteira no próximo bloco. Combinado?
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3: 10 e 18.
4: Já voltamos com tudo, o Algazarra tá de volta e a música não para. Bora seguir com essa mistura de ritmos que faz o seu final de semana ficar ainda melhor.
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4: Aí a vencedora, Cristina Aguilera, Get a

0: Oh, Zé Colmeia, aí vem o seu Walter.
1: Então é melhor colocar no programa Algazarra, Catatão.
2: Uma das músicas mais gostosas de ouvir do Lucas Luco e Thiago Brava. Eu vou te dar um abraço do tamanho P.
3: Paga no seu dia de trabalho, fala aí que eu pago.
2: Lembra dessa?

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1: 10h42.
2: Foi rápido, né? O Algazarra já está de volta com Jonatas Gonçalves no seu final de semana. Agora aumente o som e vem com a gente. De volta no programa Algazarra no final de semana. Agora você vai curtir a história e grandes sucessos no História do Artista. Agora vamos falar de uma das duplas mais queridas do Brasil, Bruno e Marrone. Bruno e Marrone são uma das duplas sertanejas mais populares do Brasil, conhecido por suas baladas românticas e um grande apelo popular. Formada por Vinícius Félix de Miranda, o Bruno, e José Roberto Ferreira, o Marrone, a dupla começou sua trajetória no final dos anos de 1980 e alcançou sucesso nacional lá nos anos 2000. O início da carreira, Bruno nasceu em Goiânia, no estado de Goiás, e Marrone em Buriti Alegre, no estado de Goiás também. Antes de formarem a dupla, ambos já trabalhavam na música, Bruno como cantor em bares e Marrone como sanfoneiro. A união aconteceu em 1985, quando decidiram juntar talentos e trilhar os caminhos juntos. Sucesso? Após anos cantando em pequenas cidades e batalhando por reconhecimento, o sucesso veio com o álbum Acorrentado em Você no ano de 2000, que incluiu hits como Dormir na Praça, o maior marco da carreira da dupla, Vida Vazia e Pescar Que Nada, também fizeram grande sucesso. Esse álbum consolidou a dupla no cenário sertanejo e abriu portas para uma sequência de álbuns de sucesso nos anos seguintes. Características e estilo. Bruno é conhecido por sua voz potente e marcante, enquanto Marrone, além de segunda voz, traz carisma e habilidade no acordeão. A dupla é famosa por misturar sertanejo tradicional com influências românticas, criando um estilo acessível e emocional que agrada a diferentes públicos. Expansão e reconhecimento. Nos anos 2000, Bruno e Marrone se tornaram ícones da música sertaneja, participando de programas de TV e realizando shows por todo o Brasil e no exterior. Eles também foram pioneiros na formação. Eles também foram pioneiros no formato de gravações ao vivo, que se tornou um padrão de gênero. Continuidade e legado. A dupla lançou dezenas de álbuns e DVDs, sempre figurando entre os artistas sertanejos mais ouvidos. Entre outros sucessos estão Choram as Rosas, Por Um Minuto, Boate Azul, que é uma regravação, e outras músicas conhecidas. Bruno e Marrone continuam ativos, adaptando-se às músicas no mercado musical, mas mantendo seu estilo romântico e popular. São considerados uma das duplas sertanejas mais bem-sucedidas de todos os tempos, com um legado que influenciou e continua a inspirar novos artistas. Então vamos lá, vamos conhecer músicas de Bruno e Marrone. História do Artista.

0: Pois é, infelizmente tudo que é bom chega ao fim, né? Mas calma que semana que vem tem muito mais algazarra aqui na sua rádio. O programa Algazarra se despede por hoje, mas a festa continua na sua playlist. Valeu pela companhia e até o próximo final de semana no programa Algazarra com Jonatas Gonçalves. Tchau!
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4: 11:03. 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

0: 11:56.
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3: Olá, está no ar a edição do nosso cassete. É hora de recordar e matar saudade, viajar no tempo com o mundo da música. Quer mais gostoso que isso? Viajar ouvindo música? Bom demais! Vamos aqui recordar no nosso cassete músicas dos anos 70, 80, 90 e algumas dos anos 2000 que ficaram já na saudade. Por aqui, eu, Diego Soares, te faço companhia em 2 horas. É hora de dar play no nosso cassete e na nossa saudade musical. Vamos começando, indo até o ano de 1998 e a música Inaraí com Catinguelê. O programa Cassete já está no ar. Aumente o volume.

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1: Aquela pessoa que te judiou, chega e canta essa música pra ela, tá? Chega lá.

0: Não dizem que recordar é viver? Pois é, revivemos aí o ano de 1998 com Whitney Houston, It's Not Right But It's Okay. Antes, Inimigos da HP, quer dizer, do ano de 2004. Passou por aqui também Bonnie Tyler, grande clássico e grande sucesso, Total Eclipse of the Heart, escrita e produzida por Jim Steinman e gravada pela cantora galesa Bonnie Tyler, lançado no início de 1983 no Reino Unido e posteriormente naquele verão nos Estados Unidos. Foi o primeiro lançamento do álbum e se tornou o maior hit da carreira de Tyler, atingindo o número 1 em vários países, incluindo os Estados Unidos, tornando a primeira e única cantora galesa a chegar ao topo da Billboard Hot 100. Com as vendas físicas superiores a 9 milhões de cópias, a gravação de Tyler é um dos singles mais vendidos de todos os tempos. Total Eclipse of the Heart recebeu o prêmio Variety Club no Reino Unido por melhor single de 1983. Aqui no Brasil fez bastante sucesso e ainda faz com os corações apaixonados. Ela fez parte também da trilha sonora da novela Pão Pão Beijo Beijo da Rede Globo. Começando o nosso programa de hoje, tivemos Catinguelê e Naraí do ano de 1998. O cassete faz uma pausa rápida, vai pro intervalo e daqui a pouquinho tem muito mais pra você. Não sai daí!
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3: Meia-noite e 15.
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0: Programa Cassete de volta. Vamos dar play no ano de 1997. Papo reto com Charlie Brown Jr.

0: Nelly Furtado com Turn Off the Light, do ano de 2000. Antes conferimos 14 Bis, Todo Azul do Mar, do ano de 1987. Babado Novo, com a Claudinha Leite ainda. Pensando em Você, do ano de 2006. Soweto, Tempo de Aprender, ano de 1999. E conferimos aí, abrindo nosso cassete em mais um bloco, Charlie Brown Jr., do ano de 1997, Papo Reto. Banda formada em Santos, São Paulo, no ano de 1992. As canções da banda misturavam vários gêneros musicais, como hardcore, punk, reggae, rap, skate punk, criando assim um estilo próprio e bem original. Suas letras faziam diversas críticas à sociedade, além de uma abordagem da perspectiva do universo jovem contemporâneo. Todos os membros da banda eram naturais da cidade de Santos, exceto o vocalista Chorão, que nasceu em São Paulo. Infelizmente, no dia 6 de março de 2013, Chorão, o vocalista do grupo, morreu em seu apartamento em São Paulo devido a uma overdose de cocaína e álcool. Os membros remanescentes da banda decidiram não usar mais o nome Charlie Brown Jr., assim mudando-se para a banca, na intenção até de preservar a memória de Chorão com o antigo nome e homenageá-lo. Porém, o novo grupo se extinguiu já em setembro do mesmo ano, quando na madrugada do dia 9 desse mês, após pouco mais de 6 meses da morte de Chorão, o baixista fundador do Charlie Brown Jr. e vocalista da banca, Champignon, foi encontrado morto em sua casa em São Paulo, vítima de suicídio. Em julho de 2015, um levantamento da plataforma de streaming Deezer revelou que o Charlie Brown Jr. é a segunda banda brasileira de rock mais ouvida no exterior, atrás apenas do Sepultura. Em setembro de 2015, levantamento similar da Billboard Brasil divulgou uma lista similar com 47 brasileiros e o Charlie Brown Jr. apareceu na 31ª posição, o quarto grupo, depois do Sepultura, Natiruts e Tribalistas. Já já, depois do intervalo, nosso cassete está de volta para você.
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3: 12:37.
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0: Cassete de volta e vamos ao ano de 2003 com Ana Carolina e a música Elevador. Aumente o volume aí.

0: Essa música é demais. Titãs com Família, do ano de 1986. A música está presente no terceiro disco da banda. É a segunda faixa do disco de maior duração, tendo 3 minutos e 35 segundos. Por que que eu estou falando isso? Porque a sua versão original era mais lenta, mas o produtor Liminha a tornou mais longa, embora até a banda não tenha gostado de imediato do resultado. A canção fala aí do dia a dia de famílias típicas, bebês chorando, mulheres com medo de baratas, filhos querendo sair de casa. É Família, do Titãs, conferimos aqui. Ela é do ano de 1986, faz um bom tempo, hein? Antes, conferimos Air Supply, 1992, com WhatsApp. Supla, Garota de Berlim, do ano de 2001. Supla ficou nacionalmente conhecido com A Casa dos Artistas, que foi um reality show exibido pelo SBT entre os anos de 2001 e 2004, composto por um grupo de celebridades disputando o prêmio principal. O final da primeira temporada aí foi exibido em 16 de dezembro daquele ano, rendeu a maior audiência até da história do SBT, com média de 47 pontos e picos de 55. Inacreditável, né? Contra 18 pontos da segunda colocada, a Rede Globo. Foi aí que Supla ficou realmente conhecido. O cassete trouxe também o som de Bob Sinclair, Love Generation, canção do DJ francês Bob Sinclair, que conta com a participação de Gary Pinney, integrante da banda formada por Bob Marley. Foi lançado em 13 de outubro de 2005, sendo seu primeiro single lançado pela gravadora Yellow Productions. Fez sucesso nas pistas do mundo e também se tornou tema da Copa do Mundo de 2006. Ana Carolina passou por aqui também com a música Elevador, do ano de 2003. Pausa rápida no nosso cassete e já já tem mais saudade no ar pra você.
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2: 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Meia-noite 58.
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0: programa cassete Débora Blando, do ano de 1997, unicamente. Antes conferimos É o Tchan, Rala Ralando o Tchan. Quem nunca cantou essa e dançou? Ah, 1997 também. Conferimos Mojo com Lady, do ano de 2000. Die Another Day com a poderosa Madonna, do ano de 1992. Tivemos o som de Cabelo Raspadinho, de Chiclete com Banana, do ano de 1999. Mas em 2000, ela estourou no carnaval, chegando a ganhar o troféu Bahia Folia. Cabelo raspadinho, estilo Ronaldinho. Lembrando também do Ronaldinho que usou aquele cabelinho bem bonito na Copa de 98. Vamos fazer o seguinte, intervalo rápido, pausa no cassete e já já tem mais.
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3: 1:18.
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0: Estamos de volta com o Cassete. A gente confere agora som de Lou Bega, Mambo number 5, do ano de 1999.

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0: Conferimos aí no cassete Armandinho, Desenho de Deus, do ano de 2004, Blanca Arena, La Bomba, 2002, Sampa Crio, Mulher Fatal, do ano de 1996, Grupo Raça Negra, O Som da Jovem Guarda, do ano de 2002, passou por aqui Lou Bega, com a música Mambo No. 5. A popularidade da canção foi reconhecida com Lou Bega, da versão original. Lançado sob o mesmo nome no primeiro álbum de Bega, A Little Bit of Mambo, a canção foi um hit nos Estados Unidos, Reino Unido e Austrália, onde ela alcançou a posição número 1 em 1999. Ela permaneceu em primeira posição na Austrália por 8 semanas, se tornando o single mais vendido no país naquele ano. Ela também atingiu o topo de vários países da Europa e marcou um recorde após ficar no topo da parada musical da França por 20 semanas, inclusive mais tempo do que qualquer single que tenha sido primeiro lugar nos Estados Unidos, Reino Unido ou no próprio United World Chart, e alcançou a posição número 3 da parada norte-americana Billboard Hot 100. Ela foi anunciada como sendo a 48ª canção de maior sucesso de todos os tempos. Ainda foi eleita pela revista Rolling Stone como sendo a 6ª canção mais irritante da história da música. Depois do intervalo, nós voltamos com mais cassete pra você.
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0: Última de hoje do nosso cassete Banda Eva, Levada Louca, do ano de 1996. Antes, Mary House com Like a Virgin, do ano de 2002. Fomos até o ano de 2001 e conferimos Exalta Samba, Faça o Que Eu Digo. E Stay in Love com Moonlight, do ano de 1996, foram as últimas de hoje do nosso cassete, que fica por aqui. Amanhã tem mais uma edição de muita saudade musical em seu rádio. Eu, Diego Soares, agradeço o carinho da sintonia, a audiência e até o nosso próximo encontro. Tchau, gente!
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1: 12 e 13.
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0: No melhor do flashback ouvimos Djavan, Nenhum Dia, Tim Maia, O Que Me Importa. Após o intervalo, a gente retorna com mais uma super seleção. Aguarde aí.
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2: 2:35.

0: Você ouviu no Back in Time, The Stylistics, Stop, Look, Listen, Paulo Diniz, Pingos de Amor. Vamos ao intervalo rápido e o Back in Time já já estará de volta. 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

0: 12h55.
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2: 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Roberto Carlos, Cavalgada.

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0: Nesse bloco ouvimos no Back in Time, Culture Club, Do You Really Want to Hurt Me? Gilberto Gil, Esotérico. Em instantes, o Back in Time está de volta. 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
2: 3:33.

Tocando as músicas que você gosta de ouvir. Boa noite para você que está ligado no Back in Time. Elis Regina, Gracias a la Vida.

0: Nesse bloco ouvimos no Back in Time, Clifford T. Ward, Gay, Commodores, Three Times a Lady. O Back in Time faz mais uma pausa. Não saia da sintonia. 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

Uma excelente noite para você. Aqui você recorda os maiores sucessos de todos os tempos. Raul Seixas, o Trem das Sete.

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Nesse bloco, ouvimos no Back in Time, Tina Turner, I Don't Wanna Lose You, Tommy James and the Shondells, Crimson and Clover. Obrigado, meus amigos, pela sintonia em mais um Back in Time. Estamos encerrando o programa de hoje, prometendo voltar amanhã com muito mais recordações para você. Ótima noite.

0: chegou a hora do Brasil Caminhoneiro, um espaço só nosso com informações e dicas da estrada. Por cá tá o Fernando Riquetti com toda a nossa comitiva. Vamos nessa? Que meia hora, ó, passa rapidinho, rapidinho. E vamos acionar o Francisco Garonci, nosso repórter especialista em segurança viária. E hoje ele vai falar sobre os cuidados necessários para manter a vida útil da bateria do seu caminhão. A primeira dica, gente, a primeira recomendação é ter cuidado ao instalar equipamentos como aparelhos de som, sistemas de GPS, televisão, micro-ondas e por aí vai. A lista é bem longa. Esses acessórios podem exceder a demanda elétrica do veículo e sobrecarregar a bateria. Bom, vamos ouvir as dicas do Garonci. Vai aí, parceiro!
1: Existem facilidades que hoje em dia são bem mais comuns, mas no passado não eram. Por exemplo, os climatizadores, que auxiliam muito o trabalho do caminhoneiro. E tem também aquela vontade de colocar um novo kit com faróis de milha, colocar um conjunto multimídia, ter a bordo uma geladeirinha, até mesmo uma televisão. Só que isso exige alguns cuidados, avaliar sempre o sistema elétrico antes de instalar qualquer novo acessório. Porque, afinal de contas, bateria, alternador, fusíveis, cabos, eles foram dimensionados para a época em que o caminhão foi construído. E existem muitos desses novos acessórios e itens que sequer existiam naquela época. Por isso, é muito importante adequar todo o sistema elétrico para que ele suporte a nova carga elétrica com a utilização desses acessórios.
0: O Jonathan é eletricista veicular e também dá dicas a respeito.
2: É muito importante, primeiramente, procurar um profissional qualificado, né, para fazer essas adaptações, porque com o passar do tempo, lançam novas tecnologias, novos acessórios, né, e a gente precisa fazer essas adaptações nos veículos mais antigos também, né. E é mais comum do que as pessoas imaginam, né? Mas acontece de veículo de repente pegar fogo, né? Acontecer acidente, o cliente faz uma instalação de um acessório, faz uma manutenção de um motor de partida, de um alternador, e com poucos dias o caminhão de repente queima algum componente eletrônico, né? Então, mesmo nos caminhões mais antigos, é importante que o profissional seja qualificado para fazer essas adaptações, né?
0: O William é vendedor de caminhões usados. E ele também falou com o Garonci.
3: E há condições de rodar com os caminhões, sim. Nem que esteja atento na parte elétrica, questão de combustível, suspensão, frenagem, iluminação. Então há a possibilidade de rodar sim com os caminhões, dentro que tem essa prevenção da parte dos nossos amigos caminhoneiros, para ter segurança não só para ele, mas principalmente para os terceiros, que são os de mais afetação devido a ser os carros menores na estrada.
1: É isso aí, turma! Manutenção preventiva, atenção e cuidado, esses são os resumos das nossas dicas para você rodar com segurança. E essa conversa não termina aqui, a gente continua junto nas redes sociais.
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0: 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Bom, turma, muita gente comenta que comprar pneu do Paraguai compensa mais do que comprá-los aqui no Brasil. Dizem que é a questão do preço, que é mais barato, isso aí, claro, é a principal vantagem. E as lojas paraguaias especializadas em pneus possuem uma grande variedade, tanto para automóveis, para picapes, para moto, caminhão, linha agrícola, em diferentes medidas. tem pneu das melhores marcas do mundo, como a Bridgestone, a Firestone, Dunlop, tem Pirelli, tem Continental, isso são apenas alguns exemplos. Mas o forte dele são as marcas chinesas, algumas desconhecidas por aqui que eu nem me atrevo a dizer o nome, e justamente marcas desconhecidas acabam se tornando aí as mais baratas. E quem pretende trocar de pneu no Paraguai precisa também estar atento ao valor do dólar. É tentador, né? A gente vê aquelas etiquetas com preços baixos, mas deve ter sempre em mente que o valor deve ser convertido para reais. E o custo para legalizar a entrada do pneu no Brasil também deve ser levado em conta, viu, parceiro? Não pode esquecer desse detalhe, viu? A Giovana é auditora da Receita Federal e ela contou se é permitido ou não comprar pneus no Paraguai.
7: Não no conceito de bagagem. Partes e peças de veículos não entram no conceito de bagagem. Então a pessoa pode comprar pneu no Paraguai? Pode. Mas ela vai chegar na aduana, vai se apresentar e vai ser... essa importação do pneu vai ser feita no regime comum de importação, via uma declaração simplificada de importação. Então ela não pode trazer pneus no conceito de bagagem, como bagagem acompanhada. Se a pessoa for fiscalizada aqui na aduana, ela vai poder pagar o imposto devido, que fica em torno de 60% a 80% do valor do pneu, via declaração simplificada de importação, regime comum de importação, como eu disse. Se ela for pega em zona secundária, ela vai ter o perdimento dos pneus.
0: E você, parceiro, costuma rodar com um pneu importado no teu caminhão? Sentiu alguma diferença no dia a dia? Manda seu recado, manda pra gente!
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3: E o nosso Diesel na veia dessa semana é com o Manuel do Nascimento. E tá na rota da carga seca por todo o país. Manuel, obrigado pela carona, viu, meu irmão? Tua vida nunca foi muito fácil, não, né? Apesar de você estar rodando com FH, financiado aí pelo patrão, né, companheiro?
4: Não, que a minha vida eu comecei sempre como ajudante, né? Toda a vida era ajudante, e um dia eu queria a profissão, mas não sabia como agarrar essa profissão. Mas um dia eu conheci um camarada, um patrão, um grande patrão, ele me chamou um dia para um desafio, se eu descarregava o caminhão, que ele me daria uma oportunidade. Então eu, como ajudante, fui lá, descarregou o caminhão, tudo com ele, aí depois ele me deu a oportunidade para ser o carreteiro. Pagou a minha habilitação, e eu falei assim, patrão, como é que eu vou lhe pagar essa habilitação? Ele falou, Manuel, o dia que eu lhe cobrar essa habilitação, você me paga. Até hoje não foi cobrado e foi realmente um presente de Deus por aí fora.
3: Legal. Você lembra qual que foi o primeiro caminhão que você dirigiu?
4: Meu primeiro caminhão foi um 11-13 e depois chegou a aventura dos 15-19.
3: Bacana.
4: Aí passei para o 15-19, depois caí para 15-25 e daí por diante.
3: E a primeira viagem que você fez, para onde foi?
4: Rio de Janeiro, cara, Rio de Janeiro. Eu falei, patrão, eu não quero ir para o Rio de Janeiro, eu tenho medo do Rio de Janeiro, tinha medo da estrada, que um mês e 15 dias de carteira, não era para ir para o Rio de Janeiro, né? Era para ir para outro lugar mais tranquilo. Aí depois o patrão falou, mano, tem uma serra lá, mano, você desce primeira, viu? Porque a serra é perigosa.
3: E na verdade ela é mesmo, né? Essa serrinha das Araras aí é traiçoeira, né, mano?
4: É, traiçoeira, traiçoeira. Ainda mais quando tá neblina, o negócio é perigoso.
3: Você acha que o segredo é do bom caminhoneiro hoje é esse, rapaz? Sabe, respeitar o limite da máquina, respeitar o seu limite, respeitar aquilo que está pedindo a legislação de trânsito?
4: Cara, o que eu acho é o seguinte, na vida que nós estamos, muitos camaradas, se ele dizer para mim hoje, eu tenho 30 anos de profissão, mas eu aprendi tudo? Não, eu estou aprendendo ainda. Então o caminhoneiro nunca aprende o suficiente.
3: Você acha que hoje, Manuel, apesar de todas essas dificuldades aí que a gente está tendo aí e tal, você acha que falta muito amor à profissão aí por parte de muita gente ou não?
4: Cara, a profissão, cara, hoje em dia o que acontece muito na estrada são pessoas nervosas. Então o caminhoneiro não pode fazer ultrapassagem, que o outro fica nervoso. Então isso aí tem que acabar, cara. Isso tem que acabar na nossa área. Nós temos que respeitar um ou outro.
3: É que a gente precisa puxar novamente isso aí, né, mano? Já tá difícil para todo mundo se a gente perder essa solidariedade, perder essa grande característica que o caminhoneiro sempre teve, aí a categoria não vai mais para frente mesmo, né, meu irmão?
4: Positivo, o negócio tá complicado.
3: Vou descer por aqui, eu quero te agradecer pela carona, meu irmão. Olha, sucesso para você.
4: Ok, meu irmão, um abraço para você aí, todos os caminhoneiros da estrada.
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3: E vamos de música!

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4: Sono no volante é um grande perigo. Por isso, é importante o motorista, antes de pegar na direção, estar descansado, ter tido uma boa noite de sono. E para falar sobre esse assunto, está com a gente o Rodolfo Risotto, do SOS Estradas. Risotto, muito obrigado, viu, meu amigo, por dar um pouquinho do seu tempo aí para o Brasil Caminhoneiro. E a gente sabe, né, Risotto, que motorista não precisa realmente dormir, pegar no sono ao volante. Basta aquele cochilinho para causar um acidente, não é?
5: Quando você cochila ao volante, você não tem reação. Então, o grau de letalidade é muito maior, é cerca de 50% maior do que nos acidentes normais. E isso envolve também motoristas profissionais, inclusive por medidas do próprio setor público. A Artesp, a Agência Reguladora de Transportes de São Paulo, aumentou o tempo de direção dos motoristas de 170 até 350 quilômetros sem parar, dos motoristas de ônibus. E os passageiros não têm ideia do risco que estão correndo. Então, os caminhoneiros, nós tivemos aí acidente recentemente também de um caminhoneiro que cochilou o volante. Aliás, hoje nós tivemos um caso semelhante, né? E na própria rodovia dos Bandeirantes, nós tivemos um ônibus que colidiu na quinta faixa, a faixa dos caminhoneiros, na rodovia dos Bandeirantes, na traseira de um caminhão, de madrugada. Por sorte, não morreu ninguém, mas foram mais de 20 feridos. É esse tipo de situação que ou é o indivíduo, ou é a empresa, ou é o poder público que é negligente.
4: Rodolfo, quando o sono chega, ele é imediato? A pessoa perde instantaneamente a consciência? Ou ela fica num estado intermediário? Conta pra nós.
5: Ela vai perdendo naturalmente a condição de estar acordado, ela vai tendo pequenos microcochilos, né? Os médicos especialistas em medicina do sono explicam isso melhor do que eu. O problema é que num determinado momento ela apaga. E ainda existem pessoas que vão fazer o uso de substância psicoativa, de drogas, isso acontece muito com os caminhoneiros. Nós tivemos agora um acidente em Curitiba, quer dizer, na realidade uma sucessão de acidentes de um condutor que estava dirigindo sob efeito de drogas, de cocaína e rebite, e colidiu em mais de 40 veículos. E para que ele estava usando essas substâncias? Para suportar a jornada, para se manter acordado. Então nós precisamos também, principalmente quando envolve o segmento de veículos pesados, que representam 4% da frota e 50% dos acidentes fatais. Então é uma relação muito grande também a fadiga dos condutores, principalmente de veículos pesados, com as mortes que nós temos nas rodovias federais e estaduais do país. E aí você tem que usar equipamentos como o cronotacógrafo, que permite você identificar o excesso de jornada, excesso de velocidade, até características na direção que registrem a fadiga. Agora, o que a gente recomenda é que a cada 2 horas de direção você pare 15 minutos e sinta sono, cochile pelo menos 15 a 20 minutos. O ideal é jamais dirigir cansado.
4: Esse foi o Rodolfo Risotto do SOS Estradas. É isso, parceiro, respeite a lei do descanso. Lugar de dormir é na cama e não no volante. Combinado?
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4: E agora tem música.

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3: Bom dia, tropa. Estamos aí no Anápolis, Pátio do Brejeiro, aguardando aí a liberação para o descarregamento do soja. Graças a Deus tudo certo, a viajada tranquila. Ontem demos partida lá do Mambaí às 8h30 da noite e amanhecer aqui, né? Uma horinha e meia de sono, né? É a Mambaí, no caso, o carregamento é mais 30 de chão. Né? Aí deu tudo certo, graças a Deus. Até amanhã, daqui a pouco, vamos descarregar e correr para um novo contrato ali, com a graça de Deus. Hein? Direto Polar aí, positivo, bom dia, um abraço.
4: Bom dia, bom dia. Esse aí foi o nosso querido parceiro Leandro, que é R.A. Louro José, lá da Tropa do Ário, também aí, ó, comentando um pouquinho do dia dele, inclusive com a piazada, com a gurizada lá dentro da boleia. Bom demais, né? Curtir a família, né, meu irmão? Um abraço pra você, viu, Louro José? E pra todo mundo aí do grupo Tropa do Ário, galera sempre ligada aqui com a gente. E você, você faz parte aí de um grupamento também? Põe nós no balaio do gato aí, rapaz! Divide conosco aí teu dia a dia. Pra gente é muito bacana, muito importante. É uma satisfação enorme. Anota o nosso número aí, ó. Marca na agenda. DDD 11 São Paulo 96082-5819. DDD 11 96082-5819.
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4: E a gente bate seta pra direita. Hora de ancorar o cargueiro. Pra você, ó, canhota liberada pra seguir viagem. Boa viagem, turma, boa viagem. 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
1: 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Leva a blusa de frio. Se eu for aí e achar, você vai ver. Você não é todo mundo.
2: Pois bem.

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0: Oi, bom dia, bom dia, bom dia, bom dia, bom dia, com alegria para você que tá ligado com a gente aqui na programação Espacial FM. Tá começando para você a partir de agora o nosso encontro, tá começando para você o Viola Brasil. Vou mexer o doce, minha gente, olha a hora. 5:03, que satisfação, que prazer, que alegria mais uma vez estar com você aqui, viu? Compartilhando muita alegria, muita descontração, muita energia positiva e o melhor da música sertaneja para você a partir de agora. Convido você, claro, para poder participar com a gente, interagir, vendo para cá sua mensagem em texto, sua mensagem em áudio, 99740105. E vamos que vamos, beleza? Que prazer, que satisfação ter você com a gente aqui, viu? Uma alegria. Então, a partir de agora, eu, você e o melhor da música sertaneja, onde você estiver. Vamos que vamos, beleza? Que satisfação, que coisa boa, gente. 5:04, uma segunda-feira maravilhosa pra você. Segundona gostosona. Muito bem, hoje, 4 de maio de 2026, estamos prontos e preparados para mais uma manhã de muita alegria e para mais uma semana muito abençoada. Claro, sempre, Deus na frente e vamos nessa peleja. E a galerinha aqui no Para Nunca, Ben. Manda um abraço pra turminha aqui no Para Nunca. Dizes que não para nunca, Beni, será? Ai, um abraço para vocês, onde quer que você esteja. Muito obrigado pela companhia, obrigado pela audiência. Vamos lá, vamos mandar um abraço. Vamos mandar um abraço, beleza? Vamos mandar um abraço, Beni. Cadê a turminha do volante, volantinho e volantão? Bom dia, bom dia, bom dia. Aô. Vou mexer o doce, viajar a turminha aí, ó. Esse mundão de meu Deus, nessas BRs 26 loucas. Muito obrigado pela sintonia, obrigado pela audiência. Obrigado pela carona aí, viu? Aos amigos caminhoneiros e também aos amigos motoristas de aplicativos. Para vocês também ligados com a gente aqui na nossa programação, andando pelas ruas da cidade, indo, vindo, levando e buscando, trabalhando só no rolê. Muito obrigado pela companhia, obrigado pela audiência, tá? Uma alegria muito grande. Os motoristas de vans também, daqui a pouquinho levando a criançada para a escola. Eita coisa boa! Vamos mandar abraço pra turminha nas comunidades rurais, sítios, chacras, fazendas, Bene. Essa turminha que não para nunca, aos amigos retireiros, minha amiga dona de casa, muito obrigado pela companhia, obrigado pela audiência, aos amigos frentistas, pra vocês nas conveniências, aquele abraço, aos amigos seguranças, vigias noturnos, nas empresas, indústrias, condomínios, guaritas, aquele abraço aí pra todo mundo, minha gente, bora que bora, vou mexer o doce, Bene, solta a cinema pra eles, Bene. Aô! Ô, Siriema véia. Vamos acordar, minha gente. Olha a hora, Pelê. Olha a hora, Carmelita. 5:06. Vamos mandar abraço, minha gente, pra galerinha ligadinha com a gente. Cadê a padeirada? Bem, essa padeirada não quer nada, Cadureza. Essa padeirada não quer nada, Cadureza, só quer moleza. Cadê a padeirada? Bom dia, bom dia, bom dia, bom dia, bom dia, bom dia, bom dia. E os amigos açougueiros também, já agarrados. Essa turminha agarrada na carne, pelê. Aô, essas pelejaiadas. Vamos que vamos. Um abraço pra vocês aí, viu? Muito obrigado. Que bom ter você com a gente. Fico muito feliz em chegar por aqui, saber que você tá aí do outro lado, prestigiando, ouvindo, né? Muito obrigado, viu? Fico muito feliz. Inclusive também participando conosco, né? Manda pra cá sua mensagem. 99740105, vem cá. Deixa eu mandar bom dia pro seu, onde é que você estiver aí? Deixa eu mandar bom dia, bom dia, bom dia, com alegria pra você, seus pelejas. Deixa eu mandar um abraço aqui também, gente, pros amigos das biscoiterias, né? É, a turminha também garra cedo. Não posso esquecer da turminha da biscoiteria, não, hein? Galerinha sempre lá agarrado com nós também, né? É, peleja. Ô, Ben, não vou esquecer disso mais não, hein? Todo dia eu vou mandar um abraço pros amigos nas biscoiterias da cidade. Esse também não quer nada, que é dureza, só quer moleza, né, não? É, peleja. Me conta aí, como é que foi seu final de semana? Tudo bem? Tudo tranquilo? Aproveitou bastante? Descansou? Trabalhou? Ah, conta pra mim. Foi tudo bem? Graças a Deus. Correu tudo certo? Passou raiva? Não, né? Tá de boa? Eu passei raiva, Tiquim. No sábado, então, nossa senhora. Achei que eu ia ter um infarte, Pereja. Achei que eu ia ter um infarte, Bené. Você tá doido? É, o Cruzeiro perdeu pro Atlético? Ah, não é possível, Bené. Ah. Tá bom. Tá bom também. Tá ruim, não. Ai, ai. Deixa eu mandar abraço pra galerinha que não para nunca. O Jorgilton Alves de Araújo. Jorjão, bom dia pra você. Muito obrigado pela companhia. Já são seus 112 quilos de pão de queijo, dois pequenos. Você tá agarrado com nós aqui. Muito obrigado pela sintonia. Obrigado pela audiência. Bora, peleja. Deixa eu mandar abraço aqui também, ó. Pro Ró, chegou cedo, hein, rapaz. Já chegou seu Gilcinei. Chegou cedo, rapaz. Um abraço pra você, Gilcinei. Vou mexer o doce, meu jovem. Como é que tá com o seu poçante aí? Já tá na estrada? Já tá na rodagem? Você tá na rodagem, Gilcinei? Bom dia com alegria.
1: Aô, beleza.
0: Aô.
1: Bom dia.
0: Bom dia.
1: Semana abençoada pra nós aí.
0: Amém, beleza.
1: Começar, né?
0: Bora.
1: Tá por cá, hein, beleza.
0: Vamos que vamos, beleza.
1: Negócio de Divinópolis aqui é pegada, curtiu?
0: Alô, Divinópolis.
1: Vou te mandar uma moda boa pra nós aí, beleza.
0: Aô, beleza. Vamos que vamos, Gilcinei. Aô. Esse camarada é federal. Um abraço aí pra você, boa viagem. Sentido Divinópolis, positivo e operante. Muito obrigado pela companhia. Renatinho São Pedro, ligadinho, hein? Qual que é o meu nome da minha família na oração dessa semana? Bom dia, abençoado pra todos nós. Renatinha, ligadinho. Ótima semana pra nós. Renatinha, bom dia. O Pimentola na Radiola tá ligadinho. Bom dia, Rodrigola. Toca o berrante pro Toninho Pedreiro, Gordo Batuta e a Penha. Aô! Toca o berrante, bem. Aô, beleza. Aê, beleza. Aô. Berrante, velho. Vamos, Pimenta, bom dia pra você, pra dona Alessandra também, muito obrigado pela companhia, obrigado pela audiência. A Expedita Mariano já tá com o cafezinho pronto, gente. Ei, Expedita, o cafezinho doce, feito, velho. Cafezinho docinho, ralinho. Olha, ó, a brua não, que é um bolo de farinha de trigo. Aposto que é farinha de trigo, Expedita. Fala que não é pra você ver. Eita, tira uma taia desse bolo aí pra mim, Expedita. Uai, Expedita, tira um pedacinho pra mim, você tá doida? Não, você vai me dar, né, tudo aí de uma vez. É, beleza. Bom dia, Expedita. Vamos mexer o doce, todos na Fazenda Olaria. Aquele abraço pra vocês aí, muito obrigado. Aula especial aí pra todos da rádio, toda a família, né? E também pra Aparecida, Manoel, Jussara, Zé do Bar e família, Penha, Antônio Jaguar, Dejanira, Délio Alves. Um abraço pra você também, Expedita. Vamos que vamos, Expedita. Eita, bolinho bom. Assadinha, sabe que beleza? Quando a bordinha dele fica em cima moreninha, dá um creque-creque. É bom demais da conta. Você tá doido? Né, Roberto Gomes e Otávio Rafael? Aí, ó.
2: Bom dia, Rodrigo Reis.
0: E aí?
2: Bom dia, ouvintes da Espacial FM.
0: Bom ou não?
2: Rodrigo Reis, manda um alô pro meu menino, meu filho aí. Otávio Rafael.
0: Otávio Gomes.
2: Lá no Recanto, tô completando hoje 12 anos de vida.
0: Aô,
2: e coloca o nome dele em oração pra mim, por favor.
0: Comigo, meu jovem.
2: Obrigado, forte abraço.
0: Valeu.
2: Bom também.
0: Trabalhar
2: e mexer o doce,
0: graças
2: rapadura.
0: A Deus.
2: É doce, mas não é mole.
0: Rapadura é doce, mas não é mole, não.
2: Às 17 horas.
0: Aô,
2: tá bom, filho, né?
0: Bom também. Pode reclamar não, beleza. Vamos que vamos, Roberto Gomes. Um alô especial pro Otávio Rafael, hoje completando mais uma primavera. Tá colhendo mais uma florzinha no Jardim da Vida. Parabéns pra você. Ê, beleza. Aí quem chegou por aqui, o Bigode Surubim, o cara de Baiacu, o Fanfarrão. Aô, beleza, hein, senhor? Aô, direi, Brasil. Acordou cedo, hein, meu filho? Acordou cedo, o que foi que acordou cedo? Mijou na cama? O que foi? Hein, beleza?
3: Bom dia, Rodrigo Reis. Rodrigo Reis.
0: Começou
3: segundo,
0: meio... Ah.
3: Né? Segunda-feira, abençoado, Caracazu.
0: Segundou, né? Fazer o quê?
3: É, vamos acordar essa padeirada aí, Caracazu.
0: É, beleza. Você não quer nada,
3: essa padeirada não quer nada, Caduriz. Ouvindo o espacial, segunda-feira não é nada de preguiçosa, não,
0: Caracazu. É, beleza. Nem você também quer nada, Caduriz.
3: É na labuta, igual o Dinei Brasil.
0: Uhum.
3: É,
0: então não tá enrolado, então, hein?
3: Vamos lá, né?
0: Foi igual o Dinei Brasil, tá enrolado.
3: E amanhã de folga. É, Caracazu.
0: Ah, é? Tem folga
3: ouvindo
0: também.
3: Ouvindo o espacial. Um abraço aí pro nosso amigo Amailson, ouvindo o espacial. Nosso amigo Jussara. De Janeiro e Aparecida. Ouvindo o espacial. Vamos acordar essa padeirada aí, Careca Azul.
0: Vamos acordar essa padeirada, Pereira.
3: Não reclama do meu áudio, não. Pelo amor de Deus, Careca Azul.
0: Então melhor aí.
3: É.
0: Ô, Dinei.
3: Ouvindo o espacial.
0: Ô, Dinei.
3: Espacial FM.
0: Você não me engana, não, Dinei.
3: Esse aqui com o Dinei lindão, bonitão, gostosão do Brasil. Zil. Bom dia, careca azul na espacial.
0: Você tá viajando maionese, hein, Peleja? Tem outro ainda.
3: Careca azul.
0: É o
3: mas
0: quê?
3: A gente fala umas coisas sérias, mas você acha que é zoação. Mas vai ficar tão ruim, cara, quando você entrar de férias. Careca azul. Ah, vai ter alegria não, viu?
0: Vai, por que não, Peleja? Obrigado,
3: não vai ter alegria não, cara.
0: Que isso, Peleja? Vai, por que não?
3: É, mas é sério mesmo. Mas...
0: Que foi?
3: Programa sensacional. Depois você fica falando comigo assim... não é não, direito. Tô pedindo é Pix. Não, não é isso não, mas o programa seu é mil. Depois que você entrar de férias, vai ser um programa... Não sei, né?
0: Não,
3: sem graça, top. Né? Eu acho.
0: Você é top, senhor. Tá
3: programa que todo mundo fala, que programa sensacional. É do Rodrigo Rei, o careca azul.
0: Ô, gente, aqui, vocês reparam, não.
3: Espacial.
0: Tá? É porque eu fiz um. Eu tô devendo um Pix pra ele, aí eu falei, né? Quando ele elogia assim, é pra poder pagar, entendeu? Eu direi, preocupa não, eu vou fazer o Pix pra você hoje, tá? Cenzão na sua conta, daqui a pouquinho. Falou? Esquenta a cabeça, não. É só elogiar o programa e ganhar um Pix de 100. Pensa. Ô, Dinei, mas eu fico muito feliz com suas palavras, viu? Fico muito feliz, lisonjeado até, né? Mas todo mundo aqui realmente está muito empenhado, né? Preparado para poder fazer o melhor sempre, viu? E muito obrigado pelas suas palavras. Ele falou isso comigo aqui no sábado, né? Eu até respondi você, eu não sei se você ouviu, mas obrigado, fico muito feliz com a sua gentileza. Muito obrigado mesmo. Tamo junto, viu, parceiro? Tamo junto. Depois eu faço Pix pra você aí, pelo elogio. Tá bom? Valeu. Direi Brasil. A Dani, no Belvedere, ligadinha. Bom dia. Bora, Peleja. Bora, Dani. Um abraço pra você. Muito obrigado pela companhia. Obrigado pelo dia. A Dani já tá indo lá na cozinha da Plena, né? As meninas da Plena. Lá da cozinha. Muito obrigado pela companhia. E aí, Dani, qual que vai ser o cardápio de hoje? Depois você me conta, viu? Depois você me conta aqui como é que vai ser o cardápio aí hoje. Tá certo? Vamos lá, vamos mexer o doce.
4: Bom dia, Dini. Bom dia.
0: Bom dia.
4: Aqui, manda a música para Penha, a Expedita, Dejanira, Dinei Brasil.
0: Dinei Brasil, Zil.
4: E a Dona Carmen, viu?
0: Ei, Rodrigo. Dona Carmen. Dona Carmen tá lá.
4: E para você também.
0: Obrigado, Aparecida do Padre Ibero, ligadinha com a gente. Bom dia, bom dia, bom dia, Aparecida. Bom dia com alegria. É, Dinei Brasil, você não é fácil não. Ó, Ângela Maria. Oi, Ângela Maria, bom dia, Ângela Maria. Ângela Maria tem Sete Lagoas. Alô, Sete Lagoas. Bom dia, bom dia.
5: Bom dia. Bom dia com alegria. Boa segunda-feira abençoada para todos nós, né, Rodrigo?

0: Eu
1: nada
0: queria oferecer essa música para todos os ouvintes
1: ah.
0: que estão ouvindo o programa.
1: Aô,
0: eu ofereço para todos locutores da rádio.
1: Obrigado, Angela Maria.
0: Todas as minhas amigas. Ô, Rodrigo.
1: Oi.
0: Foi muito prazer conversar com você, Rodrigo.
1: O prazer é todo nosso,
0: Rodrigo, bom dia, bom dia, bom dia, com alegria.
1: Bom dia com alegria, Angela Maria. Vou mexer o doce, Angela Maria. Muito obrigado pela companhia, obrigado pela audiência, obrigado pela gentileza de sempre. Fico muito feliz com a sua participação aqui, tá? Aí, Angela Maria, engraçada, Angela Maria. Ô, Leia, a Angela Maria tá mandando mais a luz especial pro Dinei, o Dinei tá mandando mais pra Angela Maria. Não sei o que tá acontecendo, não, viu? Oi, Leia, bom dia. Leia, tá em BH, tá ligadinha com a gente. Bom dia, com alegria. Leia, muito obrigado pela companhia. Tá com sono hoje, Leia? Difícil de acordar? Ei, Leia, vamos acordar. Vamos mexer o doce, Leia. Bom dia. Bom dia, bom dia, com alegria. Uma semana abençoada pra você. E continue sempre com a gente, que ligadinha, tá? Ó, nada de preguicinha, Leia. Acorda, preguicinha. Bom dia, bom dia. O Lucas, muito ligado com a gente aqui na nossa programação. Ô Lucas, bom dia pra você. Muito obrigado pela companhia também, obrigado pela audiência. Já tá ligado, hein? Tá agarrado igual o carrapato do subaco da capivara, aí, beleza? Ô, trem doido, senhor. Fala aí, beleza.
2: Ô, beleza. Opa. Bom dia.
1: Bom
2: ano,
1: né?
2: Oi. Bora pra parar de Minas, hein?
1: Bora.
2: Chama.
1: Chama na bota.
2: Vamos pra nós pegar a estrada agora.
1: Ah.
2: Daqui a pouco nós tá aí.
1: Vamos que vamos, beleza. Chama. Ô Lucas, um abraço pra você. Ó, o cafezinho tá pronto, hein, rapaz?
2: Fim de semana tá tão bom, Martim Campo, porque eu cheguei embora hoje.
1: É, beleza. Aí sim, é assim que é bom, Lucão. Ó, o cafezinho já tá pronto, hein? Cafezinho doce, doce, doce, feito mel, olha lá. É, a copada de café antes de sair de casa, né? Esquentar o motor do peito, senão não vai. O Pedrão tá ligadinho com a gente. Bom dia, Peleja. Ótima semana pra todos nós. O tempo aqui tá fechado e muito frio. Qual que é o nome da minha família na oração? Já tomei aquele cafezinho com queijo. Bom demais da conta. Pega a siriema, Peleja. Pega a siriema, Pedrão. Pega, pega, pega, pega, pega, pega pela canela. Pega. Pega, Pedrão. Acorde ela aí, Pedrão. A outra tá fugindo. Segura, segura, segura. Eita, beleza. Pega não. Pega não, Ben. Pode largar pra lá. A Cleusa em Divinópolis tá ligadinha com a gente. Alô, Cleusa, bom dia. Bom dia com alegria. Bom dia, Rodrigo Reis. Bora começar a semana com as graças de Deus. Amém. Depois de um feriadão desse aí, né? Bom demais da conta. Você tá doido, hein, Cleusa? Descansada, né? Renovada. Tá preparada pra mais uma semana? Então, bora lá. Um abraço pra você. Bitocas e bitocas na Sossô também, viu? Deus abençoe cada vez mais. Bom dia, Peleja. Manda um salve pro Guilherme, Zezinho, Felipe Isaías, pro Dinei Mata Rocha, pro Oswaldinho da BID. Vamos que vamos. Toca franguinho na panela. Esse é Dinei, a Baba Ovo. É, Andrezão. Eu tenho que fazer o pix pra ele aqui daqui a pouquinho, só tenho que fazer o pix pra ele, né? É, mandou outro áudio aqui, ó. Mandou mais dois. Não satisfeito, tá? Ele manda de dois em dois agora. Manda de dupla, né, ô Ricardo? Lá em Gesp. Tá ligadinho com a gente, Ricardão. Acordou cedo, hein, rapaz? E aí, bora começar a semana? Bora lá, Peleja. Bora, Ricardão. Esse camarada é Ferreirali, Peleja. Fala aí, bom dia.
3: Manda um alô aí pra galera da Jesp.
1: Uhum.
3: Coloca minha família, sua família, família de todos os ouvintes na oração da manhã.
1: Uhum.
3: Espacial FM, o sucesso é aqui.
1: Vamos que vamos, Peleja. Um abraço pra você, Ricardão. Esse Ricardão aqui, um abraço pra você, Federale. A Jussara mandou um áudio pra mim, Aparecido, hein? Deixa eu ver o que mandou aqui. Não sei quem mandou. Se foi Jussara, se foi Aparecido, se foi Aparecido, se foi Jussara, se foi Manuzinha. Ué, vai lá.
4: Igual que você foi entrar de férias, ficar ruim, isso.
1: Vai nada.
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1: Vai nada, Peleja.
4: Você que alegra a nossa manhã.
1: Obrigado, obrigado pelo carinho, pela gentileza também. É Pix, é? É Pix, é Aparecida. Ô, Aparecida, muito obrigado. Mas pode ser, vai demorar ainda minhas férias, gente. Vai demorar um pouquinho, viu? Vai demorar um pouquinho, vamos, né? É, minhas férias é julho. É julho, é só alguns dias. Só para dar uma respirada, Peleja. Rapidex. Né? Vou e volto. Né, Adilson Souza? Aí, ele aí, ó. O Baianin. Fala aí, Baianin. Esse camarada é Ferreirali, Baianin.
5: Bom dia, Rodrigo Reis.
1: E aí?
5: Fala, não.
1: Bom e bonito.
5: Titã aqui. Titã falou comigo. Rodrigo Reis foi pra Belo Horizonte assistir o jogo. Rodrigo Reis foi tomar um couro em Belo Horizonte. Que o galo deu um ataque nele.
1: Fala não, beleza. É, Baianinho, é, rapaz, vocês é brincadeira não, hein? Vocês é fogo, pelejas.

0: Vocês é fogo. Ei, te contar uma coisa, hein, senhor? Te mando um abraço aqui pra quem mais, ó. Oi, fala aí, ô. Cara de baiacu, bigode, tudo bem?
1: Não, senhor, mas a gente fala e tudo mais, mas quando o programa é bom, não é só eu que elogio seu programa, não. Entendeu, cara casou?
0: Ah, obrigado,
1: gente. É, meu filho, mas que é gentileza. Sério mesmo. Todo mundo elogia, todo mundo gosta. Oi, vem falando de todo mundo, vem falando. Programa sensacional.
0: Obrigado, Dinei. Fico feliz, porque viu?
1: O seu programa, você fala, você... Você zoa todo mundo, brinca com todo mundo, a risada sua é verdadeira. Entendeu? Ah, tá. É um espetáculo. Não, eu tô falando isso, né?
0: Ednei, eu vou fazer o pique pra você, Ednei, calma.
1: É, mas continue coisa. Assim, Rodrigo Reis. Todo mundo fala com você.
0: Valeu, beleza.
1: Falou, cara casou.
0: Oi, o que tá acontecendo com vocês hoje, hein?
1: Concordo esse Reinaldão também. E o Reinaldão tá com nato na dureza. Ele, o padeirão. Padeirinho ou padeirão? Andrezinho.
0: Ai, ai, Andrezinho. Cadê o Andrezinho? Chegou aqui, beleza. O Andrezinho chegou aqui, beleza. É, gente, isso não é fácil não, viu, Diego? Obrigado, viu? Obrigado pelas palavras aí. Tamo junto aqui na programação, viu? Quem mais? O Adão tem fortuna de mim. Alô, Adão. O Adão, o cantor da madrugada. Esse cantor aqui. Ei, te contamos. Ô, Adão, vou mexer o doce. Adão, bom dia, Adão. Fala aí, beleza. Bom dia.
2: Bom dia, Rodrigo Reis. Bom dia, pela Rádio Especial. Aqui tá falando, é o Adão de Fortuna. Ô, Rodrigo Reis, diz um abraço pra mim. Aqui é o Sérgio Reis, pinga em mim. Ah, vai pra todos que bebem. Manda pra menino bonito de Pará de Minas.
0: É nóis,
2: pra menino bonito de Fortuna. Faz mulher bonita da Guarda de Soledade. E também de Maravilha, de Beiracorgo, Três Barras. E também de Cachoeira da Prata.
0: Muito bem.
2: Pra Anja Maria e Dejamira. Vai de Marinho Saragoa para Dejanir.
0: Alô, Dejanir.
2: Vou mandar para todos os amigos aí de Pará de Minas. Nenhum que eu não perdi assim.
0: Cadê?
2: Nessa casa tem goteira.

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1: Aô, Adão, véi. Aô. Esse Adão não é fácil, não, gente. Aí canta, hein, Pireja. Aí canta, hein, direito. Tá vendo, ó? Fica aí, ó. É, querendo pix e o Adão cantando. Ó, o Pelezinho chegou também, ó. Pelezinho, esse que é o terror da madrugada, não é? Não, não é terror não, Benny. Ô, Benny. Não é terror da madrugada não, senhor. Você é o Pelezinho da 262. Não é terror da madrugada não. É. Aí não, é Pelezinho.
2: Meu amigo Peleja.
1: Fala aí, Peleja.
2: Bora pelejar?
1: Bora que tá na hora.
2: Cê tá doido, Peleja? Cê tá doido. Boa semana pra você e pros ouvintes aí.
1: Obrigado, Peleja.
2: Dona Penha com cafezinho doce, doce, doce, feito mel.
1: Dona Penha não faz cafezinho doce, não. Semana. Cafezinho é da Dona Expedita, Peleja.
2: Ô, Expedita,
1: cadê Expedita,
2: o
1: sim.
2: Pão de queijo? O magrelinho. É. Bora aí, bora, Peleja.
1: Bora que bora, Peleja.
2: Tô pegando um cara aí, viu?
1: É.
2: Um cara aí falou que você é o vagabundo mesmo.
1: Você que é um vagabundo.
2: Cara da rádio aí.
1: Vagabundo.
2: Titonho.
1: Ixi, olha que fala.
2: As andorinhas voltaram.
1: Tá. Ih, olha lá.
2: E eu também voltei.
1: Pega pesado não, Peleja. Pega pesado não, Peleja. Pelezinho, o terror da madrugada. Agora foi terror mesmo. Agora foi terror. Põe no terror agora. Ô, Benê, põe esse terror agora. Não tem jeito. É, Peleja. Aí ela aí, ó. Chegou chegando, a Jussara. Ei, Jussara, bom dia. Bom dia, com alegria, Jussara. Vou mexer o doce, Jussara. Tá de folga hoje? Quer ver? Aposto que ela fala assim. Ô, Rodrigo, tá de folga hoje? Quer ver? Olha só.
3: Rodrigo, vou dar um abraço pro Janeiro, pra saudade dela. E outro pra você.
1: Obrigado.
3: Tá de folga hoje, tá descansando de pinga.
1: Falei? Eu não falei, ela. Tá de folga hoje, falei. Não tem um dia que ela fala assim, eu vou trabalhar, viu? Tchau, fico com Deus. Tem um dia que ela vai trabalhar. Só fala que tô de folga. O Pimenta falou o quê, Dinei? Ó, depois da bala esquisa, o Dinei ficou esquisito. falar nada. É, Dinei. Deixa eu te contar uma coisa, eu sou. É, Peleja. É, até o Pimenta. Até o Pimenta que é mais nadinho, né? Tá comentando aqui, ô, Dinei. Não, Peleja. Aí.
4: Ô, Peleja, fala comigo, Peleja.
1: Fala aí, Peleja.
4: Não, não, bom dia.
1: Bom também.
4: Peleja do céu. Fala com você, passar uma perda no final de semana.
1: Ah, o que aconteceu?
4: Fui pescar.
1: Ixi, Maria.
4: Tava lá pescando, peguei nada.
1: Ah.
4: Apareceu lá com a bateria. E a Francela é trabalho, moço.
1: Ai, meu Deus do céu.
4: Zangado, e o celular sem bateria. E eu querendo ficar lá pra ver se pegava pelo menos um peixe, né? Falei, pronto, o que eu vou fazer? Olhei pro lado assim, ó, tinha uma rigueirinha do rio assim, ó. Peixe elétrico lá, meu filho.
1: Ah, meu Deus.
4: Pensei, o carregador tava na mão. Só risquei o carregador, trisquei nele, o celular deu carga, eu visei, agora tava pescando, né? Ficou satisfeito, tranquilo.
1: Pelo amor de Deus.
4: Fiquei lá uma meia hora. Não peguei nada também, não. Vambora, Peleja.
1: Você tá igual Dinei Brasil, Oswaldinho? Aí não,
4: um abraço pros meus colegas, a Branquinha, Peleja. E o Dedezinho.
1: Ah,
4: Dedezinho, Peleja. Deve estar corado, viu, Peleja?
1: Ah, é, rapaz.
4: O bichão deve ter passado lá no bronze, viu?
1: Deve,
4: final de semana, com feriado e tudo.
1: Pensa.
4: Tá doido.
1: Tá no bronze, Peleja. Ô, seu fanfarrão, você tá igual Dinei Brasil? Você tá fanfarrão demais, velho? Semana passada, o Dinei pegou um peixe de 600 quilos aqui, né? Abasteceu as peixarias tudo aqui da região centro-oeste. Agora, deve ser com o peixe elé de novo, ó. Pelo amor de Deus. Isso vai falar mentira, assim, na casa do chapéu, Peleja. É, Peleja. Tem jeito com vocês, não. Pô, lagar, você fala, já vi. Sério mesmo, eu vim pra cá, eu vim trabalhar, sabe, eu acordo cedo. Eu acordo 3:30 da manhã todo dia, poder vir trabalhar. Pra chegar aqui, sabe, fazer um programa sério, um programa de família, sabe? Um programa, né? Aí vocês vêm com a... Nossa senhora, ô Beno, não sei o que eu faço não. Não sei o que eu faço não, Beno. Acho que eu vou largar isso pra lá, vou embora. Vou largar isso aqui, vou embora. Pegar minhas coisas ali na caixeta, vou embora. Você tá doido, Peleja.
5: Ô, cabecinha de limão, aqui
1: rapaz,
5: quem tá falando é Marcelão do Recanto da Lagoa. Queria mandar um abraço pra Nair, pra Valentino e pra toda a turminha do Recanto. Ô, Peleja, manda uma música aí pra mim de João Paulo e Daniel, Os Trancos e Barrancos.
1: Boa.
5: O Marcelão do Recanto e Lagoa Peleja. Bom dia, tchau, obrigado.
1: Valeu, Marcelão. Esse camarada é federal. Um abraço pra você, pra Nairi também. Muito obrigado pela companhia, obrigado pela audiência. José Juliane, bom dia, meu amigo. Bora tomar um cafezinho? Bora, Peleja. É o José Juliane em Campo Alegre. Cadê Juliane, Peleja? Tem dois Misto Quente aí. Dois é seu, um da Juliane. Cadê o meu, Peleja? Vai. Cadê a Juliana? Foi pra academia já, Peleja? Vamos, José. Um abraço pra você aí. Muito obrigado. Cadê meu Misto Quente, Peleja? Ô, Rondon, cadê o biscoito, meu filho? Você falou que ia trazer biscoito, não sei o que tem, não sei o que tem. Quer dizer, Rondon, você tá me enganando, Peleja. Um abraço pra você. Muito obrigado pela companhia, obrigado pela audiência aí. Vamos lá, fala aí.
6: Bom dia. Manda uma música boa pra nós aí, ó. Os pessoal lá da borracharia, o Irineu e dos Penha aí, mais a esposa e os meninos. E toca uma música boa pra nós. E põe nós todo mundo na oração do amanhecer e do poder.
1: Muito bem.
6: Espacial, sucesso da câmera que nós tiver. Obrigado.
1: Valeu, Peleja. Rondon, esse camarada é federal. E muito obrigado pela companhia aí. Obrigado pela audiência. Fala, Baianinho. O Adilson mandou mais um áudio também. Aqui na nossa programação. O Adilson Souza. Fala, Baianinho.
7: Ô, Rodrigo Reis. Oi. Aí o amigo lá falou, né? É. O amigo do falou assim, não, toda vez que vai no Mineirão e dá sorte, aí ganha, Cruzeiro ganha. Aí dessa vez não deu sorte não, nessa, dessa vez eu vou falar com esse negócio. É. Dessa vez levou um ataque a feio, mas a conta, né, Tony? Me explica, Tony. Puta merda, vai ser isso.
1: Você tá doido.
7: Mas fala comigo, Tony. Fala comigo que eu falo contigo.
1: Pode largar vocês pra lá.
7: Nem. Eita, galo violento, hein?
1: Não fica fazendo graça aqui não, Peleja. Baianinho, você me quebra aí. Você me quebra, Peleja. Vai, um abraço pra você, muito obrigado pela companhia. O Cândido, tá muito ligado. Bom dia, Rodrigo. Bom dia pra todos que estiver ouvindo o programa. Deus abençoe todos nós. Vamos que vamos. Vamos, Cândido. Fala aí. O Perezinho, você mandou áudio também, Perezinho. Você não tá cantando mais não, né? O terror da madrugada. Pelo amor de Deus, né? Essa melhora.
8: Você tá doido, hein? Fica mais de fogo que trabalha, depois reclama que o salário vem ruim.
1: Uai, quem? Depende.
8: É, Oswaldinho aí, é mentiroso.
1: Ih, rapaz, é ali.
8: Mentiroso, não, e o bigode surubim.
1: Mesma coisa.
8: Vai ser mentiroso, trem.
1: É, filho.
8: Deixa o peixe elétrico sabendo disso.
1: É, Pelê, deixa eu contar uma coisa, viu? Ai, ninho. Eu aposto que vai levar dois pra casa dele. Colocar um, né? Aliás, três, né? Vou colocar um lá no padrão da casa dele, lá, o trifásico, né? Três peixes elétricos. Ela tá lá, três peixes elétricos no padrão dele lá. Né? Né?
9: É, cara, casou.
1: No visual. Não
9: sei, se ele levantar 3,5. 3,20 que eu tô acordado.
1: Que 3? Eu, Dinei, para. Né? Ah, é, pelo amor de Deus.
9: Aqui no sítio aqui, meu filho. Só. Esses fanfarrão, esses tá mais que esse pamparrão. É. Entendeu, cara, casou?
1: Igual você,
9: é,
1: Dinei.
9: É, não.
1: É igual você.
9: Vamos pôr a Jussara pra acordar, que a Jussara todinha tá de fogo.
1: Eu tô falando com você, ué.
9: Nunca vi.
1: Não tô entendendo, viu? A Jussara, não.
9: É. Esse povo aí é tudo fanfarrão. O Grêmio tá pra pular buta.
1: É igual você. Mesma coisa. É igual o Dinei Brasil. Todo mundo prendeu com você, viu, Dinei? Mesma coisa, né? Ô, Angela Maria. E aí, Angela Maria? Então, mandou mais um áudio também aqui, ó. Né, Angela Maria? Mandou mais um áudiozinho. Como é que tá os Sete Lagoas aí? Cadê o café? Tem cafezinho aí, Angela Maria?
10: Ô, Rodrigo, eu mando um abraço pra Jussara, pra Aparecida, pra Osinete. Eu mando um abraço pra Branca, um abraço pra todas as minhas amigas e pras menininhas da escola.
1: Muito bem.
10: Viu? Eu mando um abraço pra todos os ouvintes. Obrigado, Rodrigo.
1: Obrigado, Angela Maria. Um abraço para você também, viu? Muito obrigado pela sua participação mais uma vez aqui no nosso programa, né, Peleja? É, peraí, você tá atacado hoje, ô Pelezinho. O que foi? O que foi? Você tá que tá? Hein? Tá igual o Dini Brasil hoje, hein?
8: Ô, Peleja!
1: Lá vem.
8: Você falando de trifase aí, ó. Tem um cara aí que eu ouvi da rádio aí. Leandro.
1: Leandro.
8: Leandro Martins. Igual acho que liga nele o trifaz.
1: Pelo amor de Deus, pra falar isso aqui não, ô Pelezinho.
8: É o Gito Renegade.
1: Peleja, fala assim não, Peleja. Tem criança ouvindo. Ô Peleja, tem criança ouvindo o programa, Peleja. Não pode falar assim. Não pode, Peleja. Ô, Peleja. É que nem é hora disso não, rapaz. Ô, rapaz, amém. Ô, família, perdão. Perdoe, ele não sabe o que diz. pelo amor de Deus.
11: Rodrigo, Fafão Ângela Maria, muito obrigada, viu?
1: Aí, ó.
11: É, Fafão, manda um abração pra ela, viu?
1: Uhum.
11: Coloca uma música bem bonita pra ela, pra mim.
1: Muito bem.
11: Aparecido, Padre Bério, viu? Tô mandando pra ela.
1: Tá certo,
11: Aparecido. E a Manoela.
1: Um abraço para vocês aí. Muito obrigado, viu, Aparecido, mais uma vez pela companhia. Obrigado pela audiência. Agora 5 horas e 34 minutos. Olha a hora certinha, minha gente. 5h34, bem.

0: Aê, paixão desenfreada, 14 minutos faltando para 6. João Mineiro e Marciano, ainda ontem chorei de saudade. Nossa, mas que moda boa. Essa moda é boa demais, Benny, você tá doido? O trio Parada Dura vivendo aqui no mato, Milionários é Rico, Minha Solidão. Ô, Benny, toca o berrante, Benny. Au. Quem tá curtindo a programação é o Zanderson também, o Zanderson Paiva, lá nas Europa. Beleza, bom dia.
1: Diego, como é que você tá?
0: Bom,
1: você
0: também.
1: Tá bom mesmo?
0: Bom,
1: fala
0: bonito.
1: Comigo.
0: Bom, bom bonito, dia. Beleza. Bom
1: uma dia. Ótima segunda-feira aí pra você, pra
0: obrigado.
1: Todos os ouvintes.
0: Pra você também.
1: Eu tô meio perdido aqui ainda, só acabei de levantar.
0: É.
1: Quase 11 horas da manhã.
0: Au.
1: Aí não sei se eu perdi muita coisa do programa.
0: Não, começou agora.
1: Então, bom dia pra todo mundo. Ô, oh, dia você acredita que aquele dia eu mandei um abraço pro meu sogro. Porque sem vergonha ele tava pra praia.
0: Não você é possível. Acredita? Não acredito, não.
1: Ou oh, eu achando que ele tava trabalhando.
0: Ó, você vê?
1: Tá doido.
0: Sem vergonha.
1: Ô, oh, mas passando aqui só pra marcar presença mesmo, tá? Bom dia pra você, bom dia pra todos os ouvintes.
0: Valeu, meu cara.
1: E vamos começar o dia então. Vamos trabalhar, né?
0: Bora.
1: A segunda-feira tá só começando.
0: É isso aí.
1: Bom dia e um abraço.
0: Bom dia com alegria aos Anderson Paiva, tá lá em Portugal, tá ligadinho com a gente, né? Daqui a pouquinho vai pegando seu poçante e tá vazando a braquiária, Benny. Ali não é fácil não, beleza.
2: Olha aqui, só pra você ver, Rodrigo, ó. Ó, tamo ligado aqui, viu?
0: Aí, ó.
2: Aqui,
0: sim, hein?
2: Já tô preparando em almoço, rapaz,
0: você acredita? Que isso, rapaz, ali?
2: Fazendo um arroz aqui, café já tomei, já faz tempo já.
0: Olha pra você ver.
2: Daqui a pouquinho nós saímos até vaiar, se Deus quiser.
0: Beleza.
2: Só esperar liberar meu horário aqui.
0: Rapaz,
2: bom dia.
0: Que bacana ali, ó. Cara, dentro do caminhão dele, né? Dentro do caminhão dele. Tá com a panela elétrica ali, ó. Depois eu vou postar o vídeo lá no Instagram. Eu faço questão de postar também. Né? Tá lá com o radinho ligado, né? O cafezinho tá pronto. E tô com a panela elétrica lá, beleza. Dentro do poçante lá, fazendo um arrozinho. Você tá Exato, aí sim, hein? Um abraço pra você, muito obrigado pela companhia aí. Obrigado pela carona, hein? Valeu, valeu, valeu. Ô, seu Sérgio, bom dia, seu Sérgio Melo Filho.
3: Rodrigo Reis, bom dia, alegre pra você,
0: bom
3: pra sua família, toda a família especial.
0: Obrigado, o senhor também.
3: Coloca aí minha família em oração, hein? Gostaria de ouvir a música Dois Corações, uma história, por favor.
0: Moda boa, obrigado. Seu Sérgio, um abraço, muito obrigado pela companhia. Seu Zacarias, seu Otávio, também no JK, Dona Conceição. Bom dia, com alegria. Também estão lá ligados com a gente aqui no nosso encontro. Essa manhã de segunda-feira. Ei, seu Otávio, bom dia. Bom dia, com alegria, seu Otávio.
4: Ô, Rodrigo, bom dia.
0: Bom dia.
4: E Otávio.
0: Ei, se
4: fosse meu nome, ele é minha esposa aí no grupo da oração.
0: Daqui a pouquinho. Somente
4: amanhã ela vai fazer a cirurgia ou a outra cirurgia.
0: Sei.
4: Meio-dia.
0: Uhum.
4: Aí se põe ela também no grupo da oração.
0: Tá bom, seu Otávio, daqui a pouquinho eu vou mandar pro seu oração amanhã, do poder, pra Dona Conceição também. Deus abençoe. Vai dar tudo certo, viu? Um abraço, muito obrigado pela audiência sempre. Deus abençoe com vocês cada vez mais, tá bom, seu Otávio? Manda na Conceição, vai dar tudo certinho, viu? Depois de notícia, tá bom, seu Otávio? Ei, João, já tá ligado com a gente. Ei, João.
5: Bom dia, bom dia,
0: beleza.
5: Deus abençoe nossa semana, meu
0: Amém,
5: querido.
0: Amém, beleza, vamos.
5: Tá, eu, o Voto hoje tá de folga não, viu?
0: Ah, tá de folga não?
5: O Voto hoje tá trabalhando. Tá
0: trabalhando?
5: Então, eu, Voto e o Vinícius já aí. E adivinha quem que tem hoje?
0: Ah, tem torresmo.
5: Torresmo.
0: Aê, beleza. Esse torresmo é federal. Aê, torresmo. Me separa o meu pacote, torresmo, que hoje tem faia não, hein? Hoje tem faia não. Eu vou passar aí hoje, hein, João?
5: Beleza. Põe minha família, a família do Vantuí, a família do Vinícius.
0: Aham.
5: Viu? Põe nós aí na oração, hein? Do
0: Muito
5: Juninho.
0: Bem.
5: Viu?
0: Tá certo. Daqui a pouquinho, já. Eu vou mandar pra vocês a oração da manhã, a oração do poder aqui na programação. Ao João do Torresmo. Aí sim, hein? 10 minutos faltando pra vocês. Aí, te contar uma coisa, hein, senhor? Até logo mais às 10 para as 8, eu te faço companhia aqui na programação espacial. E você sempre participando, interagindo com a gente, enviando pra cá sua mensagem, 99740105. E vamos que vamos! Essa moda é boa demais, hein? Deixa eu mandar um abraço pro Délio Alves também, ter ligadinha com a gente. Alô, Délio! Bom dia com alegria. Uma semana abençoada para você também. Pra Dona Sonzinha, muito obrigado pela audiência. Que prazer, viu? Satisfação. 24 horas de amor, Mato Grosso e Matias, 10 minutos faltando para 6. 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

0: Ei, moda boa! Daniel e Pedro Bento e Zara Estrada, Mágoa de Boiadeiro, aqui no nosso encontro. Teve também Mato Grosso e Matias, 24 horas de amor. É, beleza. Deixa eu mandar um abraço pra galerinha ligadinha com a gente, chegando aqui agora na nossa programação. A Tina, tá ligadinha com a gente, Tina? Bom dia pra você. Muito obrigado pela companhia. A Tina tá lá ligadinha com a gente. Tá sumida, Tina? E aí? Como é que tá as
1: Bom
0: modas?
1: Bom dia, Reis, Bruna, Daniela, Crisane, meus sobrinhos, meus afilhados, meus netos, na oração do poder, na oração do amanhecer. Alô? Você é o FM, sucesso é aqui.
0: Obrigado.
1: Passa o Dudu Cacunda pra nós aí.
0: Vamos que vamos, Tina. O Niltinho da van também tá ligadinho com a gente. Coloca nós na oração. Obrigado, Niltinho. Um abraço pra você. Todos os motores de vans também ligadinhos com a gente aqui na nossa programação, né? O Geraldo na Água Preta também tá ligado com a gente. Geraldo, um abraço pra você. Muito obrigado pela companhia. Conceição Silveira, Dona Conceição, bom dia. Rodrigo, peço orações para os meus filhos, Ricardo, Renata, as netas Cecília, Maria Clara, Ana Luísa e todos da rádio. Muito obrigado, Dona Conceição. Muito obrigado pela companhia. Obrigado pela participação. Marcelo dos Reis, meu xará. Bom dia, Rodrigo Reis. Peço oração da manhã pra mim, toda a minha família e amigos. Ótima semana para você, toda a família espacial e ouvintes. Valeu, Marcelo, um abraço para você, muito obrigado pela companhia também. Obrigado pela audiência. O Fernando também está mandando aqui seu áudio.
2: Fala, beleza?
0: Opa.
2: Bom dia, abençoado.
0: Bom dia.
2: Você.
0: Amém.
2: Aqui, é de oração para nós aí.
0: Está
2: falando, é o Fernando Tomé.
0: Fernando Tomé.
2: Eu, a Gislaine, a Maria Fernanda. O Anderson Miau, a Fabiana, a Nicole e a Mariana, o Rogerinho, a T. E o Caio, estamos aqui em Ubatuba.
0: Ei, coisa boa,
2: uma
0: isso.
2: Semana.
0: Eita.
2: Semana abençoada que passamos aqui. Hoje partindo, daqui a pouco. Passando um café aqui já, buscar um pãozinho ali, né?
0: É isso aí.
2: Tem que comer um pãozinho com manteiga para nós ir embora reforçado.
0: Aô, Fernando.
2: Oração para nós aí.
0: Daqui a pouquinho.
2: Nossa Aparecida, Senhor Bom Jesus. Abençoar nosso caminho de volta para casa. Abraço, tudo de bom.
0: Valeu, Fernando. Um abraço para você, toda a família. E Ubatuba, tá curtindo a programação, tá viajando, tá passeando e com a Rádio Espacial junto. Muito obrigado, viu? Deus abençoe vocês aí. É, vem com Deus. Depois, ô Fernando, dê notícia para nós quando você chegar aqui, viu? Aqui em terras paraminenses. Manda um abraço aí pra Ludinho Vaval, no Baixo Jardim das Piteiras, Wando, seu Michel Miguel Arcanjo, que tá mandando a Juliana Leia, Miguel Henrique também, Carmópolis de Minas, oferecendo a oração da manhã para todos nós. Muito obrigado pela companhia, obrigado pela audiência também, aqui na nossa programação.
3: Bom dia, beleza.
0: Bom dia, Fernando.
3: Vamos, né, para mais uma semana com o nosso Senhor Jesus Cristo.
0: Amém.
3: Manda um alô aqui para nós, na padaria do Gerard.
0: Um abraço para vocês aí, viu?
3: Nós aqui.
0: Muito obrigado.
3: Vamos que vamos. Deus, um abraço.
0: Valeu, Fernando, um abraço a todos em Pitangui, todos os padeiros também ligados com a gente aqui na programação. Pessoal, 6 horas em ponto, momento de fé, de oração no seu rádio, na programação Espacial FM.
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5: Santa Maria.
6: Bom dia, queridos filhos e filhas. Esta segunda-feira, que você tenha um dia maravilhoso e uma semana abençoada. E vamos invocar Nossa Senhora. Bom, eu gostaria que você mandasse o nome de sua mãe em oração. É www.padrereginaldomanzotti.com.br. Mande o nome de sua mãe e levarei no altar do Senhor. Em nome do Pai, do Filho e do Espírito Santo. Amém. Nossa Senhora, Mãe de tantos nomes, de tantos títulos, mas a mesma Mãe de Jesus e nossa. Nossa Senhora, no início deste dia, nós queremos pedir, Mãe, suplicar, pedir em favor de nossas mães, as vivas. Interceda teu filho para que tenham saúde, discernimento e possam educar os filhos como educaste Jesus, obedientes a Deus, devotos, fervorosos. Nossa Senhora, interceda teu filho pelas mães aqui na terra, para que possam, na vida, serem testemunhas vivas da ternura de Deus. Nossa Senhora, tocai no coração dos filhos que sejam obedientes às mães, aos pais, mas que todos na família busquem viver a exemplo da Sagrada Família de Nazaré. Nossa Senhora, pelas mães que já partiram, interceda teu filho para que lhes dê o descanso eterno e a luz perpétua. Nossa Senhora, de muitos títulos, de muitos nomes, mas a mesma Mãe de Jesus e nossa, ajudai-nos, Mãe, na batalha deste dia, nos problemas que vamos enfrentar, no suor que vamos derramar, nos conflitos que iremos superar. Nossa Senhora, esteja ao nosso lado, nos protegendo, nos amparando. Nossa Senhora, nós te consagramos cada minuto e cada hora deste dia. E por isso, oferecemos uma rosa no início deste dia, nesta recitação da Ave Maria. Ave Maria, cheia de graça, o Senhor é convosco. Bendita sois vós entre as mulheres, e bendito é o fruto do vosso ventre, Jesus. Santa Maria, Mãe de Deus, rogai por nós, pecadores, agora e na hora de nossa morte. Amém. Nossa Senhora, protegei as mães aqui na terra e as que já partiram, dai-lhes o descanso eterno e a luz perpétua. Nossa Senhora, seja para as mães um exemplo de maternidade e de zelo. Ó Deus, por intercessão de Nossa Senhora, Mãe de todas as mães, abençoai a água, a roupa dos enfermos, as fotos de família. Em nome do Pai, do Filho e do Espírito Santo. Amém. Rogai pelas mães, Santa Mãe de Deus, para que elas sejam dignas das promessas de Cristo. Amém. Fique em paz. Um bom dia.
0: Deus de toda força e poder, dá-me hoje a segurança do teu amor e a certeza de que estás comigo. Peço-te ajuda e proteção para o dia de hoje, porque eu preciso de tua assistência. Eu preciso de tua misericórdia. Tiras de mim o medo que me invade. Tiras de mim a dúvida que me perturba. Esclarece o meu espírito abatido com a luz que iluminou o caminho do teu divino Filho Jesus Cristo aqui na terra. Que eu possa hoje, Senhor, perceber toda a tua grandeza e a tua presença em mim. Sopras o teu espírito dentro de minha alma, para que eu sinta o meu interior fortalecido com a tua presença, minuto por minuto, hora por hora, dia por dia. Que eu sinta hoje a tua voz dentro de mim e ao meu redor. E em minhas decisões eu perceba qual é a tua vontade. Que eu sinta o teu maravilhoso poder através da força da oração. E com esse poder, a minha pessoa seja atingida pelo milagre que pode se realizar ao meu favor, suavizando os meus problemas, acalmando meu espírito e aumentando a minha fé. Não me abandone, Senhor. Fica comigo para que eu não me desespere e nunca te esqueças. Levante meu espírito quando encontrares abatido. Ajuda-me a seguir-te sem vacilar e sem olhar para trás. Entrego-te nesse dia toda a minha vida e a vida de toda a minha família. Livra-nos, Senhor. Livra-nos de todo o mal que possa estar nos infringindo. Ainda que seja por milagre,
7: Eu sei, Senhor. Eu sei que vais me atender porque me amas e me escutas amorosamente. Desde já, eu te agradeço, meu Deus, meu Pai. E embora eu esteja com minha alma inquieta, eu te suplico, dá-me poder de aceitar, acima de tudo, que se cumpra em mim a tua vontade e não a minha. Amém.

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1: 6:12.
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0: Então, vou mexer o doce, 6h12, até às 7h08. Eu te faço companhia na programação Espacial FM, com o melhor da música sertaneja pra você, claro.
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0: Agora 6h13, bom dia.

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2: Pessoal, em Pará de Minas, o céu tá nublado, né? O céu tá nublado, tá fazendo a friagem danada nesse momento. Eu vou te contar uma coisa, ventando ainda pra variar. Ó, umidade 85% nesse momento, céu nublado, 18 graus marcando a temperatura, né? A máxima hoje podendo chegar aos 26 graus hoje. A mínima na madrugada foi de 17 graus.
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0: De volta, 6 horas e 31 minutos. Bom dia. Onde quer que você esteja ouvindo a nossa programação, muito obrigado. Para você que acompanha o nosso encontro pelo radinho convencional, muito obrigado pela sintonia. Sintonizados em 105,5, aquele abraço para você, tá? E também para ti, claro, que acompanha a nossa programação aí pelo aplicativo Espaço FM. Muito obrigado pela sintonia. Pela Alexa também, muito obrigado. E claro, para você que está aí navegando na internet, né, acessando jcnoticias.com.br, muito obrigado também pela companhia, você que acompanha a gente por lá. Não importa como, o que importa é que estamos juntos e misturados na mesma sintonia, na mesma emoção, e eu fico muito feliz de poder fazer parte da sua manhã através das ondas do rádio, contando sempre com a sua companhia e também, claro, não menos importante, sua participação, você enviando para cá a sua mensagem 99740105 e fazendo a festa com a gente nessa manhã gostosona de segundona. Então, bora mexer o doce! Deixa eu mandar um abraço aqui pro nosso amigo vidraceiro Altair, um abraço para você. Muito obrigado pela companhia, obrigado pela audiência. A Cirlei Pinheiro, gente, hoje tem um ovinho frito, tem pãozinho na chapa e tem um cafezinho com leite. Eita, coisa boa. É, Cirlei, cuidado com essa xicrinha aí, Cirlei, já te falei. Não vai desentender se essa xicrinha quebrar. Ah, gente, se arranhar não vai desentender, facinho. Hoje pano de prato, hein, combinou com a xicrinha, né, azul e branco, muito, muito bonito, viu? Manda um abraço aqui pro Rondon, que tá cheio de graça lá. Muito obrigado pela companhia, mandando pra gente vídeo do TikTok aqui na programação. Rondon, beleza. A Maria Patrícia dos Penhas, bom dia, careca. Ô, beleza, ô, capivara. É, gente. O Reinaldão, esse aqui é o mestre de obras. Bom dia, beleza. Uma semana abençoada pra todos nós. Um alô pro Fofonete de Pitangui. É, beleza. Contei pro Titon, viu? Contei pro Titon no sábado aqui, viu, beleza? Tá pensando o quê? O Reinaldão dos Santos, ó, chegou atrasado hoje, minha filha. O que foi?
1: Hein? Bom dia, Rodrigo.
0: E aí?
1: Tudo na paz.
0: Graças a Deus.
1: Já pôs pulo pra levantar já.
0: Rapaz, eu sei que tá atrasado, meu filho.
1: Padeirada, já tá tudo esperto.
0: É, eu sei que tá atrasado, meu filho.
1: E tá bem. Tá
0: pensando o quê?
1: Cara de baiacu.
0: Tá ali, ó. Enchendo o saco ali.
1: Café de Xanguana.
0: Café de Xanguana. Não é café Xanguana, não, senhor. Não fala assim. Não fala
1: pode
0: assim.
1: Não, né? Não. O cara mandou que é café de Xanguana de alojão, né?
0: Ô, oh, não pode falar assim, não. Não é café Xanguana, não, senhor. Ô, Reinaldão, você chegou atrasado, você dormiu mais que a cama? Um abraço pra você, viu? A Valdirene tá ligadinha com a gente. Ô, Val, bom dia pra você, sua sumida. Muito obrigado pela companhia, obrigado pela audiência. Bom dia, Alegre. Manda alô pra nós, Geraldo Bila, do São Vicente de Paula. E o mozão da vida dele, o Everton. Muito obrigado também. Estão sumidos aqui do programa, né, Geraldo? Um abraço pra você. Cadê a Branca de Neve? Será que tá no Pilates? Rapaz, você acredita que hoje não aparecia? Tô achando que a Isa tomou o telefone dela. Ó, dele. É, beleza. Cadê? Até agora, nega da Catibiriba. Até agora, nada. É, beleza. Essa turminha não é fácil, não. Gente, um abraço pra você, viu? Manda pra cá sua mensagem. Deixa eu mandar bom dia pra você. Deixa eu mandar boa segunda-feira, onde quer que você esteja ouvindo a nossa programação, viu? Pra você que tá acompanhando nosso encontro aí em casa, no trabalho. Já tá agarrado aí, meu filho? Bom trabalho pra você, viu? Seja grato. Sempre, né? Daqui a pouquinho, a partir das 10 para as 8, tem Jornal da Cidade. Você muito bem informado. Nosso amigo Sérgio Viana já chegou por aqui, viu? Já tá agarrado aí. Daqui a pouquinho, você vai conferir aí, ó, as principais notícias de Pará de Minas, toda a região, o que foi destaque no final de semana. Tem também o noticiário policial com Igor Araújo, tem os comentários de Elvete Moreira, reportagem Sérgio Viana, Sara Faria, apresentação de Hugo Lacerda e Júlia Mendonça daqui a pouquinho para você, aqui na sequência, na íntegra. Enquanto isso, Bene, Siriema véia. Aô. Aô, beleza. Vai, meu filho, solta essa moda aí.

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2: 15 para 7.
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2: 11 para 7.
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2: 9 para 7.
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2: De volta pra você, 8 minutos faltando pra 7. Alô especial aqui pra Dani, lá em Jundiaí, tá ligadinha com a gente em São Paulo pelo aplicativo. Muito obrigado. A Maria Patrícia, capivara dos Penhas, que inclusive tá em Curitiba curtindo a nossa programação e falou: hoje tô ouvindo em Curitiba. Que chique, hein, gente? Que é isso, hein? Curitiba é pra poucos, hein? Aí o passeio é diferenciado, menina. Obrigado pela companhia. Tô me contando aqui, ó. Tem uma friagem danada aqui. Eita, e também o Luciano, o delegado, lá no sítio Cavalão. Um abraço pra você, delegado. Bom dia, alegre.
11: Delegado, bom dia, alegre pra nós. Segundo, mandar moda boa sertaneja aqui no sítio Cavalão, pro delegado, a música boa. Tomar um café e fazer uma caminhada. Tem mesmo seu querente dar uma chuvisqueira aqui hoje, delegado.
2: É, delegado, o tempo tá fechado pro lado de cá também, delegado. Olha a bugia fria, delegado.

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2: 7:03.

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15: 77.
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0: Então, já de volta pra você, 7h08, agora o Reinaldão. Ô, Reinaldo, e aí, meu filho? Você contou de hoje, como é que foi? É, você tá acontecendo com você hoje?
1: Opa! Esses dias não tô trabalhando, não.
0: Ah, tá de boa?
1: Voltei a sentir a dor do pé, fechado demais.
0: É, então, pereira.
1: Tô parado.
0: Aí não, aí. Tem que descansar, ué.
1: E...
0: tá de repouso?
1: É que eu tô atrasado,
0: então. Ah, muito
1: daqui
0: bem.
1: Daqui a pouco eu vou lá na Branca de Neve.
0: Ah, vai lá.
1: Na padaria lá da Branca de Neve, lá.
0: Fala com ele que sumiu, ué.
1: Logo a pouco.
0: Daqui a pouco
1: eu vou lá comprar pão.
0: É, fala com ele que sumiu, ué. Pareceu que hoje não. Eu tô achando que ela com a esposa Isis. Tomou o telefone dele lá, viu? É, beleza. Deixa eu mandar um abraço aqui pra quem mais? A Tânia, tá lá em Florestal, tá muito ligadinha. Alô, Florestal. Oi, Tânia.
2: Bom dia, Rodrigo Reis.
0: Oi.
2: Oh, o frio tá chegando.
0: A friagem tá chegando.
2: Aqui tá chuviscando, fininho, mas tá chuviscando.
0: Ei, friagem
2: danada. É por frio. Tomara que venha.
0: Tomara que venha.
2: Firme sucesso aqui. Manda abraço pra nós de Florestal.
0: Um abraço pra vocês de Florestal. O frio tá chegando. A Tânia, ela gosta do frio, apaixonada pelo frio, né, Tânia? Ei, Tânia, um abraço pra você aí. E todos de Florestal, o Leonardo também, toda a família, viu? Muito obrigado pela companhia. Regina, no Grão-Pará. Ô, Regina, sua sumida. Muito obrigado pela sintonia, obrigado pela audiência. Rosinete também, no Grão-Pará. Tá aqui ligadinho com a gente.
3: Oi,
0: aqui na programação.
3: Oi? Bom dia, bom dia, bom dia.
0: Bom dia, bom dia, com alegria.
3: Bom dia para você, para todos os ouvintes, para todos nós. Que Deus nos abençoe.
0: Amém.
3: Manda aí um alô para mim aqui no Grão-Pará.
0: Um abraço.
3: Para toda a minha família e amigo lá nos Penhas.
0: Muito bem.
3: Poderosas. Para todas as minhas amigas de sempre. Uhum. Para minha amiga Sadona, para Edmar Barbosa. E para todos vocês aí nesse parcial.
0: Obrigado.
3: Beijo, Vin Diesel. Valeu. Ótima semana para todos nós.
0: Obrigado, Rosinete. Um abraço para você. Muito obrigado. E o Andrezão. É, Andrezão, eu quero morrer seu amigo, viu? Ele falou aqui, ó, do nosso amigo Branca de Neve, né? Ó, Guilherme, lá na padaria. Deve estar retocando a maquiagem. É, beleza. É, Andrezão, você não vale nada. Ó, gente, 7h10, 7h10, essa moda aqui. Quem curte essa moda vai entrar aqui agora. É a Leia, lá em Belo Horizonte, tá ligadinha com a gente aqui na nossa programação. E essa moda que é chonada demais da conta. Música nova de Ed Brito Samuel, música de trabalho. E com certeza rola pra você aqui na programação espacial. Romance Rosa. Ah, tá trem doido. Ai, meu filho.

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3: E em Pará de Minas, marcando agora 18 graus, a umidade 81%, céu tá nublado, minha gente. Friagem danada tá chegando. 26 graus máxima hoje, marcando por aqui.
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3: 7h22.
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5: 7h23.
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5: E de volta, 7h24. Deixa eu mandar abraços. O Guilherme. Ô, Guilherme, apareceu, né, meu filho? Um abraço pra você. Muito obrigado pela companhia aí. Obrigado pela audiência. Fala,
8: Guilherme. Fala, beleza. Bom dia, bom dia.
5: Bom dia.
8: Ô, manda o Andrezinho gastar serviço.
5: Pois é,
8: senhor. Sábado, domingo, sumido e tomando bronze aí,
5: é. É verdade, né? Esse camarada é federale. Vou te contar uma coisa.
8: Manda um alô aí pro pasteleiro Sambiquira também.
5: O Oswaldinho sumiu, hein?
8: Dois aí não tem limite não, Pedro. Tem que ser amigo deles mesmo, que inimigo tá osso, viu?
5: Ah, fala não. Essa dupla dinâmica não é fácil, né, Pereira? Né, Guilherme? Vou mandar o resto do seu áudio aqui não, porque tem criança no programa, viu, rapaz? É, gente boa. 7h25, o Guilherme apareceu, minha gente. 7h25, uma excelente manhã pra você. Daqui a pouquinho tem aí na nossa programação, aqui na programação espacial, né, o Jornal da Cidade, você é muito bem informado. E agora tem Saudade Estranha com o Murilo Russo. Inevitável.

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1: 7h34.
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1: 7h39.
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1: E já de volta pra você na programação Espacial FM, chamando abraços a Dani, tá lá junto de aí, Dani. Ela falou aqui. Ah, me contando aqui um feedback bacana aqui do relacionado ao aplicativo, né? Bom demais da conta, né? Fala a verdade, é top, top, top demais, né, Dani? Um abraço pra você, viu? O Rondon, o Xingu, tá ligadinho com a gente. Fala aí, ô protagonista.
9: Aí, Xaninho, já comecei a ser trabalhando, eu gosto mais de trabalhar.
1: Graças a Deus,
9: o povo
1: não
9: acredita.
1: É, ninguém acredita, senhor. Você acredita? Eu também não acredito, não, mas você tá doido. Ô, Rondão, um abraço pra você aí, muito obrigado. Ó o Tuquinho aí, ó, o Tuquinho tá de férias, gente, lá em Patos de Minas.
9: Ô, beleza.
1: E aí,
9: manda uma
1: beleza.
9: Música pra nós aí.
1: Manda aí.
9: Aqui em Patos de Minas.
1: Ô, Patos de Minas, velho. Aí, cidade bonita.
9: Só na Forgança, viu?
1: Você tá de boa, né? Aí sim, hein? Ah, você vê que
9: pra
1: beleza.
9: Pra Dani. É. Para a mãe dela.
1: Aham, Dona Lourdes.
9: O povo do hospital. Para a Penha.
1: Hospital Nossa Senhora do Conceição.
9: Para todo mundo. Do hospital, para a família do Délio Alves.
1: Uhum.
9: E para a família Guedes.
1: Muito bem.
9: Daqui de Patos de Minas.
1: É, o seu Reginaldo Guedes está de férias, está descansando e está em Patos de Minas. E levou espacial também. Muito obrigado pela companhia, obrigado pela participação aqui na nossa programação. O Paulo Muleta também está ligado aqui, ó.
10: Fala, Peleja. Bom dia.
1: Bom ou não?
10: Bora, bora, mexeu doce.
1: Bora que tá na hora, Pelejão.
10: É o Muleta.
1: O Muleta.
10: Tá apaixonado aí.
1: Deixa comigo, Muleta. Um abraço pra você, pra esposa Luciene também, no Recanto da Lagoa. Muito obrigado pela sintonia, obrigado pela audiência. E a Janaína, também tá ligadinho. Oi, Jana. Bom dia, minha querida. Que bom ter você com a gente aqui, viu? Acordando cedinho. Já acordou os meninos já, Janaína? Cadê os meninos? Estão com tudo acordado já, não? Bom dia, Rodrigo. Manda um abraço minha mãe, Leia, né, lá nos guardas. Meus meninos, Gabriel, Brian e Mário. Ô, Janaína, um abraço para você, para a família inteira. Muito obrigado pela companhia, viu? Obrigado pela audiência. Muito bom ter você com a gente aqui, viu? Sintonizado e participando com a gente. Acordou cedinho, né? Então vamos acordar mais cedo, viu? Para poder participar mais com nós. Pessoal, 19 minutos faltando aqui para as 8, tô ficando por aqui, viu? Agradecendo a sua companhia, a sua audiência. E amanhã tem mais viola para você, a partir das 5 da manhã, na programação espacial. Ótima e abençoada segunda, pensamento positivo sempre. Guarde com muito amor e carinho, papai te cedendo no seu coração. E a gente se encontra por aí. Ótima segunda-feira gostosona para você. Bora, Bene!
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0: 7h50 em Pará de Minas.
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2: Mulher é presa suspeita de matar homem a tiros.
0: Adolescente morre após capotamento na MG-164.
2: Homem suspeito de armazenar 83 barras de maconha é preso pela polícia militar.
0: Jovem fica ferida após cair de moto na Melo Cansado.
2: Acidente entre dois veículos é registrado no bairro Recanto da Lagoa.
0: E você confere ainda hoje aqui no Jornal da Cidade, Faixa Azul deve voltar até junho em Pará de Minas.
2: Fornecimento de água será suspenso em 5 bairros durante o mês de maio.
0: E veja ainda, alunos do curso técnico promovem campanhas de arrecadação de produtos de higiene pessoal e fomento a doação de sangue aqui na nossa região.
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2: Agora são 7h52, 18 graus é a temperatura de momento em Pará de Minas. Está no ar a edição desta segunda-feira, dia 4 de maio de 2026. E na companhia da Júlia Mendonça
0: e do Hugo Lacerda, você fica agora por dentro das principais notícias de Pará de Minas e região. Se é informação, você fica sabendo agora.
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0: Agora são 7h52, uma ótima manhã de segunda-feira para você que nos ouve do carro, no trabalho, em casa. A semana tá só começando. Júlia Mendonça, bom dia a você também.
2: Bom dia, Hugo. Bom dia aos ouvintes. Uma semana de muita informação, de muito trabalho e, claro, de muitas alegrias para a gente.
0: É isso mesmo, e de atenção aos motoristas, principalmente quem vai circular ali pelos bairros João Paulo II, Padre Libério e por aí. A Secretaria Municipal de Desenvolvimento Urbano informa que a partir de hoje, 4 de maio, a rua Papa João Paulo 23, nos trechos compreendidos entre a Avenida João Paulo II e a rua Pio 10, no bairro Padre Libério, em Pará de Minas, estará interditada em virtude do início das obras de drenagem pluvial da via. Motoristas, então, deverão utilizar uma rota alternativa. O acesso é pelo bairro São Paulo, nas proximidades da rua São José da Varginha.
2: E os usuários do transporte público também devem ficar atentos, já que haverá mudança em rotas de linhas de ônibus. A orientação é buscar informações por meio dos canais oficiais da TURI.
0: Faixas indicativas já foram instaladas no local para orientar toda a população.
2: Agora são 7h54 e olha só, as recentes melhorias na sinalização das ruas de Pará de Minas não são ações isoladas. Elas fazem parte de um plano mais amplo de reorganização do trânsito, que inclui a retomada do Faixa Azul, sistema de estacionamento rotativo.
0: Previsto inicialmente para o início deste ano de 2026, o retorno do serviço acabou sendo adiado por questões relacionadas ao processo de licitação. Agora, segundo o secretário municipal de Desenvolvimento Urbano, Marcos Vinícius de Oliveira, a expectativa é que o sistema volte a funcionar em até 60 dias, com a implementação prevista para o final do mês de junho.
3: Após a pintura horizontal, né, nós vamos colocar as verticais, que são as placas, né? Aí as placas, elas serão afixadas num segundo momento, justamente em função do Faixa Azul, né? Essa pintura primária, ela já vai vir definir as áreas que vão ser os estacionamentos corretos, né? E depois nós vamos afixar as placas sinalizativas aí do Faixa Azul, com uma certa antecedência aí à implantação do sistema. Então ela é o primeiro passo.
2: O Faixa Azul tem como principal objetivo melhorar a rotatividade das vagas, especialmente nas áreas centrais e de maior movimento. Na prática, o motorista pode estacionar por um tempo determinado, mediante o pagamento de uma tarifa, o que evita que os veículos permaneçam por longos períodos ocupando o mesmo espaço e facilita também o acesso para mais pessoas ao longo do dia.
0: Além disso, o modelo também contribui para tornar o trânsito mais organizado e sustentável financeiramente. Os recursos arrecadados serão destinados para o próprio sistema, permitindo assim investimentos contínuos em sinalização, fiscalização e outras melhorias na mobilidade urbana, como explicou o secretário.
3: Nós estamos trabalhando para que o setor de trânsito ele seja autossustentável. A gente tem adotado medidas aí para que haja uma circulação de recursos que possa ser reinvestido no trânsito, né? A gente espera também, com a implantação do Faixa Azul, ter uma circulação maior de recursos para que a gente possa investir ainda mais nesse sistema de melhorias, de manutenções viárias no município.
2: E com a volta do Faixa Azul, a expectativa é que não só melhore a circulação, mas também dê mais eficiência ao uso dos espaços públicos, especialmente nas regiões mais movimentadas da cidade.
0: Agora são 7h56, primeira pausa no Jornal da Cidade desta segunda-feira para daqui a pouquinho falar do fornecimento de água, que será suspenso em 5 bairros durante este mês de maio. Tem também previsão do tempo, a chuva está de volta, o frio está chegando. A gente conta os detalhes já já.
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0: Agora são 7h58, é momento então de conferir as condições do tempo aqui para Pará de Minas, para a nossa região centro-oeste e a nossa capital Belo Horizonte. E o dia amanheceu com tempo nublado e o clima mais ameno, mais friozinho. Para hoje, a tendência é que o céu permaneça encoberto por nuvens e assim como aconteceu agora há pouco, está acontecendo em alguns pontos da cidade. Algumas nuvens podem chegar e surpreender com chuva, isso mesmo, ela está de volta depois de alguns dias de calor e sol intenso. Essa chuva, mesmo que pouca, chega também para deixar o ar melhor para se respirar, já que no final de semana não passamos de 50% da umidade. Então, junto com a chuva, melhoria do ar e o frio também que deve chegar nos próximos dias. Para hoje, a temperatura ainda está em níveis médios. Em Pará de Minas, a mínima é de 17 com máxima de 25. Em Pequi, mínima de 18, máxima 26. Em Nova Serrana, a variação fica entre 18 e 25. Já em BH, 17 e 24 graus. Mas a tendência, então, é que nos próximos dias o termômetro fique mais baixo, Júlia Mendonça. Mas antes da chuva chegar, antes desse friozinho chegar, teve muita gente aproveitando os espaços públicos aqui da cidade, né?
2: É verdade, Hugo. E um deles é o Parque do Bariri, que sempre é visitado por pais, responsáveis e crianças, com o intuito de aproveitar esses momentos em família. Com um espaço amplo e diversificado, centenas de pessoas se reúnem para brincar, fazer piquenique e desenvolver atividades físicas, principalmente no fim de semana.
0: As brincadeiras vão lá na gangorra, no escorregador, no balanço, tem escalada e as atividades esportivas tomam conta, então, de quem tem energia de sobra. A nossa equipe esteve no local e acompanhou a movimentação do público no final de semana.
2: E olha, nesses últimos dias, muitos têm aproveitado para levar as crianças, como é o caso da Jânia, que estava com a neta no parque.
6: É um diferencial muito grande, né? Eu não moro aqui, eu estou aqui para, né, ajudar minha filha. E é o que está a gente achando de mais interessante, é trazer todo dia ela aqui no Bariri. porque aqui ela gasta as energias, ela curte, curte natureza, conhece crianças, né? Esse convívio, essa coisa é maravilhosa. Isso daqui é tudo de bom.
0: É isso mesmo, ainda mais para quem tem criança pequena. Final de semana estive lá dando uma voltinha com o meu pequeno e, além do Bariri, outros pontos da cidade também me recebendo vários visitantes, aproveitando que o tempo estava bem estável nos últimos dias, né? O Cristo Redentor ficou bem lotado, a Lagoa do Eldorado, o próprio Parque do Bariri 2, a Praça do São Luís e a Serra das Torres também, onde muita gente aproveitou o feriadão para poder fazer aquela caminhada um pouco mais radical.
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2: Agora são 8 horas, 1 minuto e a gente confere as manchetes dos principais jornais em circulação pelo Brasil. Jornal O Globo. Acesso a crédito dobra entre os jovens e pressiona inadimplência. Folha de São Paulo. Inteligência artificial transforma campanhas eleitorais neste ano. O Estado de São Paulo. Ferramentas de IA são usadas em 42% dos golpes virtuais no Brasil. Estado de Minas. Novas táticas no cerco das facções em Minas Gerais. E jornal O Tempo. Aliados pressionam Cleitinho e Pacheco nas eleições.
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0: Vamos falar de oportunidade de emprego. É hora de buscar a sua vaga lá no Cine, porque para hoje tem opção para assistente administrativo, atendente de padaria, auxiliar de limpeza, auxiliar de linha de produção. Tem vaga para confeiteiro, cozinheiro e embalador. Olha só, essas oportunidades você encontra no Cine, que agora fica na Rua Capitão Teixeira, número 39, ali nas divisas entre os bairros Centro e Nossa Senhora das Graças, aqui em Pará de Minas, onde funcionava o antigo Colégio Técnico São Francisco. O telefone de contato é o 3233-5691, mas você pode ir lá para assinar, quem sabe, o seu contrato de trabalho, Júlia Mendonça.
2: E agora são 8 horas 3 minutos e a gente chama a atenção, Hugo, para um comunicado importante. A concessionária Águas de Pará de Minas informa que o fornecimento de água nos bairros Padre Libério, Walter Martins, Residencial Capanema, Residencial Cecília Meireles e Vila Paris será interrompido a partir das 7 horas da manhã, atenção, nos dias 12, 14, 19, 21 e 26, além do dia 28 de maio deste ano.
0: A paralisação será devido às obras para a melhoria do sistema de distribuição de água da cidade. O abastecimento será interrompido temporariamente pela concessionária somente nos dias informados. O fornecimento de água será normalizado gradativamente durante a noite das datas mencionadas.
2: E a concessionária reforça a importância de ter caixa d'água no imóvel para assegurar o abastecimento durante as interrupções. Em caso de dúvida, os clientes podem entrar em contato por um dos canais de relacionamento. Tem o WhatsApp com DDD 21, que é o 97211-8064, e também tem o aplicativo Cliente Águas, além do site águasdeparademinas.com.br e o canal 0800-737-0422. Todos esses canais estão disponíveis no nosso site jcnoticias.com.br.
0: É isso aí, o site já está atualizado com as notícias da manhã. Agora são 8 horas 4 minutos, daqui a pouquinho. Olha que legal, nós vamos falar de alguns alunos de cursos técnicos aqui da região que promovem campanhas de arrecadação de produtos de higiene pessoal e fomentam a doação de sangue. Os detalhes daqui a pouco.
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2: Estamos de volta, agora são 8 horas 6 minutos e a educação profissional na Escola Estadual Ângela Maria de Oliveira, no bairro São Pedro, aqui em Pará de Minas, ultrapassou os limites das salas de aula nesse semestre. Estudantes dos cursos técnicos de enfermagem e de segurança do trabalho organizaram uma mobilização solidária que visa reforçar os estoques de sangue da região e auxiliar pessoas acamadas, além de idosos, com produtos de higiene pessoal.
0: As ações fazem parte das comemorações da Semana da Enfermagem, que será celebrada do dia 18 a 22 deste mês de maio, e contam com o apoio da direção da instituição de ensino.
2: E sobre o fomento à doação de sangue, a Regiane Carvalho Campos, que é aluna do curso técnico de enfermagem do Ângela Maria, explica como os paraminenses podem e devem ajudar.
8: Essa campanha já teve início, né? Às vezes muitos paraminenses aí já devem ter ouvido falar dessa campanha. Os coordenadores do grupo estão disponibilizando aí para os paraminenses ter a oportunidade de estar ajudando as pessoas que têm aí, né, a necessidade de estar necessitando de sangue. É só acessar o link, né, que eu acredito que vai estar disponível aqui na rádio. O link, preencher todos os dados ali disponíveis, né, e necessários que estão pedindo no link. O banco de sangue aqui da cidade vai entrar em contato com você, doador, e vai estar agendando o dia, horário, tudo certinho, para você estar indo ali, né, e fazer a sua coleta, para estar ajudando a completar esse banco de sangue.
0: Os interessados podem acessar o link que já está disponível no site JC Notícias para preencher o formulário da doação.
2: E olha, com relação à arrecadação de produtos de higiene pessoal para as pessoas acamadas e idosos, a estudante explica como a população também pode ajudar.
8: Também nessa campanha, os alunos estão correndo atrás, né, de ajuda para estar ajudando as entidades filantrópicas da nossa cidade. Do que se trata? Para estar ajudando essas pessoas, né, que estão aí na acamadas, né, pessoas idosas que necessitam de utilidades de higiene pessoal, como escova de dente, sabonete, uma pomada, fraldas geriátricas. Então, nós estamos arrecadando esses utensílios aí. E a gente tem os pontos de coletas, né, que estão disponíveis aqui na cidade: Divina Rodas, Aquanata, Supermercados das Tintas e o Panelão do Centro, o Panelão de São Luís.
0: A comunidade também pode ajudar entrando em contato com os alunos pelo telefone 3236-7506 ou entregando as doações diretamente na Secretaria da Escola Ângela Maria, que fica na rua João Mendes de Carvalho, no bairro São Pedro, número 373. Como eu disse, o link para poder ajudar e pegar mais informações já está disponível no nosso site jcnoticias.com.br, além da foto de todas as alunas, né, dos cursos que estão fazendo esse trabalho muito bem legal, acompanhadas da Pantera Cor-de-Rosa, que provavelmente é o símbolo que elas escolheram para esse período de doações. Vai lá o cartaz também com as doações, com as indicações, também está postado no nosso site, daqui a pouquinho também estará nas nossas redes sociais.
2: É isso mesmo, uma campanha muito importante, parabéns pela iniciativa. Agora são 8 horas 9 minutos e no próximo bloco tem noticiário esportivo. Deu ruim pro Cruzeiro, hein?
0: Deu Atlético no final de semana e a gente vai falar um pouquinho já da virada de chave. Os dois times já estão pensando no meio de semana.
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0: Oito horas, 11 minutos, está no ar o nosso noticiário esportivo, num oferecimento Universal Tintas.
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0: Tá aí, agora são 8 horas 12 minutos e deu galo no clássico de sábado, 9 horas da noite no Mineirão. O Atlético reagiu depois de dias turbulentos e venceu o Cruzeiro, que vinha de uma ótima fase, tanto no Campeonato Brasileiro, com 3 vitórias seguidas, quanto na Libertadores, depois de ganhar do Boca Juniors. O Atlético venceu por 3-0, surpreendendo 3-1, né, surpreendendo o rival, abrindo 3-0. Depois o Cruzeiro descontou com o Caio Jorge. Os gols do Atlético foram marcados por Alaminda, depois Maicon de pênalti e Cacierra no segundo tempo. Caio Jorge, como eu disse, descontou para o time cruzeirense. Um bom jogo do Atlético de Eduardo Domingues, que entrou com um esquema diferente, utilizando 3 zagueiros, adiantando bem os laterais e utilizando os 2 volantes para poder marcar as 2 peças principais do Cruzeiro, que eram o Matheus Pereira e também o Christian, que chegava muito próximo à zaga. O Atlético conseguiu, então, conter o ímpeto celeste, que não levou problemas ao goleiro Everson durante toda a partida. O pênalti, inclusive, a bola já estava na mão do Everson, e o Júnior Alonso acabou empurrando o Caio Jorge, marcando então o gol celeste após a cobrança do pênalti, mas o Cruzeiro não levou perigo ao Atlético, que foi soberano na partida, fazendo então 3-1. Com isso, o Atlético subiu algumas posições no Campeonato Brasileiro. O Cruzeiro ficou mais próximo à zona de rebaixamento. Poderia até ter entrado no Z4 se o Santos ou o Corinthians tivessem resultados melhores. Mas daqui a pouquinho eu trago a tabela de classificação. Tá aí, depois de 3 jogos sem perder, o Cruzeiro foi derrotado. Depois de 3 jogos sem vencer no Brasileirão, o Galo saiu vitorioso desse clássico do primeiro turno. E após a vitória de 3-1 no sabadão, o goleiro Everson já virou o foco para a Copa Sul-Americana. O jogo acontece amanhã, terça-feira, diante do Juventus em Montevidéu, no Uruguai. O goleiro do Galo destacou que o resultado no clássico pode ser fundamental para dar confiança ao time em um momento decisivo na temporada. Para Everson, o desempenho contra o Cruzeiro pode representar uma virada de chave para o elenco. O Atlético precisa ganhar se quer ter outros objetivos na Copa Sul-Americana, já que uma derrota do Atlético e, por exemplo, uma vitória do Cienciano pode fazer com que o Galo esteja já matematicamente eliminado da Copa Sul-Americana. Mesmo não sendo o objetivo principal, o Atlético teria que classificar um grupo onde os times são bem fracos, bem inferiores a ele. Vamos ver que escalação Barba Domingues vai utilizar para esse confronto, lembrando que no jogo do meio de semana contra o Cienciano, o time reserva foi utilizado. Já pelo lado celeste, o técnico português Arthur Jorge intensificou que o desempenho do Cruzeiro agora tem que ser na Copa Libertadores. É momento de dar uma resposta. O elenco precisa fazer isso na próxima quarta-feira pela Taça Libertadores. A equipe estrelada vai até o Chile enfrentar a Universidade Católica num jogo que pode definir o futuro do time na competição. Não já bateria o martelo se o Cruzeiro estaria fora ou dentro, mas é importante, já que Cruzeiro, Boca e Universitar estão com a mesma pontuação na competição. O Cruzeiro, pelos critérios de desempate, é o terceiro colocado. Um destaque interessante desse jogo no Chile é que os dois jogos do Universidade Católica fora de casa foi onde a Universidade ganhou, que foi do Cruzeiro e do Barcelona. O jogo dentro de casa, até agora na competição contra o Boca, eles perderam. Então, quem sabe, isso não vá como um retrospecto positivo para o Cruzeiro, já que o time chileno ainda não venceu dentro de casa. Boca Juniors, como eu disse, Universidade e Cruzeiro estão empatados com 6 pontos. A Raposa entrará em campo na terceira colocação. Caso de vitória, pode abrir vantagem sobre os chilenos. Uma derrota, no entanto, dificultaria a vida cruzeirense, já que os confrontos diretos são critérios de desempate na Libertadores e na Sul-Americana. Então o Cruzeiro já perdeu o primeiro para a Católica, precisa vencer. Arthur Jorge pediu que o elenco assimile a derrota no Clássico, mas busque superar o revés para conseguir um bom resultado na Taça Libertadores. Agora são 8 horas 16 minutos. Como eu disse, o Campeonato Brasileiro foi muito movimentado no final de semana. O Palmeiras continua líder, seguido pelo Flamengo, Fluminense e São Paulo. No entanto, nenhum deles teve bom resultado no final de semana. Na zona de rebaixamento temos Corinthians, Mirassol, Remo e Chapecoense. O Cruzeiro é o 15º com 16 pontos. O Corinthians, primeiro na zona de rebaixamento, tem 15. O Atlético não se distanciou tanto assim com a vitória. Ele está com 17 pontos na 11ª colocação, somente a 2 pontos da zona de rebaixamento. No sábado, o Botafogo perdeu de virada para o Remo dentro de casa. O Palmeiras empatou com o Santos em 1-1. O Vitória conseguiu um bom triunfo sobre o Coritiba, 4-1. Atlético Paranaense e Grêmio empataram em 0-0, teve a vitória do Atlético no clássico 3-1 sobre o Cruzeiro. O Flamengo ganhava de 2-0, o Vasco empatou no último minuto 2-2. O São Paulo também empatou com o Bahia 2-2. O Inter, que estava na zona de rebaixamento depois do empate do Santos no sábado, venceu o bom time do Fluminense por 2-0. A Chapecoense, que agora é a lanterna do campeonato, perdeu em casa para o Bragantino e no último jogo da rodada deu um Mirassol sobre o Corinthians. Sendo assim, então, esses são os líderes do campeonato: Palmeiras, Flamengo, Fluminense e São Paulo. Nenhum venceu no final de semana e o Corinthians, com o empate do Santos, foi para a zona de rebaixamento do Campeonato Brasileiro. Agora são 8 horas e 18 minutos e olha só, um destaque daqui de Pará de Minas, né? A nossa cidade se tornou mais uma vez palco do Mountain Bike Nacional no último final de semana, entre sexta-feira, dia 1º, e domingo, dia 3, ao sediar a segunda etapa do Audax Internacional MTB Series. O evento atraiu atletas profissionais e amadores de várias regiões do nosso país. A estrutura montada no Parque do Bariri recebeu competições de alto nível técnico nas modalidades XCO, que é o Cross Country Olímpico, XCC, que é o Short Track, e XCM, que é a Maratona, além das categorias Kids e do tradicional Trilhão. A etapa teve início importante em âmbito

0: também as expectativas do Cruzeiro pela Libertadores. Mas agora a gente dá uma pausa no Jornal da Cidade. Daqui a pouquinho eu volto com o Elvert Moreira trazendo informações. E o nosso noticiário esportivo foi um oferecimento Universal Tintas. Daqui a pouco vamos falar sobre orçamento participativo.
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12: Horas 24 minutos e na noite da última quinta-feira foi realizada a primeira reunião do orçamento participativo no bairro João Paulo II.
0: O orçamento participativo é um mecanismo para que os moradores do bairro possam decidir a aplicação dos recursos públicos nas prioridades do próprio bairro. Elvert Moreira, como foi a aplicação e a participação dos moradores nesse encontro? Bom dia.
11: Bom dia, amigo. Bom dia, Júlia. Bom dia, ouvintes da Espacial FM. Uma ótima

0: Ótima semana a todos. Olha, eu acredito que em termos de expectativa, talvez poderia ter tido mais gente, mais gente participando, moradores mesmo no local, sabe? Que é muito importante. E por falar importante dizer, né, gente, com o orçamento participativo, o cidadão, ele tem um espaço direto, sabe, para debater, para votar. E é votar o que é prioridade no bairro. Não tem ninguém melhor do que o próprio morador para saber o que tem no bairro, do que precisa. E chegar nessa hora em que eles perguntam, mas aí, quais são as prioridades? Ter lá o pessoal para votar, para levantar as questões. Se a pessoa já tem ciência, que inclusive é obrigação por parte dos vereadores e da prefeitura também, muito melhor chegar lá e ainda reforçar o pedido ou até colocar situações que estejam dentro das demandas, né? Vale lembrar que essa história do orçamento participativo já aconteceu na cidade há cerca de 25 anos, me parece, 20, 25 anos, mais ou menos isso. Se não me falha a memória, durante a primeira gestão do prefeito Inácio Franco, né? Então, volta agora, então, a ideia do orçamento participativo. Aliás, por falar no prefeito, ele mesmo não participou, ele mesmo não estava lá entre as autoridades, né? O Inácio Franco estava em viagem, não conseguiu, segundo o que foi dito, nem chegar a tempo da plenária, mas estavam lá, né? O vice-prefeito Luiz Lima, os vereadores, alguns vereadores, secretários municipais, lideranças comunitárias, integrantes de conselhos municipais e também, obviamente, os moradores dos bairros João Paulo II e também do Veredas. Bom, dentro desse contexto, então, eu vou pedir aqui agora a entrevista do vice-prefeito Luiz Lima, que destacou a retomada, portanto, do orçamento participativo na cidade.
1: Depois de mais de 20 anos, retomamos o orçamento participativo aqui no território do João Paulo e foi uma satisfação gigante ser recebido pelos moradores que participaram ativamente, tanto das propostas, quanto também da votação. Aqui a gente encerrou com a definição da farmacinha da UBS, que foi colocado como prioridade, o asfaltamento de vias, principalmente das vias onde passa o transporte público, e também a reforma, a revitalização da quadra do bairro, porque a gente, inclusive no diagnóstico, nós identificamos que tinha muitas crianças no bairro e não tinha uma área de lazer. Então a população participou, nós somos super bem recebidos. Nas duas semanas que estivemos no bairro, a população manifestou, discutiu as prioridades de forma democrática e apresentou para a prefeitura de forma legítima, votando as prioridades do território. Então fiquei muito feliz, a nossa equipe trabalhou muito para isso acontecer e a gente fica muito satisfeito com o resultado dessa primeira plenária, que também vai rodar a outros territórios e regiões.
0: Nessa votação do retorno do orçamento participativo, o vice-prefeito destacou, né, as principais demandas que ficaram definidas. E eu vou falar sobre essas demandas, como foram as votações, a ordem que ficou, o número, né, de votação, enfim. Vou falar disso logo depois do meu primeiro recadinho, 8 horas 26 minutos. 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Você já sabe, né? Ofertas especiais mês das mães é no Panelão. 8h27, seguindo aqui, deixe-me dizer quais foram as decisões que foram colocadas nesse primeiro orçamento participativo, né? A gente vai colocar aqui a sequência dos votos com que foi, vamos dizer, nesse primeiro momento, colocado, né? Por exemplo, a reforma e revitalização da quadra ali ao lado do posto de saúde, foram 29 votos. O asfaltamento das ruas do bairro, 29 votos. Então a gente vê que são os principais destaques feitos pelos moradores em relação ao número de votos, né? Mas segue, farmácia no posto de saúde, por exemplo, 28 votos. A construção da nova sede para a Escola Municipal São Judas Tadeu, 27 votos. A criação de área de lazer na Praça Pública, 23 votos. Guaritas de ônibus, 15 votos. Iluminação pública, 14. Saneamento básico, 12 votos. Instalação de quebra-molas na rua Francisco Pereira Sobrinho, Três votinhos. Bom, então assim, para quem está nos ouvindo agora, que como essas reuniões, provavelmente, nem o vice-prefeito até falou isso, vão acontecer em outros locais, em outros territórios, em outras regiões, em outros bairros da cidade, o quão é importante a participação. Porque se você está lá, você tem o direito de votar e está lá presente para essa decisão. Porque se do contrário, quando precisar, você não participei, mas eu quero tua coisa. Não adianta, não estava lá, como é que vai fazer, né? Aí vai pela maioria. Dito isso, vamos ouvir a avaliação dos moradores que participaram dessa primeira reunião do orçamento participativo.
2: As propostas, eu acho que as mais viáveis hoje, no momento que a gente precisa do bairro, no contexto geral, não pensando em favorecer um, favorecer o outro. Então, no contexto geral, eu acho que são as principais. E a questão dessa união, que a união faz a força e ninguém faz nada sozinho. O foco total é aproximação, mostrar que com clareza tudo que está sendo proposto e provavelmente vai sair do papel.
3: Eu acho que todos deveriam participar. É uma pena quando as pessoas perdem uma grande oportunidade dessa, de trazer a sua ideia, a sua vontade, né? O que, que você acha que precisa melhorar no seu bairro. Às vezes a pessoa fica acomodada em casa e fica reclamando. Para quem? Para as paredes? Não, gente, vamos participar, vamos vir, vamos... Olha, a voz está aí, o não você já tem, vamos correr atrás do sim.
4: Eu acho que assim, super válido ter voltado o orçamento participativo, é para dar voz ao povo, porque muitas das vezes a gente não é escutado, não é ouvido, né? E isso faz, como que eu vou falar... Quem está acima da gente, quem corre atrás dessas melhorias, está escutando o que realmente é necessário na nossa comunidade.
0: 8 horas e 29 minutos, mais um recadinho rápido para você e eu sigo com o assunto, tá bom? 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Cuidar Assistência, quem ama, cuida por toda a vida. 8h31, seguindo com o tema aqui, eu queria, nesse momento agora, lembrar ou relembrar, né, de uma fase longa no ano passado, tema de diversas reportagens, polêmicas na Câmara Municipal, no plenário, sobre a discussão da emenda impositiva, né? Lembram-se disso, dessa palavrinha, emenda impositiva, o que foi dito, falado, confusão na história de decidir, vai ter, não vai ter, adia projeto, adia votação. No final das contas, para o ano passado, não aconteceu absolutamente nada, a não ser as discussões. Alguns vereadores a favor, outros contra, e até aí tudo normal, né? Agora, quando esse assunto estava em discussão, o que ficou evidente é que o prefeito era totalmente contra a emenda impositiva. E na Câmara, quem era a favor da emenda era contra, obviamente, o orçamento participativo. E vice-versa, né, gente? É simples de entender isso. Agora viramos esse ano. Estamos já, né, praticamente na metade desse ano, já de 2026. E aí, o orçamento participativo está acontecendo. Será que vai voltar a discussão da emenda positiva? Será? E será que as opiniões dos vereadores mudaram de lá para cá em algum sentido? Será que essas discussões que envolvem agora o orçamento positivo agradam ou não a maioria, a minoria? Está equilibrado dentro da Câmara? Isso faz diferença? Como é que nós temos que pensar isso? Porque os vereadores precisam de cuidar da cidade, fiscalizar o prefeito, saber do que acontece na cidade, não é fato? É. O recurso tem que ser para o povo, isso não muda. Bom, vamos saber. Procuramos o presidente da Câmara, Geraldinho Cuica, e vamos saber do parecer dele, né, da opinião dele sobre o orçamento participativo.
5: Eu não vejo que precisaria do orçamento participativo, porque a gente tem 17 vereadores, e esses 17 vereadores conhecem bem a cidade, né? Se o vereador não conhecer a cidade, ele está no lugar errado, porque a gente anda para todo lado, a gente tem um contato com o público. Mas a gente, eu falo que é o seguinte, a gente não pode ficar torcendo para as coisas dar errado, não. Se o prefeito está achando que o momento é de fazer, vamos apoiar. E o que a gente espera é o seguinte, que realmente o município desse orçamento participativo vai levantar as demandas. E eu espero que ano que vem dê conta de cumprir, né? Que não adianta você levar a demanda e não dê conta de cumprir, mas a gente torce para dar certo.
0: É, tem que torcer para dar certo, né? Pois bem, o Geraldinho Cuica, ele não participou dessa reunião, mas a vice-presidente da casa, a vereadora Irene Melo Franco, participou da primeira reunião, né? Ela destacou que é papel dos vereadores fiscalizar as ações da gestão pública.
6: A Câmara Municipal, ela tem também um papel fundamental nesse processo, porque é o de acompanhar, de ouvir, de fiscalizar e também garantir que todas as propostas apresentadas, votadas, sejam também executadas pelo Poder Executivo.
0: Pois bem, está aí então a opinião da vice-presidente da casa, né? Como eu disse, é uma discussão que volta, e esse ano as coisas acontecendo por esse lado do orçamento participativo. E esse tema está em evidência mesmo. Na última reunião da Câmara, o Daniel Scheid, morador do bairro Serra Verde, usou a tribuna da Câmara para falar sobre o orçamento participativo, emenda impositiva, relembrou o plano do orçamento participativo quando o Inácio foi prefeito da última vez e citou até a gestão de outros prefeitos.
7: E orçamento participativo, que não vale nada, não valeu 20 anos, não vai mudar agora não, gente. Eu sou mais emenda impositiva, você sabe por quê? Porque o Inácio não vai ter porrinha com ninguém. Chegou a ordem pro prefeito, ó, tem que pôr emenda, pronto, acabou. Você não gostar de você, Dinei? Você não quer saber se você gosta ou gosta de você, não. A emenda tá lá e tem que pôr. Agora o orçamento participativo vai fazer se ele quiser, quando ele quiser e se fizer. Isso há 20 anos, eu tô falando que há 20 anos não funcionou com coisa boa, útil para Pará de Minas. Obras úteis. Tipo, Ponto da Amizade, igual o Silésio fez, essa avenida toda aqui, Melo Cansado. Essas obras úteis. E empresa. Porque o que eu briguei, depois do Silésio, eu não vi nenhuma empresa grande entrar no Pará de Minas, tipo Sumidenso, tipo Itambé. Não entrou. Eu falo de Novo Serrano, que Novo Serrano cresceu primeiro, foi empresa, depois aqui virou uma especulação imobiliária para tudo. Porque eu sei, eu, na minha concepção, do porquê que o Inácio voltou a ser prefeito, para resolver o problema que o Elias travou com o Zé Armando lá no Dona Flor, resolver o problema da aparição e pronto. E vingar do Elias. É o meu pensamento, é o que eu falo, é o que eu sinto. E sempre falei isso.
0: Bom, o espaço é livre para todos, né? Para falar, para ter opinião, enfim, é dentro desse sentimento de embate, e isso é saudável, né, no campo das discussões saudáveis, né, sem ataques, no sentido de valorizar e priorizar a comunidade, né, não tem outro discurso a não ser esse. Voltando à pauta da reunião do orçamento participativo, né, que aconteceu no bairro João Paulo II, o prefeito Inácio Franco disse que a execução das obras reivindicadas, obviamente, dependerá do orçamento do município, né, a votação e prioridade colocar é uma coisa, a execução de obra é outra, né. Então, as demandas de menor investimento, essas poderão ser atendidas talvez neste ano. Mas, enfim, depende do recurso e certas aprovações que fazem parte da burocracia, né? Já as obras que dependem de mais discussão, mais recurso financeiro, essas serão avaliadas pela gestão, obviamente. E caso sejam aprovadas, a execução ficará a partir de 2027. Vamos acompanhar essa história do orçamento participativo, como ela vai caminhar, andar, lógico. Terão outras reuniões em outros bairros. Repito, é muito importante a participação de cada cidadão para votar. E a discussão que fica, né, em relação aos investimentos e como acontecerão. Tem gente que aprova, tem gente que não. Eu acho que ainda é hora, na minha opinião, né, é de observar. Nesse momento é de observar como acontecerá, já é uma primeira reunião, quando essas obras começarão, e vamos pensar naquelas que realmente fazem diferença para o bairro. Não é perfumaria, não. Perfumaria a gente está cansado de ver por aí. Tem que colocar a obra para resolver a situação do morador. E é por isso que é importante a sua participação. 8h38, último recadinho de hoje. O ano está em andamento e o produtor já sabe. Resultado não acontece por acaso, não, né? Se a nutrição não for bem feita, o resultado lá na frente simplesmente não vem. É fato. 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
9: Oi, Elvert Moreira, obrigada pelas informações e a gente segue acompanhando os desdobramentos do orçamento participativo aqui em Pará de Minas. Agora são 8 horas 41 minutos. Igor Araújo no comando do Noticiário Policial. Bom dia e bom trabalho.
10: Bom dia, Júlia Mendonça. Bom trabalho para você também. Um ótimo início de semana para você e para ele. O Hugo Lacerda, que apresenta o Jornal da Cidade, primeira e segunda edição, 8 horas e 40 minutos. A partir de agora, a informação policial no Jornal da Cidade.

0: mulher presa suspeita de matar homem a tiros. Adolescente morre após capotamento na MG-164. Homem suspeito de armazenar 83 barras de maconha é preso. Jovem fica ferido após cair de moto na Melo Cansado. Acidente entre dois veículos é registrado no Recanto da Lagoa. São 8 horas 41 minutos. 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São 8 horas 42 minutos. Um abraço para você, amigo internauta, que nesse exato momento acompanha a nossa transmissão através do nosso canal do YouTube. Você que está aí assistindo a gente, o Jornal da Cidade, e vai conferir a partir de agora as ocorrências policiais, nós agradecemos aí o carinho e a audiência. E atenção, daqui a pouco, suspeito com 83 barras de maconha é preso, hein? Porque agora... Um homem de 25 anos. Ele foi morto a tiros por uma mulher de 26 anos em Esmeraldas, na região metropolitana de Belo Horizonte, na madrugada deste domingo. Segundo a Polícia Militar, testemunhas ouviram os disparos quando foram verificar o que estava acontecendo. Encontraram o corpo da vítima no terreiro da casa de uma moça. A vítima teria envolvimento com o tráfico de drogas, segundo o relato do irmão à PM. As testemunhas relataram ainda que antes do crime, uma mulher teria ido ao local para se encontrar com a vítima, acompanhada de um homem, e eles teriam discutido. Após diligências, os militares foram até a casa onde a mulher mora com o irmão. O homem informou aos policiais que a mulher havia saído de casa durante a madrugada. Já a mulher deu várias versões, disse que não se encontrou com a vítima, mas... depois, afirmou que foi até a casa da vítima para pegar um pino de cocaína. Ela foi presa e teve o celular apreendido. A perícia constatou a presença de munições de calibre 380 no local do crime. O homem tinha perfurações no rosto, na perna, na lombar e na região abdominal. O corpo dele foi encaminhado a um instituto médico legal. São 8 horas e 44 minutos. Daqui a pouco, confusão na festa do trabalhador em Nova Serrana, hein? É daqui a pouco, porque agora deu polícia, deu notícia. Equipe Raio em Martinho Campos, hein? Ação da Rotan em Martinho Campos. Chegaram na calada da noite e prenderam um homem de 27 anos, é isso mesmo. Esta história eu te conto agora. Um homem de 27 anos foi preso suspeito de armazenar 83 barras de maconha em um sítio na cidade de Martinho Campos. No local, a Rotan, unidade especializada da Polícia Militar, também encontrou um tonel com cerca de 2 quilos de maconha gourmet e uma quantidade de dry ice. Outros 2 suspeitos foram identificados, mas conseguiram fugir. A operação iniciou quando o sistema de inteligência da PM levantou informações de que 2 pessoas guardavam as drogas na cidade de Martim Campos. Próximo ao local, equipes da 2ª Companhia Rotan encontraram então um veículo e um homem ao lado do carro que estava com uma sacola com 2 barras de maconha. Agora preste atenção. Ao se deparar com a Rotan, o suspeito que dirigiu o carro fugiu, enquanto o outro homem ficou para trás e foi abordado. Agora que vem. Segundo informações divulgadas pela corporação, ele ofereceu mostrar o local exato em que as drogas eram armazenadas. Em troca de não ser preso, ele tentou negociar justamente com a Rotan. Não deu outra. Os policiais, então, entraram na dele, simularam aceitar a proposta, disse para ele, tudo bem, vamos lá, mostra para gente onde está. Chegando no sítio, o rapaz indicou onde estavam as drogas. A equipe Rotan, então, encontrou 83 barras de maconha, além de um tonel com cerca de 2 quilos de maconha gourmet e uma quantidade de dry ice. Uma faca e uma balança também estavam no local. Um terceiro suspeito estava no sítio e, com a chegada da polícia, fugiu. De acordo com a corporação, o homem preso é o proprietário do espaço. Ele já tem passagens pela polícia por tráfico de drogas, desobediência e lesão corporal. Olha aí, tentou negociar com a equipe Raio, com a Rotan. Ali não tem como não, hein? Ali a parada é dura. Se deu mal. São 8:48. Não tem negociação com a polícia. Bom, deixa eu trazer aqui uma informação. 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E atenção, daqui a pouco, hein? Adolescente morre após capotamento na MG-164. É daqui a pouco, porque agora... Confusão atrás de confusão em Nova Serrana, na festa do trabalhador, hein? Negócio ficou quente na cidade do calçado, hein? Segundo dia da festa do trabalhador em Nova Serrana, na noite de sexta-feira, 1º de maio, quando teve a apresentação de Natanzinho Lima, teve então registro de confusão do lado de fora do centro de convenções da cidade. A Polícia Militar teve que intervir para garantir a segurança da população. Vídeos que circulam nas redes sociais mostram essa confusão. Mesmo com o planejamento feito há cerca de um mês entre PM, Prefeitura e outros órgãos, parte dos frequentadores reclamaram, já que não conseguiram entrar no local do evento, que era gratuito. Uma multidão foi ao local, com várias pessoas também de outras cidades que não conseguiram acessar a festa. O resultado foi confusão com empurra-empurra, gente passando mal e tentativa de invasão. A polícia precisou agir com spray de pimenta e bombas de efeito moral para conter a multidão, que no meio tinha crianças também, hein? A PM divulgou nota na noite deste domingo informando que garantiu a segurança durante os 3 dias de festividade, com integração de ações aliada ao contato próximo com os participantes, que foi decisivo para evitar ocorrências criminais graves, assegurando um ambiente seguro e sem registros de crimes violentos no interior e no entorno do evento. Que situação, meus amigos! São 8:50. 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Dá uma clicadinha lá. 8:51. Um adolescente, 16 anos, morreu após o carro que ele ocupava capotar na MG-164 em Itapecerica na madrugada deste domingo. O motorista de 22 anos teve ferimentos leves. De acordo com o Corpo de Bombeiros, o veículo estava tombado às margens da rodovia. Na verdade, a adolescente, né, estava presa aí às ferragens, sendo constatado, infelizmente, o óbito no local. O motorista foi socorrido pelo serviço de atendimento móvel de urgência e encaminhado para a unidade hospitalar da região. E mais acidente! Na madrugada desta segunda-feira, 4 de maio, por volta de 1 da manhã, foi registrado um acidente no quilômetro 531 da BR-262, no município de Luz. De acordo com as informações apuradas pela Polícia Rodoviária Federal, o motorista, 28 anos, perdeu o controle direcional do caminhão que conduzia, resultando no tombamento fora da pista. Com o impacto, houve o derramamento de carga de batatas às margens da rodovia. O motorista sofreu ferimentos graves e foi socorrido, sendo encaminhado ao pronto atendimento de Luz para receber cuidados médicos. As circunstâncias do acidente deverão ser apuradas pela PRF. Olha, daqui a pouco, jovem fica ferida após cair de moto aqui em Pará de Minas, hein? 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Daqui a pouco, o acidente entre dois veículos é registrado, hein? Porque agora, um acidente envolvendo uma jovem que não teve idade repassada foi registrado aqui em Pará de Minas, na Melo Cansado. A jovem ficou ferida após cair de moto na tarde do último sábado na Avenida Professor Melo Cansado, próximo à Vila Senhor, aqui na cidade paraminense. O acidente ocorreu no sentido centro. Segundo informações apuradas no local, a condutora seguia pela avenida quando outra motocicleta saiu, de repente, da rua Campos Altos, próximo a uma loja de materiais elétricos. Em seguida, a jovem, para evitar a colisão, desviou, perdeu o controle do veículo e caiu na via. Com a queda, a motociclista, que trabalha como entregadora, ficou ferida e foi socorrida pelo SAMU, sendo encaminhada para a UPA. Uma equipe da Guarda Civil Municipal registrou a ocorrência. A motocicleta teve vários danos, ficando impossibilitada de trafegar. O outro motociclista envolvido não foi mais visto. São 8:55. E atenção, uma colisão envolvendo caminhonete e carro foi registrada neste domingo no bairro Recanto da Lagoa, aqui na cidade paraminense, próximo ao bosque do bairro. Segundo informações preliminares, pelo menos duas pessoas ficaram feridas, sendo elas socorridas pelo SAMU e encaminhadas para a UPA aqui da cidade. Uma equipe do Corpo de Bombeiros compareceu ao local para prevenir um possível incêndio em um dos veículos. As causas do acidente ainda não foram divulgadas. São 8 horas e 56 minutos. Deu polícia, deu notícia. Termina aqui o nosso noticiário policial desta segunda-feira, 4 de maio de 2026, no oferecimento de SAMI Materiais Hidráulicos e de Acabamento e Farmácia Cruzeiro, a sua rede de vantagens. Meus amigos, o Jornal da Cidade, em sua segunda edição, volta hoje, a partir das 18 horas, dentro do nosso programa Sertanejo Bom Demais, na apresentação dele, Hugo Lacerda, com mais informações e ocorrências policiais. Eu vou ficando por aqui, mas volto hoje ainda, a partir das 16 horas, trazendo o programa Sertanejo Bom Demais. Um grande abraço e um ótimo dia para você!
1: Aqui, a edição de hoje do Jornal da Cidade. 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Tenham todos um bom dia.
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3: Leva a blusa de frio. Se eu for aí e achar, você vai ver. Você não é todo mundo.
4: Pois bem!

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E aí? Agora são 9h03. Bom dia para de Minas e toda a região. Agora é com você e comigo na número 1, meu irmão. A número 1 de Pará de Minas e do seu coração. A partir de agora tá entrando mais um campeão de audiências. A partir de agora é super sucesso na sua vida. E você me chamando de Titon, te chamando de amigo ou amiga. Aí sim, hein? Olha, se você disser assim, fala ti, com certeza eu vou amar, sem sombra de dúvida, tá? Até mesmo porque não aceito menos do que isso. Eu quero a sua amizade, alegria, alto astral. Hoje é segunda-feira e nada de preguiça, pode ser, meu irmão? Rapaz, até mesmo porque hoje é remedinho de pressão mais uma vez. É de manhã e de noite, meu irmão. A gente começa agora às 9h, só acaba às 11h e por aí vai. É com muita alegria, alto astral, número 1 de Pará de Minas, meu chegado. Ô, Mimira, bom dia! E uma semana muito produtiva e abençoada. Você dando um tapa no volume pra direita e deixando essa energia acontecer mais uma vez. Mais uma vez eu só tenho que agradecer, tá? Obrigado, meu Deus, por me dar essa graça, por eu poder mais uma vez fazer o que eu gosto, o que eu amo, que é estar com a sua agradável companhia. Primeiro tempo até o meio-dia, então não perca tempo não. E você junto comigo, mamãe, vovó e titia, pra você que tá garantindo um faça-me rir, bom trabalho pra todo mundo aí, pra você que tá descansando, pra você que tá em casa, né? Que também não falta é serviço, não é verdade? As minhas companheiras, minhas amigas aí, as do lar, vamos dizer assim, né? As secretárias do lar. Ó, vou te falar um negócio. Tá gostosinho demais, vai ficar melhor ainda com a sua agradável companhia. Esse tempinho bom, né? Esse tempinho chove, mas não chove. Tempinho bom, não é verdade? Ó, são 9h04. Então bora pra cá. A partir de agora é mais um campeão de audiência no ar. É super sucesso. E Henrique e Juliano vão cantar.

Parou por quê? Por que parou? Agora são 9 horas e 15 minutos e você fazendo acontecer mais uma vez. E é claro que eu só tenho que agradecer. Ó, e só pra você não esquecer, tem prêmios, viu? Tem. No finalzinho do programa de hoje tem um par de ingressos para o show do WU na Giros, que vai acontecer na próxima sexta-feira, dia 8. Então é o seguinte, entra agora lá no aplicativo da Espacial para você fazer o seu cadastro. Boa sorte para você desde já. 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Você quer ganhar, quer faturar? Tu não perca tempo não, meu irmão. É só você correr agora para o aplicativo da Espacial. Faça seu cadastro e boa sorte para você desde já. 9h16 e eu quero você junto comigo fazendo acontecer mais uma vez. Já tem uma galera maravilhosa chegando por aqui, mandando seu alô, mandando seu abraço e também pedindo seu flashback sertanejo, que vai rolar nesse programa daqui a pouquinho. Vamos trazer o primeiro, tá? Ó, a Geise, também a mamãe Terezinha, no Recanto da Lagoa. O Rodrigo Alves, também a Ana Paula e o Gael, na Fazenda Ponte de Tábua. A Elisângela Silva, em Nova Serrana. O André e a Patrícia, em Sítio Novo. O Lúcio e a Alane, também a Camila, também Nova Serrana. O Marcos, a esposa Elisa, a mãe Maria Baiana, a irmã Elisângela, toda a galera de Nova Serrana. Bom dia! De Nova Serrana em peso com a gente. Na capital mineira do tomate está a Adriana, Shirley e também Edson, lá em Florestal. O Júlio em Caetanópolis, a Terezinha no São Pedro, a Maria Aparecida na Vila Maria, a Letícia Oliveira, o Rodrigo em Bom Despacho, a Alessandra e também o maridão Demácio, a Carol, né? A Carol e também o Marconi em Piqui, a Tatiane Pereira e também a Dalcilene no bairro Esplanada, a Gabi no Seringueiras, a Mar no bairro João Paulo II, Fabiano Fernando, grande Fabiano Antônio, essa aqui tá raspando o dedo do volante, sem sombra de dúvida, e dando carona pra gente. É mais um motorista de APP sintonizado na Espacial mais uma vez. O Anderson Dias Costa no Padre Libero, a Rosilene no São Pedro, a Adriana e também o Elias na Vila Maria, o José Marcos, a Luana e também a Margarida do Grão Pará. A toda essa galera linda e maravilhosa, obrigado pela agradável companhia, tá? Então não perca tempo não, dá um tapa no volume pra direita e deixa essa energia acontecer mais uma vez, porque hoje é segunda-feira, meu irmão, e pela alegria alto astral tá parecendo ser segunda de carnaval, só se for um carnaval fora de época. Aqui na Espacial é assim, é festa.

0: Ó, deixa eu te falar um negócio, paradinha chegando por aqui, pra você, claro, garantir o Faça-me Rir. No próximo bloco, já vai trazer Danilo e Davi. Vamos trazer Chitãozinho e Chororó no primeiro flashback dessa manhã, tá bom? Para a alegria da Stephanie e também do Léo, que são amigos da minha querida amiga Kátia Silva Freire, a Kátia com K. Aí, ó, Stephanie e Léo, achamos algo em comum, amizade. Precisa espalhar? Daqui a pouquinho, então, no próximo bloco tem Chitãozinho e Chororó. Ó, no próximo bloco a gente vai trazer aquela que você quer ouvir e tem muito mais. Uma salada musical. Vamos trazer Zé Neto e Cristiano. Olha, no próximo bloco é pra você curtir junto comigo, tá? A turma que tá mandando áudio aqui pra mim, daqui a pouquinho vou colocar seu áudio no ar. Tô ouvindo um por um antes da gente colocar no ar, porque já vou avisando, hein? Se tiver jabá, o áudio não vai pro ar. Ó, são 9h21. Obrigado pela agradável companhia. É segunda-feira, mas como você já percebeu, de preguiçosa não tem nada. Apesar desse tempinho gostoso que fez a gente, né? Arrancar força de onde não tem pra pular da cama hoje, né, meu bem? Ô, vontade de ficar lá. Mas tem também aquela máxima, né, que eles falam que a cama só é gostosa quando você consegue levantar dela, não é verdade? Então, ó, bora! Mexer o doce, produzir, pra logo mais você descansar com as graças do pai, tá?
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0: 9h22.

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2: Tá, vamos lá, você junto comigo, ó. Informação na espacial. Nesse exato momento, 21 graus. A umidade relativa do ar de 69%, tá?
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2: 9h26.
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4: 9h30.
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1: Tamo de volta, hein? 9h30. Tamo de volta. Todo dia vai colocar sua participação no ar. Mas antes tem Danilo e Davi, tá?
2: Eu acho que você tem que mandar aquela mensagem. Mas manda o que tá no seu coração.
3: Porque se fosse eu falaria mais ou menos assim.
4: Ei, boa noite. Antes de te bloquear, eu só vim te dizer que a partir de hoje pode tocar o terror, fazer o que quiser fazer. A boca é sua, curte suas farras. Sinto mais nada.
2: Não, apaga, apaga, apaga.

0: Agora são 9h33, é a Beatriz Rodrigues, tá curtindo a gente, tá lá no São Francisco, ela pediu aqui Guilherme Santiago, Chovendo Estrelas, linda canção, hein? Flashback sertanejo maravilhoso, a Adriana Clemente, também a Mamãe Odete no Sans do Bom, todo mundo acompanhando a gente, ela pediu aqui um super sucesso que com certeza logo mais nós vamos trazer, ela pediu aqui Daniel, a canção Alguém, com a participação de Jorge Mateus, e eu vou trazer para você, viu, Adriana? Para você e para sua mamãe, Odete, aí nos Santos do Mundo. Daqui a pouquinho vai rolar no Flashback Sertanejo por aqui. Ainda hoje, viu, Adriana? Ainda hoje. Um beijo, um abraço para você e obrigado pela agradável companhia sempre.
1: Oi, Ti!
0: E aí? Dia. Bom dia! Tudo bem, querida?
1: Fala comigo.
0: Graças a Deus, né?
1: Olha, manda aí um alô para mim, aqui
0: certo.
1: No Grão-Pará, para toda a minha família e amigos lá nos Penhas, para as poderosas. Para todas as minhas amigas lindas, aquele abraço.
0: Para
1: todos vocês aí na Espacial. Em especial para minha amiga queridona Sadona. Beijo!
0: Beijos, querida! O Fabiano Antônio, meu querido amigo motorista de APP. Ô, Titoi, meu querido, estamos aqui raspando o dedo no volante, dando carona mais uma vez. Grande Fabiano, um abraço para você. Obrigado, meu irmão. Bom trabalho. Uma semana muito produtiva e abençoada. E mais uma vez, obrigado, viu? Pela sua agradável companhia e, claro, pela carona de sempre. Titoi, manda um abraço para os amores da minha vida, Gabriel, Brai, André Itadeu, a mãe Leia e também o Mário. Que Mário? Ah, é o Mário da Janá, gente. É o Mário da Jana e do JK. Um abraço para você e para toda a família aí, tá? Quem também tá por cá é a minha querida amiga Cleonice Soares. Um abraço para você, querido. Obrigado pela agradável companhia. Papai do Céu protegendo, abençoando você cada vez mais. Cleonice Soares, Arthur, Manu e Léo e toda a família aí na Vila Maria. Papai do Céu protegendo, abençoando. Uma semana muito produtiva e abençoada. O primeiro Flashback Sertanejo da manhã chegando para você aqui, ó. Com os passarinhos do Brasil, Chitãozinho e Chororó e Página de Amigos. 9h35, a Flashback Sertaneja, na melhor e na Espacial. Dá um tapa no volume pra direita, meu irmão.

0: Quem gostou faz barulho aí.
1: Não importa como você achou a gente, o importante é que você está por cá. Página de amigos é o que vai acontecer a partir de hoje. Essa amizade que vai ser para todo sempre, amém. Pode ser? Rapaz, tem amizades aqui há mais de 20 anos. Deixa eu te falar um negócio. A Espação FM tem esse poder, tá? De encurtar caminhos, fazer realmente verdadeiras amizades. E aqui já tá um pé no outro, meu xará. Então você que nos achou, nos descobriu, como é que você descobriu a gente? É, do nada, foi indicação, foi sorte mesmo. A sorte será, com certeza, maior a nossa, sem sombra de dúvida, em ter sua agradável companhia e sua participação por aqui. Não importa como você chegou, pela Alexa, pelo aplicativo, atenção, galera das redes, a nossa grande audiência rotativa, ou o velho radinho que nunca sairá de moda. Olha, não importa como você chegou, mas eu quero você a partir de agora, junto comigo. Até o fim dos tempos, tá? Faltando apenas o quê? 18 minutos para as 10. É muito bom ter sua agradável companhia e você vai fazer junto comigo a partir de agora acontecer. Você que está chegando, seja muito bem-vindo. Você que já está aqui comigo há quase 20 anos, que maravilha, como é bom ter você por aqui mais uma vez. Vou fazer o seguinte, você dando um tapa no volume para a direita e deixando acontecer.
2: Bom dia.
1: Bom dia.
2: Passadona.
1: Certo.
2: Passadora. Fredinho.
1: Que preguiça.
2: A gente veio hoje.
1: Até parece, hein, Fran? Uma segunda-feira. Acho que nem se hoje fosse feriado, né? Até parece, hein, Fran? É o famoso sexta-feira e oi lá.
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1: 17 para as 10.
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1: Diga, tá. 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
3: 12 para as 10.
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2: 10 minutos para as 10.
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0: Bom dia, Titor.
1: Bom dia.
0: Pra você e sua equipe.
1: Obrigado pra você também, meu irmão.
0: Ouvintes.
1: Obrigado, valeu, valeu.
0: Escuta aqui, viu?
1: Ô, coisa boa, Ronaldão.
0: É, uai.
1: Ronaldo.
0: Pode espalhar, né?
1: Ronaldo.
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1: Ronaldo Martins, de Itaúna. Grande Ronaldão, um abraço pra você, meu irmão. E pra todos aí, todos de Itaúna. Bom dia! E uma semana muito produtiva e abençoada. Nosso Senhor Jesus Cristo te ilumine. Te proteja e te guarde.
0: Fala, tio, meu
1: aí?
0: Amigo.
1: Bom
0: Deus
1: dia.
0: Abençoe o nosso dia.
1: Amém, amém.
0: Nosso manda uma benchonada pra mim, pro São Marco e pro João.
1: Deixa comigo, muleta, gente boa.
0: É o muleta.
1: Grande muleta, um abraço pra você.
0: Mas tá aqui moendo piscocinho por dentro.
1: Ah, nossa, tá de brincadeira, né, muleta? Sério? Segunda-feira? Uma hora dessa? Ai, que inveja. Um abraço pra você. Grande muleta. É o Bini? É o Bini? Ah, é o Anderson Drummond. Bom dia, meu irmão, bom dia.
2: Ô, Ti, manda um abraço pra galera aqui no serviço aqui, Ti.
1: Certo, mano.
2: Júlio Mecânico, Pedro, que voltou a trabalhar hoje. José Maria. A Ana Carolina. E todos os nossos companheiros de trabalho aí, Ti.
1: Tchau. Valeu, valeu, Anderson Drummond. Um abraço pra você, meu irmão. Um abraço pra você, Marlúcio. E toda essa galera. Olha, o Xandim também tá na área. Grande Xandim, Evani, Ana Luísa e toda a galera de Antunes. Ó, Titon, eu tô na ressaca hoje, Titon. Não acredita não, ressaca é mato. Faz igual meu amigo o muleta, Xandim. É, toma mais uma aí então, pra rematar, pra acabar com a ressaca, não? Um conhaquinho com sal e limão? Um abraço pra você, meu irmão. Um abraço pra você, pra Ana Luísa, Evani e pra toda a galera de Antunes. Muito obrigado pela agradável companhia sempre por aí. Grande Xandinho, gente boa. Olha, o Lucas também tá curtindo a gente numa boa.
3: Fala, Titon. Bom dia, meu
1: bom
3: amigo.
1: Dia, Lucas.
3: Como é que você tá?
1: Bem demais, graças a Deus.
3: Um
1: e você?
3: Pessoal aqui da Quatro Rodas aqui.
1: Um abraço, Lucas. Obrigado.
3: Eu aqui meio Alex,
1: É.
3: Tô achando que te gratativo, viu?
1: Ah, aqui, não levanta esse assunto, não, porque o Léo é mentiroso, viu? Daqui a pouquinho a Stephanie, ela aparece aqui pra desmentir ele, entendeu? Tipo assim, Lucas, pode até ser, mas ele é exagerado, entendeu, meu querido? É, pode até ser, né? Vai. Pode até ter um fundo de verdade na história, mas exagera, aumenta, entendeu, Lucas? Entendeu? Um abraço pra você e pro Léo. Manda um abraço pra Steph também, pra toda essa galera linda e maravilhosa e todo mundo curtindo a Espacial. Muito obrigado pela agradável companhia, tudo de bom. Ô, gente, agora são 10 horas do prego. Vamos trazer mais uma vez acontecer? É mais ou menos assim, pra mim e pra você. Vai, vai, vai, vai, vai, vai. Dá um tapa no volume pra direita, que agora eu quero ver. Vamos trazer Henrique e Juliano, como eu disse, pra mim e pra você.

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2: 10:03.
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3: 10 e 12.
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0: 10h03, bora pra cá. Quero você junto comigo fazendo acontecer, tá? Tá no Peca Tempo, não. Para a alegria da Beatriz Rodrigues do São Francisco. A Adriane, também o Arthur no Santo Antônio. Sônia Silveira, Giovana, Carla, Rodrigão, Valério e toda a família no São José. O Léo Mentiroso também tá na área. Um abraço pra você, Léo. Léo, você para com isso, senão a Stephanie aparece aqui e desmente você.
1: Ô, Titói.
0: Oi.
1: Bom dia.
0: Bom dia. Tranquilo, Léo?
1: Oi. Final de semana foi só tica-tica.
0: Truco! É truco! Ô, Leozão, você para com isso, Leozão. Lembra a Stephanie, vem aqui, desmente você. Aí vai ficar feio pro seu lado. Se espalhar! Um abraço pra você, Léo. Obrigado, viu? Pela agradável companhia. Bom trabalho pra você, pro Lucas e pra todo mundo aí, meu irmão.
2: Oi, Ti. Bom dia.
0: E aí? Bom dia.
2: Tudo bebê.
0: Tudo bem, rapaz?
2: Ô, tia, quer dizer, querida. Tá tirando minha meia grossa pra poder usar, viu? Agora tá esfriando, né? Eu te mando um beijo para todos os poderosos, para todos os ouvintes. Gostaria de ouvir uma internacional bem embaladinha.
0: Deixa comer.
2: Tá bom?
0: Tá bom, querida.
2: Para todos os ouvintes. Passei aqui, um sucesso aqui. Quando você estiver, beijos, Ti.
0: Muito bem. Para você que já tá sentindo frio hoje, né? Tem essa dica aí da Cléo. É só colocar meia grossa. Que o friozinho vai embora. Se espalhar. É o recado, é a dica da minha Cleonice Soares. Um abraço para você, querida. Obrigado pela agradável companhia. A Denise, Cristina, Laís e Yasmin, todo mundo aí no Bajão Paulo II. O Vantuir Salvador, de Leusa, Sofia, galera de Betim, na região metropolitana. Muito obrigado pela agradável companhia. Tudo de bom, Pontucó. A Andréia Ferreira está no Santa Cecília Esmeraldas. A Silvia, na capital mineira do Tomate. A Rosário também, Isabel e Bernardo em Esmeraldas também. O Felipe, meu amigo padeiro, raspando o dedo na rosquinha e curtindo a espacial. O Anderson Dias Costa está no Padre Libero. Obrigado pela agradável companhia, meu irmão. A Luana Silva, o Charlie Catita, Marilda, Tainara, Bianca, Pedro Henrique e toda a galera aí do Seringueiras. A Rosemary tá curtindo a gente também, Ana Barbosa, toda a galera aí no Grão Pará. A Jane, Bianco, Hélio, toda a galera aí, obrigado pela agradável companhia, tá? O Edson Queiroz, meu amigo Edinho, gente boa, sempre raspando o dedo nos pães, nos bolos e biscoitos e curtindo a espacial. O Edson é padeiro, é meu amigo, gente boa. O Vander Christian também tá na área. A Di, o... quem? O Oliveira? Tá bom, Di e Oliveira. E também Elisângela, essa galera de Nova Serrana. A Ana Luísa também tá em Nova Serrana. A Silene, a Elisângela Souza, né? Souza. A Lili de Ermidas, minha amiga, gente boa. A Silene também tá na área. Quem mais? A Soninha. Júlio César, curtindo a gente na capital mineira do Tomate. A Joyce tá em Itaúna. A Juliana Mendes tá no bairro Nossa Senhora de Fátima. Um abraço pro Rodrigo Alves, Ana Paula e Gael na fazenda Pão de Tábua. A Regina no Grão Pará. A Cris em Nova Serrana. A Janete no Esplanada. O André, Jean Duarte, toda a galera no São Pedro. A Renata também curtindo a gente em São João de Cima. A Silvia em Conceição do Pará. Obrigado pela agradável companhia. A Geralda no Santos Dumont. A Sabrina Castro e também o Breno Martins. A Márcia Pereira. Pereiro, Vaguinho, Léo e Mauro, lá em Antunes. Muito obrigado pela agradável companhia. Tudo de bom.com. Bora trazer mais uma para a alegria do Henrique, a Valéria, a Mel e toda a galera aí. Daqui a pouquinho vou ler o recado de vocês, tá bom? Felipe Rodrigo, agora 10h17.

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2: 10:25.

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5: Muito bem, galera, tempo e temperatura, eu vou te informar. Tempo e temperatura no Pará, nesse exato momento, 23 graus. E a máxima para hoje é 26, meu irmão.
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Bora pra mais um Flashback Sertanejo. Olha, quem pediu essa foi a Adriana, a mamãe Odete no Santos Dumont. Todo mundo acompanhando a gente. Flashback Sertanejo tem história, é música, é modão. É sucesso, ou melhor, super sucesso na Espacial.

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2: 18 para as 11.
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3: 15 para as 11.
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0: 11 para as 11 horas.
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Ó, muitas participações, muitos áudios chegando. O Renato Ailton Cruz, o Ronaldinho Gaúcho, o R10 também tá na área. O Anderson Doca, da Vagem Bento da Costa. Daqui a pouquinho eu vou trazer seu áudio, trazer sua participação, ler sua mensagem. Agora é Cleiton e Romário. Faltando apenas 10 minutos para as 11 horas. Vai.

0: Ô, gente, como é bom, né? Ter sua agradável companhia, sua participação. Daqui a pouquinho tem, daqui a pouquinho, às 11 horas, tem informação, dia da redação. Agora é sua participação com alegria e com alto astral.
1: Bom dia, Titões.
0: Bom dia. Segundou, bebê.
1: Eu toca da voz, vem da costa.
0: O que você tá fazendo aí?
1: Anderson Ferreira.
0: Grande Anderson.
1: Estamos aqui na luta, cara. Raspando a colher no concreto.
0: É mesmo? Tá sozinho hoje?
1: Tem segunda-feira, né, Evandro? Mas não dá pra mexer com o pai Evandro, não. Ele não trabalha segunda-feira, não.
0: Tá vendo? O Evandro, vou te falar um negócio. Ele leu as letras miúdas do contrato, Anderson Doca. Um abraço pra você e todos da Vagem Bento da Costa, galera de Esmeraldas. Um abraço pra você, obrigado pela agradável companhia. Raspando a colher e cortina espacial. Bom dia!
2: Tio, meu querido.
0: E aí? Amigo.
2: Tô com aquela visita especial direto.
0: Sério?
2: De Marte, Martinho Campos.
0: Ah, não tô acreditando.
2: A minha amada tia Isabel.
0: Ah!
2: Passa aí pra ela o nosso Mirosmar com
0: claro.
2: O Sammy Rico nessa longa estrada.
0: Vai rolar, vida. Vai rolar.
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0: Deixa comigo.
2: Já te disse que eu te amo hoje.
0: Ah, e é! Um abraço pra você, Renatão. Também te amo demais, meu irmão. Um abraço do tamanho dos meus braços pra você, pra ti, Isabel. E também pra toda a galera linda e maravilhosa. Lohane, Patrícia. Olha, pra toda a galera aí, tá? O Veltinho. Um abraço pro Ascano também, a Tamires. Pro Bebezinho, pra Neném. Pra Mimina, né? E pra toda a família. Renatão, um abraço pra você, meu irmão. Ô, tia Isabel. Um abraço pra você, pro Ranieri, meu amigo, gente boa. E pra toda a galera de Martinho Campos, curtindo a gente, né? A terra querida de Paulo e Paulino, um abraço pra vocês aí, Edmar Barbosa, mamãe Conceição, obrigado pela agradável companhia, tudo de bom.
3: Bom dia, Titão.
0: Bom
3: aqui
0: dia.
3: É o Ronaldinho Gaúcho.
0: Fala,
3: hoje
0: meu rei.
3: Segunda, querendo já sexta-feira, tomara que chegue sexta-feira de presto, Titão. Valeu, um abraço.
0: Ô, Ronaldinho, semaninha que não acaba, hein, meu irmão? Ô, Titão, tô em Divinópolis, ouvindo você. Márcia Pereira, Vaguinho, Léo e Maura, coisa boa. Um abraço pra você, viu, Márcia? E pra todos em Divinópolis, na capital mineira da moda. Obrigado pela agradável companhia, tudo de bom.com, super sucesso agora. Ô, Titão, manda um abraço pro meu sobrinho, Iago. Tá completando hoje 20 anos. Manda a música pra ele, tá? Olha, eu e minha mãe estamos aqui. Parabenizando ele. A minha mãe é a Lurdinha. Claro, eu conheço. Ô, Lurdinha, um abraço pra senhora, um abraço pra você, a Josiana e toda a família aí, né? Josiana Aparecida, Lurdinha do São José, parabenizando aí o Iago pela passagem do seu aniversário, completando hoje 20 anos. Felicidades, tá? Papai do céu protegendo, abençoando cada vez mais. Titon, a turma tá falando de frio. Você tem que ver o frio que eu passei em Campos do Jordão, Titon. Sensação térmica de 9 graus, disse o Henrique. Um abraço pra você, Valéria e Mel. Obrigado pela agradável companhia, tudo de bom.com. É, aí lá frio, no sul também, né? Aí não é brincadeira, não. Ô, Tito, manda lá pra galera aqui, ó. Tamo aqui na obra, rapaz. Henrique, Lucas, Cabelim, Fiel, Cubo. Ô, gente, olha os apelidos, olha se eu aguento. Um abraço pra vocês, obrigado, viu? Pela agradável companhia sempre. Tamo aqui, Tito, raspando o dedo no piso. Ajeitando tudo aqui, rapaz. Que coisa boa. E eu vim na Espacial. Fico mais feliz ainda. Bom trabalho pra vocês. Como diz o R10, ó, semaninha que não acaba. Para a alegria do Reinaldo Torres, bora trazer o Panda. Ele que adora essa canção. Tá raspando o dedo do volante grande e curtindo a Espacial. Na sequência tem informação direto da redação.

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1: O show gratuito da cantora Shakira reuniu cerca de 2 milhões de pessoas nas areias de Copacabana, no Rio de Janeiro, na noite deste sábado, e movimentou aproximadamente 800 milhões de reais na economia do país. O evento, um dos maiores do Brasil, integra o projeto Todo Mundo no Rio, que, segundo a Prefeitura do Estado, está confirmado até pelo menos 2028. O assunto agora é a economia, e há menos de um mês do fim do prazo, quase 60% dos contribuintes ainda não acertaram as contas com o Leão. Até o momento, a Receita Federal recebeu cerca de 18 milhões de declarações do Imposto de Renda de Pessoa Física de 2026. A orientação é sempre não deixar para a última hora, evitando assim transtornos e imprevistos. Direto da redação com a repórter Sara Faria.
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4: 11:04.
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Agora são 11h16, deixa eu correr aqui, rapaz, não dá tempo de eu mandar abraço pra todo mundo. O Robson de Freitas tá no Recanto, a Alice, Arnaldo, Arthur, Adriele, o Augusto no São Pedro, a Tatiana também tá curtindo a gente na comunidade dos Ripas, a Alessandra, o Newton também, é o meu amigo Newton da Van, raspando o dedo no volante e curtindo a espacial. Muito obrigado pela agradável companhia, tudo de bom. O Júlio César na capital mineira do Tomate, o Daniel Lopes também, a Kellen, o Vantuir também tá curtindo a gente, o melhor do Brasil, o Maurício, a Toninha, a Luana, o Alexandre, olha que legal, um abraço pra Elisângela também, tá lá em Nova Serrana curtindo a gente, a Sandra no Providência, a Dayana tá lá em Itaúna, um abraço pro meu querido amigo Edson Filipão e também o Antônio, né? Aqui tá Anthony, rapaz, internacionalizou o Antônio, é o Anthony, precisa espalhar. Um abraço pra essa turma aí, raspando a colher e curtindo a espacial. O Luiz e a Dayana também tá curtindo a gente, a Vanessa, a Lucimar tá lá no Padre Libera, a Renata no Jardim América, Christian, Vivian, Fernanda, Bruna, Cláudia, também a Nilza na Vila Ferreira, a Gisele, o Gustavo e também a Denise e a Gorete em Antunes curtindo a gente, o Pedrão, o Gerald. Ó, a turma tá internacionalizando. Depois de Anthony tem o Gerald. Não é Geraldo, é Gerald. E também a Geise, tá curtindo a gente aí, ó. Galera no bairro União, o bairro mais doce de Pará de Minas, meu irmão. A Fabrícia tá lá em Antuna, em Itaúna, gente. Eu misturei Antunes com Itaúna, virou Antunes. Aqui é Antuna, né? A Fabrícia em Itaúna. E quem tá em Antunes é meu amigo Carlos. Dá um abraço pra vocês e muito obrigado. A Letícia Oliveira e também a Gabi no Seringueiras. A Tatiana tá no Esplanada. A Carol, a Maria Aparecida na Vila Maria, a Terezinha. Shirley e Edson tá lá em Florestal. A Dani também tá curtindo a gente, junto com a Aline, a Patrícia, a Vanessa, o Neto e a Lohane. Um abraço bem especial. Falando em Lohane, deixa eu trazer pra eles então. Meu querido amigo Renato Ailton Cruz, meu irmão de luz. Pra toda essa galera que não vive sem o Mirosmar. Canta, Mirosmar! 11:18, vai!

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1: Muito bem, galera, tempo e temperatura, eu vou te informar, tempo e temperatura no Pará. Vamos lá, vamos lá, vamos lá, nesse exato momento, em Pará de Minas, deixa eu te informar, tempo e temperatura, nesse exato momento, 24 graus. A umidade relativa do ar de 59% e a máxima para hoje, 26 graus.
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1: 11h30.
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1: 11h31.
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0: Fernando e Fabiano com Panda por aqui, para alegria da Márcia, Márcia do Quinzinho, que curtiu o Gustavo Lima no bloco anterior também, né, Márcia? Um abraço para você, viu? A Eva e também o José, na capital mineira do Tomate, a Elisângela Duarte na Vila Ferreira, e tem aniversariante hoje, né?
1: Oi, Titão.
0: E aí, tudo bem? Oi, Fran.
1: A sogra do Matheus, lá da Ju.
0: Olha que
1: hoje
0: legal.
1: É aniversário dos meninos.
0: Olha.
1: Dele e do Marquinhos.
0: Olha.
1: Você manda um alô pra eles aí, por favor. Tô aqui,
0: claro,
1: te escutando, viu?
0: Matheus Pereira e Marcos Pereira. Precisa espalhar os gêmeos. Aí sim, hein? Hoje é aniversário dos dois. Quem é irmão de quem, hein? Eu sei que se falar que o Marcos é irmão do Matheus, ele fica brabo. É. Quem que é o Marcos? É o Marcos que é irmão do Matheus? Ou é o contrário? O Matheus que é irmão do Marcos, hein? São os gêmeos! Aí sim, é os personagens treinos. Oh, um abraço pra vocês, são meus amigos, Marcos e Matheus, Matheus e Marcos. Um abraço pra vocês, felicidades, viu? A Fran tá desejando parabéns e, claro, a gente também.

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2: 17 para o meio-dia.
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2: 15 para o meio-dia.
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4: 12 para o meio-dia.
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5: História verdadeira, meu compadre.

Ó, é o seguinte. Laona Prado começou esperando na janela. Eu vou te esperar na janela logo mais, na janela da Espacial FM, pode ser? Às 8 horas da noite, que estarei de volta no Conexão. Mas antes, deixa eu dar os parabéns, então. Pra quem se deu bem aqui, ó. Deixa eu dar os parabéns pra Luciana Nazaré Araújo e Faria. Ela é do bairro IPs, vem parar de mim, leva pra casa ingresso pra curtir o show do W1. Luciana Nazaré Araújo e Faria Santos, parabéns, o ingresso é seu. Tá bom, querida? Vou ficando por aqui. Muito obrigado pela sua agradável companhia. E a gente se encontra logo mais, a partir das 8 horas da noite, como eu disse, tá? Com mais um Conexão. Reta final, hein, galera? Reta final. A gente se encontra logo mais, então. Agora é o Wilson Barreto, é o WB. Valeu, valeu!

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2: Informando! 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
1: Fala comigo, que eu falo contigo, turminha. Alô, alô, Pará de Minas, meninos e meninas. Bora, bora, bora, bora, bora, bora, bora, bora, bora, bora, mexeu doce. Juntinho. Todo mundo aqui, ó. Juntinho. Vamos entrando no bolinho do Barretinho para mais um segundo. 4 de maio de 2026. Chama no zap, vai.
4: Oi, Chuchu, boa tarde. Tudo bem, né?
1: Tudo.
4: Boa tarde pra vocês, todo mundo da Espacial.
1: Boa tarde, e gente.
4: Aí, beleza, puro?
1: Beleza, beleza.
4: Aí.
5: Oi, Chuchu, outro. Boa tarde. Eu estou chegando em casa.
1: Maravilha.
6: Boa tarde, Barretola.
1: Muito boa tarde pra você que é de boa tarde. Boa tarde, Pará de Minas. Todas as cidades que interligam Centro-Oeste Mineiro. Aqui, deixa eu falar com você. Com as graças de Deus, o nosso regente maior. Como sempre, eu já tô aqui, ó, sentadinho na minha cadeirinha, porque o papai...
7: O papai chegou.
1: Papai. Dá licença. Eu tô chegando.
8: Oi, cara.
1: Estamos entrando aí na sua casa, hein? No seu lar do oscilar. Estamos chegando no seu ambiente de trabalho. Para você que tá nas fábricas, nas firmas. Vamos lá, guerreiro. Vamos lá, guerreira. Todo mundo arregaçando as mangas e trabalhando para a grandeza do Brasil. Ziu, ziu, ziu, ziu. Como é que foi o finalzinho de semana? É? Sussa na montanha-russa? Suave na nave? Vamos melhorar a coisa aí? Se foi borocochô pra você, né? Você pode contar com a gente do lado de cá, viu? Privilégio, satisfação, poder fazer companhia a você e a sua família, pra você que tá no ambiente de trabalho aí, seus colegas de trabalho também, né? Vamos cuidar muito bem de você, viu? Com muito carinho, como sempre, né?
9: Será que vai chover? Será que vai dar sol?
1: Quero saber como é que tá o clima aí onde você mora. Conte-me tudo, não me esconda nada. Manda um zap pra cá no 99740105, vai.
10: Barbaridade, tia, coisa de louco.
1: Você vai mandar um videozinho? É. Eu quero entender aí, ó, qual é o seu perfil de audiência. De repente você tá aí, é, no ambiente de trabalho, você manda um videozinho pra gente. O rádio, na sintonia, na frequência 105,5, né?
11: Tá aí, gostei.
1: Faz um videozinho durante a nossa programação. Manda uma selfie pra nós. Ei, coisa boa. Ô, gente, constantemente, a semana toda, eu tô sempre recebendo aqui os vídeos, né? A gente olha com muita satisfação no coração mesmo, viu? Pelo carinho de vocês aí, pela audiência fiel. Muito obrigado. Pará de Minas segue agora com período de sol, hein, gente? É tempinho com 24 graus, umidade relativa do ar na casa dos 57%. Bastante nuvens, né? Você observou aí? Muita nuvens. O tempo tá nuviadinho.
12: Tá chovendo aí, aqui tá chovendo.
1: Eu tô falando.
13: Tá chovendo, eu tô fora. Dentro de casa tá tudo seco ainda, por enquanto.
1: Graças
12: tá
1: a Deus.
12: Tá chovendo, choveu a noite inteira e tá chovendo.
1: Okay.
14: Aqui choveu e relampagou.
11: Você tá brincando?
14: Aqui tá chovendo e repangalejando.
1: Nossa Senhora!
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1: Essa fez sucesso com o pai, o Léo. E Alan Jackson, você lembra? Agora com Zé Felipe, meu grito de amor.

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0: Que emoção, hein? Que resgate, que emoção! Eita, ferro, sou! 1994, já tem uma pazinha boa de tempo, hein? Bruno e Marrone dormir na praça, na programação do nosso Revista Show. Eu lembro quando o Barretinho era piquititinho, lá em Governador Valadares. Aí o radialista falou o seguinte: gente, acabou de chegar para mim aqui um disco de vinil. A gente já tem ouvido a maioria das músicas do repertório desse disco, fora do ar. Mas hoje nós vamos lançar uma música aqui. Eu tava lá acompanhando aquela leréia, aquela prosa toda, bem descontraída, né? E aí o radialista falou assim: olha, praticamente quase ninguém conhece ainda. A dupla chama-se Bruno e Marrone. E nós vamos começar a trabalhar a música deles, Dormir na Praça. Mas uma coisa eu falo para vocês do fundo do meu coração. Eu tenho certeza absoluta que essa dupla, ela vai ser sucesso em todo o Brasil. E em pouco tempo, essa dupla, ela vai configurar o cenário das duplas mais tocadas em todas as rádios, das duplas que vão fazer mais show. Eu ouvi o radialista falando isso, hein? Você imagina o faro também, né, do sucesso, do profissional, do comunicador. E num todo, né, a emissora abraçando a dupla. Aí começaram a fazer aqueles shows regionais, né? É engraçado isso, né? Bruno e Marrone ia subir no palco e o pessoal da cidade começava a chamar as outras duplas regionais para poder se apresentar e já não queria mais aquela dupla ali que era o lançamento, mas chamando os outros veteranos lá, né? Aqueles cantores de sucesso regionais. Aí depois foi um boom, foi um estouro. Parque de exposições lotado, né? As casas de shows entornando de gente do lado de fora. Bruno e Marrone, só sucessão, né? Só sucessão. Gente, daqui a pouquinho tem a nossa Cuca Maluca. Eu vou estar te chamando 997-40-105. Já quero adiantar que hoje teremos duas perguntinhas para poder te pegar na curva. Duas, não, chora não, chora não. Já tá chorando, né? Duas perguntinhas, dois desafios para te apertar aí hoje, viu?
1: É brincadeira, hein?
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1: Olho lá fora, olho no clima, minha gente. Pará de Minas segue com período de cobertura máxima de sol, né? Predominantemente ensolarada, nossa segunda-feira, 24 graus.

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0: um montão de gente da nossa gente aqui, ó. Vamos chamar a Cuca?
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0: Neto.
1: Vamos lá, tá na hora de fazer o chamadão geral na espacial. Vai começar a nossa Cuca Maluca. Hoje nós vamos ter aqui um tema que vai mexer com a sua mania. Vai mexer com a sua mania. Eu acabei de conversar com a Catinha do Moquinha. Catinha, ela é que dá o grau na espacial, você sabe, né? Deixa a rádio briosa. Isso, ela vai dando um talento aqui, um talento dali. Mas até então, aí já é a profissão da Catinha, né? Já é o ofício dela, a ocupação profissional dela. Mas e no dia a dia, né? Na rotina da gente? Eu queria saber de você aí o seguinte. Todo dia pode ser. Você tem mania de limpeza? Sai limpando tudo que vê pela frente?
2: Ah, de acho!
1: Meu Deus do céu. Ô, Barreto, eu limpo até o teto aqui de casa, viu? Até o teto. Toda hora eu tô limpando uma coisinha, Barreto. Só falta eu subir em cima da casa e ficar lavando o telhado. Só falta lavar o telhado da casa, Barreto. Mas eu saio limpando tudo que eu vejo pela frente. Quando eu vejo uma coisa desorganizada, alguma coisa fora do lugar, aquilo nossa, me deixa nos nervos, viu, Barreto? Me deixa nos nervos, Barreto. Meu Deus do céu. É isso que eu quero saber. É isso que eu quero saber. Agora você entendeu onde que eu quero chegar, né? Você entendeu onde que eu quero chegar, né? Você tem mania de limpeza? Sai limpando tudo que vê pela frente? Você não consegue ver uma coisa desorganizada? Que você já sai cuspindo marimbondo? Você sai de si. Você fala, não, agora me tirou de órbita.
2: Aham.
1: Não, Barreto. Para o mundo que eu quero descer. Para o mundo que eu quero descer, Barreto. Eu não dou conta. Fuleiragem. Nossa
2: Ai,
1: senhora.
2: Meu
1: Ai, acontece muito isso, né? Tem gente que fala assim, ô Barreto, eu não ligo muito, não. Tem as coisas básicas que eu tenho que limpar. Eu limpo ali uma coisinha, beleza. Limpa a outra. Mas assim, eu não chego no ponto da paranoia. A paranoia, a gente fica com a cabeça ruim, Barreto. A gente fica com a cabeça estragadinha. Estraga, não. Paranoia não tem não, Barreto. Tem não. Eu já fui assim, muito aborrecido, Barreto, com essas coisas de limpeza. Mas agora não. Eu tô igual o Zeca Pagodinho. Deixa a vida me levar. Vida leva eu. Deixa a vida me levar. É, Barreto, deixa a vida me levar. Né? Tá certo. Eu gosto das coisas ciadinhas, né? As coisas têm que estar limpinhas. Não pode ter porcaria, não. Mas esse negócio de mania de limpeza? Ah, não. Ó, Barreto, eu já vi gente morrendo, viu? Morrendo. Por causa disso, estresse demais. Aí você já viu, né? Dá um piripaque do Chaves lá, ó.
2: Caramba, é. Eu tô maluco!
3: Eu tô maluco!
1: Ah, eu tô caduco!
3: Ah, eu tô maluco!
1: Tem gente que fica maluco! Maluco, cada sujeira! Nossa, senhor, acabou de tomar café, lava o copo!
4: Que isso, rapaz? Tenha calma, meu filho! Você está impossível!
1: Aqui! Você acabou de desarrumar aqui, ó, o lençol da cama. Estica! Quero ele esticadinho na régua! Esticadinho! Pronto! As almofadas do sofá bagunçou de novo! Tirou do lugar? Volta pro lugar! Volta! Tem que colocar as enfileiradinhas. É enfileiradinha! Pronto! Coloca certinho aí. Pronto, aí. É assim que eu gosto. Pronto. Bagunçando tudo.
5: É só um tanador de barriga.
1: Ei. Entrando dentro de casa com chinelo todo sujo, batendo botina. Sujeiraiado. Povo excomungado de porco. Ei. Tô te falando. Tem gente que solta os cachorros mesmo. Solta os cachorros.
2: É, ué.
1: Não. Tem que ajudar, tem que ter organização também, ué.
3: Puxa.
1: Tá pensando o quê, ué? Solta os cachorros mesmo.
2: Who let the dogs out?
1: Tá achando o quê? Sua mãe vira pra você e fala assim, você tá achando que eu sou a sua empregada? Toma, distraído. Vai pra você ver. É agora. E aí? Pesquisa do dia, hein? Você tem mania de limpeza? sai limpando tudo que vê pela frente. Se alguma coisa está fora de ordem, fora do lugar, desorganizada, você fica nos nervos. Ou você não se preocupa, não incomoda tanto. Você vê uma coisinha mais ou menos ali desarrumada. Ah, depois eu arrumo. Ah, depois eu ajeito. Né? Pra que é que eu vou me estressar? O dia tem 24 horas. Pronto. Ó, a última pessoa que se estressou, você viu o que que aconteceu, né? Pois é. Então, tem gente que já não vai nessa aí, né? Já não vai. Nossa senhora, coisa triste, hein? Vamos aqui pra mais um desafio?
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1: Olha aí. Mundo Animal. Cuca Maluca. Eu vou te falar, viu? Cada dia eu estou mais surpreso com a nossa Cuca Maluca, viu, gente?
4: Entendeu?
1: Cada dia mais. É? É? Já foi bom, né? Hoje é muito melhor. Hoje é muito melhor a nossa Cuca Maluca, hein?
6: Eu não entendi o que ele falou.
1: Você vai entender agora. Cuca Animal na Espacial, vamos lá. Qual é... Não, isso aqui não. Isso aqui o povo vai acertar já de primeira. Ah, não, ué. Peraí. Acho que eu vou ter que mudar. Essa aqui mesmo, produção. Hã? Posso seguir? Adiante? Posso seguir, então? Então, vamos lá, então. Eu nem soltei aqui a introdução, posso perguntar, né? Nem soltei. Depois eu solto ela. Próximo bloco. Vamos lá. Vou perguntar aqui, então, hein? Vamos lá, Cuca Animal, hein? Qual é o animal mais dorminhoco do planeta? Ah, não, gente. Já foi minhazinha as perguntas aqui no programa, hein? Já foi, viu? Ah, mas essa é pegadinha? Então tá beleza. Então continua. Continua nessa aí, viu? Qual é o animal mais dorminhoco do planeta? Ô Barreto, é minha mãe. Não, para, faz isso não. Ô Barreto, é minha sogra.
7: Quieta.
1: Para com isso. Começa não. Qual é o animal mais dorminhoco do planeta? Ei, meu Deus do céu. Engraçado, hein, gente? Engraçado. Mais dorminhoco, né? Fica dormindo direto. Hã? Dorme mais do que o normal.
8: Conta um caos bem bom aí pra nós.
1: Aí, ó. Dorme mais do que o normal.
8: Uai, já tem?
1: Tem, uai. Ei, rapaz, como é que nós vamos fazer agora, hein? Tem que trazer algumas dicas aqui, né? Algumas dicas. Ai! Qual é o animal mais dorminhoco do planeta? Será que é um animal muito comum? É um animal muito visto? Muito acessível? Qualquer lugar que você vai, você vê ele.
4: Entendeu? É? Não entendeu.
1: Será que é um animal que pertence a uma determinada região, a um determinado país? Ah, agora, eu não sei. Agora eu grilei. Grilei agora. É, vamos lá. 997-40-105. Você capricha daí que eu capricho daqui, hein? Aô, trem. Vamos ou não vamos?
9: Vamos quebrar tudo!
1: Aô!
10: Acabou!
1: Conte-me tudo! Não me esconda nada!

0: Esse é o som do Capital. Cai à noite, versão acústica, relax, para nossa segunda-feira, não é isso? Pedro, Paulo e Alex, que delícia!
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0: Eu não sei não, tem muita gente que já tá chutando aqui, tá chutando. Charadinha maluquinha, qual é o animal mais dorminhoco do planeta? Eu disse do planeta, hein? Às vezes você tá achando que é aí da sua casa. Não, não. Do planeta. Qual animal mais dorminhoco do planeta, minha gente? Meu Deus, vamos pensar aí. Não vale colar, né? Não, se colar ganha o quê? Ganha zero? Ah, então tá beleza. Fazer igual o professor Raimundo lá da escolinha. Nota zero! Hã? É, você tá achando que você vai colar e pronto? Não, não, você tem que pensar, né? Você tem que pensar. Pois é, se colar, aqui ó, já tá acendendo a luzinha vermelha do colômetro. Nós temos um colômetro instalado aqui no computador. Nossa, mas tem gente mais colando, gente. Não, mas tem gente mais colando, gente. O colômetro vai explodir, vai estourar a lampinha aqui daqui a pouco. Tá sinalizando aqui pra mim um vermelhinho aqui, ó. Tá igual o LED do microfone aqui. Igualzinho o LED do microfone, parecendo uma brasa. Mas beleza, vamos ver, né? Vamos ver. O pessoal tá querendo empurrar com a barriga. Tá querendo empurrar com a barriga. Em plena segunda-feira, tem muita gente aqui empurrando com o bibigo. Pode não, hein? Pode não. Vou mandar uma multa. Mandar uma multa pra esse pessoal, quer ver? Quer dizer, o código de barra lá, o boleto, rapidinho. Eles desmancham, apaga a mensagem e... rapidinho. Ai, ai, ai. A pesquisa do dia hoje tá falando de mania de limpeza. Grava um áudio. A pesquisa, eu quero de preferência que você grave um áudio, que eu quero ouvir o seu relato aí. Você tem mania de limpeza? Você sai limpando tudo que vê pela frente? Ou de repente você não liga muito pra isso? Deu a hora de arrumar uma coisinha ou outra, tá beleza? Não deu pra fazer, não fez, tá tudo bem. O que você me fala a respeito disso aí? Tem muita mania? É? Você vai lá ver aquela pia toda suja, cheia de louças, a cama desarrumada, precisando correr uma vassourinha na casa, passar um paninho, o banheiro. Ai, meu Deus. Então manda pra mim aí, vai lá. Ô Simone! Dá seu show aí, mulher! O palco da Espacial é todo seu, Simone! 15 para 1!

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3: Espacial meio-dia 47.
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4: 11 para 1.
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4: Acerte o seu pelo meio, 7 para 1.
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4: Tamo de volta e a promoção... 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
5: Ai, ai, ai.
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6: Mamãe, querida!
4: Semana da Rainha, mamãezinha!
6: Mamãezinha!
4: É, mamãezinha especial! Eu vou te contar uma coisa, viu? Premiar a mamãe da gente é tudo de bom, né? Nossa! É aquele presente bem empregado pra aquela pessoa que é o maior amor aqui na Terra, não é mesmo? Amor incondicional! Pois é, Semana da Rainha, queridinha, parabéns para sua mamãe, viu?

0: Barretola, boa tarde.
1: Boa tarde.
0: Boa tarde.
1: Ô, Randol.
0: Manda uma música boa pra nós aqui. Nós tá aqui na, ó, na borracharia aqui do Henrique, aqui da Colônia. Por favor, manda uma música boa aí. Espacial. O sucesso aqui onde é que nós tiver e em qualquer lugar que nós tiver. Obrigado.
1: Tamo junto.
0: Por favor.
1: Ô, Randol aí. Ô, Randol, gente fina.
0: Ô, Barretola.
1: Fala comigo.
0: No final de semana foi bom.
1: Foi.
0: Mas só que hoje o tempo tá no viadão.
1: Tá no viadinho.
0: Tá no viado. Assim, olha pra cima, você vê, tá no viado.
1: Eu já olhei, na hora que eu cheguei aqui na rádio, você acredita? Na hora que eu tava manobrando ali, ô Rondon. Meio-dia 59 agora. Bastante nuvens aí, né? Tá no viadinho.
2: 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Eu tô tentando ser mais forte que a carência, eu tô tentando.

Lipa, New Hans. Henrique Juliano, Saudade de Quem Eu Sou, Ed Brito e Samuel, Romance Rosa. Gente, 1 às 5 na Espacial, daqui a pouquinho tem Pensamento Positivo. Você já quer receber? Então já vai pedindo aí. Copie e cola, Barretola. Me envia o Pensamento Positivo, Barretinho. E eu vou estar copiando e colando daqui a pouquinho após a leitura. A gente começa a distribuição até lá no finalzinho, na rapinha final do tacho, né? Até no finalzinho do programa, viu? Mas não chega no final do programa pedindo, não, porque às vezes chega a hora da gente fechar a fechadura aqui e não dá tempo de distribuir, viu? Vamos lá, 1 às 5 agora. Danilo e Davi.

0: Mexe nas minhas gavetas, não, hein?
1: Opa!
0: Ai, ai, ai, e aí, já mandou resposta pra Cuca Maluca?
1: Por favor!
0: Grava um áudio pra nós aí no 997401005, que eu quero te ouvir aqui. Qual é o animal mais dorminhoco do planeta? Essa é a nossa charadinha maluquinha pra hoje, hein? Charadinha maluquinha. Qual é o animal mais dorminhoco do planeta? Será que é isso que você tá pensando aí? Será que é? Tem alguns até que dormem bem, né? Mas tem um campeão. O campeão de todos. Tem um campeão aí. Eu quero ouvir de você. Vamos lá. A nossa pesquisa do dia tá perguntando o seguinte. Você tem mania de limpeza? É? Tem mania de limpeza aí? Você sai limpando tudo que vê pela frente? Ou você não se preocupa muito? Não tá nem aí? Ah, depois eu ajeito. Depois eu limpo. Não, isso aqui não me estressa, não. O que é que você me conta? Vai lá.
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0: Espacial 1:08.
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0: 1:11.
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2: Por você, pra você, do jeitinho que você gosta de ouvir sempre. Vamos nós para mais um pensamento positivo, meu povão bom. É o nosso pensamento positivo, o Ombro Amigo, através das ondas da sua Espacial FM, né? Sempre uma mensagem de reflexão, trazendo inspiração para todos nós. Mais um dia que essa mensagem, ela vá de encontro a você e que você coloque em prática todo o aprendizado de mais um contexto na sua vida. E que você compartilhe, passe adiante. Não fique só para você, jamais. Hoje, o pensamento positivo, o pote de oxigênio e o tempo. Um homem de 95 anos caiu em sua casa e foi levado às pressas ao hospital. Após receber oxigênio por 24 horas, sua respiração melhorou e ele recebeu alta. Ao passar na tesouraria para pagar a conta do hospital, ele começou a chorar. O funcionário, vendo o choro, tentou acalmá-lo, dizendo que o valor de R$5.000 poderia ser parcelado. O idoso então explicou: "Meu filho, não estou chorando por causa do dinheiro. Eu tenho como pagar. Eu estou chorando porque acabei de receber uma conta de R$5.000 por apenas 24 horas de oxigênio. Enquanto isso, eu respiro o ar de Deus gratuitamente há 95 anos da minha vida. E nunca parei para agradecer por isso. Ah, vocês não têm ideia de quanto dinheiro eu devo a Deus." O funcionário, comovido, também começou a chorar. Moral da história: é, minha gente, muitas vezes corremos atrás de bens materiais, acumulamos riquezas ou ficamos obcecados por metas profissionais, esquecendo-nos das bênçãos gratuitas e fundamentais que recebemos diariamente: a saúde, o ar, o oxigênio que respiramos, o tempo com quem amamos e a própria vida. Como diz o ditado, a vida é feita de ciclos e precisamos valorizar cada momento antes que ele se torne apenas uma memória. O maior presente da vida não tem preço, mas tem valor inestimável. A verdadeira riqueza não está no que acumulamos, mas na nossa capacidade de agradecer e aproveitar o presente. A vida do tolo é vazia de gratidão e cheia de medos. Seu curso está totalmente voltado para o futuro. Você já parou para pensar nisso?
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0: Michael Jackson, Paul McCartney, Sei, Sei, Sei. Matheus e Cauã, com a Lauana Prado, admita. Situação tá complicada, hein? O Matheus da dupla com Cauã toma decisão drástica na web após término do casamento. O sertanejo não escondeu a irritação com as historinhas falsas criadas para justificar o fim de seu casamento com Paula Aires. Ele falou que vai dar um tempo na internet, nas redes sociais, de um modo geral. Diz ele que vai fazer aí um detox. Diz ele que é um terreno muito tóxico, a agressão, as pessoas que foram para cima de forma maldosas, maliciosas, né? Atacando, inventando historinhas. Você imagina, hein? Que fase, né, cara? Que fase, hein? O término de um relacionamento, não é mesmo? Inclusive, eu quero entrar agora aqui para poder dizer o que é que o Matheus escreveu, né? Visivelmente abalado com a repercussão e a falta de empatia, o sertanejo não poupou palavras para classificar o ambiente virtual como tóxico. Definitivamente, aqui não é um lugar seguro. Cravou o artista, né? Ele explicou que o detox das plataformas digitais é uma medida urgente e necessária para conseguir passar por esse momento de luto e transição. Abre aspas. Preciso me reerguer para tentar encontrar o lugar onde me deixei. Fecha aspas. A gente deseja boa sorte, felicidade para o Matheus, não é mesmo? Também a ex dele, né? Que ela siga em paz, seja feliz, a Paula Aires. Acabou tudo, né? Terminou um casamento, hein, senhor? Nossa senhora, é puxado, puxado. Ele estava 14 anos casado, hein? 14 anos. É uma vida, né? É uma vida. Terminou. O importante é que eles sejam respeitosos, né? Um com o outro. E, acima de tudo, que eles tenham essa conexão de empatia, de respeito, né? É o que deve prevalecer, né, gente? Mas nem todo término chega num final assim também.
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0: Ana Prado, modo homem. 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
0: 1h28. 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
3: Bora dar uma cubada lá fora. Olha aí, gente, continuamos com o céu parcialmente ensolarado, hein? Cidade recebendo calor. 25 graus, hein? 25.
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3: 1:30.
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3: Gente, agora 1:32.
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3: Pois bem, agora 1:33. Eu convoco nesse exato momento o repórter Sérgio Viana, que chega com informações drásticas aqui nesse momento no Revista Show. Boa tarde, Sérgio. Qual é a informação de momento, Sérgio?
18: Boa tarde, Wilson Barreto, ouvintes, internautas. Agora são 1:33 da tarde. A gente traz informações sobre um avião que caiu em Belo Horizonte, na capital mineira, agora há pouco. depois que um avião fez um pouso forçado aqui em Pará de Minas, agora a gente tem essa informação de um avião que caiu em Belo Horizonte. E moradores da região nordeste de Belo Horizonte flagraram nessa segunda-feira e tomaram um susto quando um avião monomotor voando baixo sobre a Avenida Cristiano Machado caiu. A aeronave de pequeno porte caiu no fim da manhã para o início da tarde de hoje no bairro Silveira, após bater contra um prédio de 3 andares. De acordo com o Corpo de Bombeiros, 4 pessoas estavam no avião e o susto foi enorme. Segundo informações, as pessoas que estavam no local se assustaram, alguns correram. Infelizmente, algumas pessoas que estavam no prédio não conseguiram sair a tempo. O Corpo de Bombeiros confirmou ao menos 2 mortes fatais devido à queda do avião de pequeno porte. Vídeos enviados aí às redes sociais mostraram o avião destruído, assim como a parede do prédio. O acidente aconteceu na rua Ilacir Pereira Lima, número 667. 4 viaturas do Corpo de Bombeiros estão no local e ainda há grande movimentação. O avião caiu em um estacionamento do supermercado EPA. Em nota, o estabelecimento informou que lamenta o ocorrido, mas ainda não tem informações mais detalhadas do local. E a gente tem aqui informações de que o Corpo de Bombeiros já vai trazer mais detalhes para a imprensa com relação ao número de feridos, se tem pessoas feridas no prédio e também aí mais detalhes sobre quem faleceu nesse acidente. Até o momento, a princípio, morreu o piloto e o copiloto da aeronave, que tinha aproximadamente 5 pessoas. A gente vai continuar apurando mais detalhes desse acidente e vai trazer ao longo da tarde, ao longo da nossa programação aqui da número 1 de Pará de Minas. Eu volto com você, Wilson Barreto, repórter Sérgio Viana.
3: Obrigado, Sérgio, bom trabalho.
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20: É inevitável.

0: Bruno Rufi, Saudade Estranha. Tá chegando agora na nossa audiência. Atenção redobrada para nossa charadinha maluquinha. Qual é o animal mais dorminhoco do planeta? Você sabe, você arrisca pelo menos aí. Qual é o animal mais dorminhoco do planeta? Ai, meu Deus do céu. Tem gente aí que tá... Maria vai com as outras, hein? Tá indo na mesma resposta, né? Daqui a pouquinho nós vamos chegar aí no seu zap, hein? Vamos chegar no seu zap já rapidinho. Mas antes, deixa eu reforçar aqui, ó. Qual é a nossa pesquisa do dia? Aquela que você vai gravar um áudio pra nós aí.
1: Ai, ai, ai.
0: E vai deixar a sua opinião, hein? Você tem mania de limpeza? Sai limpando tudo que vê pela frente? Hã? Se a pia estiver cheia, você não dorme. Fala, ah, não, Barreto. Meu Deus do céu, quando eu vejo a pia cheia, ai, começa até a pinicar o corpo. Tem gente que já chega num processo que, né? Não, eu tenho que limpar tudo. Passa paninho daqui. Isso. Dou uma limpadinha dali, não é mesmo? Ou você, tanto faz, tanto fez aí. Deixa pra depois, ou arruma na hora que dá, né? Pois é. Ô, Barreto, a casa tem que estar desarrumada. É sinal de gente vivendo. Gente ocupando o ambiente, Barreto. Senão fica igual showroom de shopping.
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0: Duplaça do nosso coração, do coração do Brasil. Uma das duplas mais queridas de todos os tempos, né? Edson e Hudson, ciúme exagerado. Eu lembro daquele estouro do CD acústico, né, gente? Que foi febre na época, não é mesmo? Nossa Senhora, Azul, o tanto que a gente tocou. Deixa Eu Te Amar, Porta-Retrato. Eita ferro, senhor. Só dá, Edson e Hudson, no coração do nosso Brasilzão. Que maravilha. Pra você que curte, pra você que é fã, hein?
1: Aí, gostei.
0: Prato cheio aqui na sua Espacial FM.
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0: 10 para as 2.
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0: 8 para as 2.
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3: Fala hora, Barretola.
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5: 5 para as 2.
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5: Vamos de volta. Na número 1 do seu coração, a nossa Cuca Maluca tá apertando muita gente, hein? Ai, ai, ai.
0: Cuca Maluca,

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1: Eita, ferro, sou.
2: Ai, ai, ai.
1: Essa cuca animal, essa charadinha maluquinha. Eu não sei não. Mas às vezes eu fico imaginando o seguinte aqui, ó. Deve ter alguma resposta que seja mais exata, porque muitas estão parecidas. Sabe aquele negócio Maria vai com as outras? Um fala uma coisa, o outro vai seguindo. Quando vai ver, ô, meu Deus do céu. Aí foi todo mundo no mesmo buraco, caiu todo mundo. Você vê o povo tudo andando enfileirado. Não, tá indo pra lá, eu vou entrar na fila também. É, mas você sabe pra onde tá indo? Não, mas tem muita gente indo, deve ser coisa boa. Né? Aí você vai, né? Você vai. Aí é que mora o perigo. Cuidado pra não cair no buraco, hein? Cuidado pra não cair no buraco.
3: É, maluco.
1: Vamos lá. Qual é o animal mais dorminhoco do planeta? Tem muita gente que a Maria vai com as outras. O pessoal achando que é o gato, hein?
4: Mas isso não é justo.
1: Tem muita gente achando que é o gato. Aí, ó. Quem tá achando que é o gato aí? Quem tá achando que é o gato? Dá uma miada. O Victor tá dizendo, ó. O animal mais dorminhoco é o gato. É, Vitão, o Vitor tá achando que é o gato, rapaz. Oh, meu Deus do céu. Será que é o gato, gente?
5: Ah, é?
1: Será que é o gato? Mas o gato dorme muito assim? Dorme? Sério? Aí, ó, você já dormiu com a gata? Não? Ou com o gato? Você já dormiu? Você monitorou? Você fez um laboratório, por um acaso? Ah, você tem gato em casa? Tem gato. Então tá beleza. Vamos lá, né? Eu não sei. Aqui, ó. O pessoal tá falando que é o gato. Será que eu já falo se você tá errado ou se tá certo? Eu vou falar já, então. Não, quem tá respondendo gato aí... Opa! Já pode mudar de opinião, viu? Pode mudar de opinião. Quem tá achando que é gato?
6: Ah, yeah.
1: Já pode mudar de opinião.
7: Caramba, cara, o que é isso aqui,
1: meu Deus do céu.
7: Eu tô maluco.
1: Como é que nós vamos fazer, hein? Não é gato, não. O Victor já tem que repensar aí. Mais um aqui comigo, a Beatriz, está lá no bairro São Francisco. A Beatriz já pediu aqui o pensamento positivo, vamos copiar e colar para você, Beatriz. A Beatriz está dizendo que o animal mais dorminhoco é o coala. Não, também não é o coala, não. Não é o coala.
8: Aí, mente!
1: Eita, ferro, sou! Não é o coala! A Regina está lá no Grão-Pará, está mandando aqui boa tarde, Barreto. Boa tarde para você também, Regina. Tudo de bom, minha filha.
9: Boa tarde.
1: Boa tarde.
9: O animal mais dorminhoco é o gato.
1: Olha o gato aí, ó. Mais um. A Ângela. Maria vai com as outras. Tá achando que é o gato também. Oh, meu Deus. Não é o gato, gente. Não é o gato. Não é. Não é.
8: Que peninha.
1: Ô, gente, tem milhões de bichos que dormem muito. Pensa mais em outros bichos aí, gente. Vocês estão muito, como é que fala? Muito reduzido, muito restrito. É, ué.
9: Boa tarde, meus amores.
1: Opa, tem gente aqui que falou boa tarde, meus amores. Parece que tá cuidando de algum bicho lá, quer ver?
9: Boa aí, ó. Tarde, meus amores.
1: Aí, tá no viveiro essa aqui. Quem mandou pra mim? Não colocou o nome, é final do telefone 7023. Deve ser alguma bióloga, alguma veterinária. Tô ouvindo o nosso programa agora. Fala comigo que eu falo contigo.
10: Boa tarde, Barreto.
1: Boa tarde.
10: O bicho mais dorminhoco do planeta é o coala.
1: Aí, mais uma.
10: Coala.
1: Coala. Ai, que susto. Coala. Ela ainda dividiu aí, ó. Tá no soletrando o programa do Luciano Huck. Que loucura, loucura, loucura, loucura. Manda aí.
10: Coala.
1: Aí, ó. Coala. A Cida Pires. Valeu aí, Cida. Não, não é o coala, não, aí, ó. A Jacira tá falando que é o comedor de mel. É o urso.
8: Aí, mente!
1: Você já viu um urso dormindo? Você monitorou? Você não monitorou, você não fez o laboratório, como é que você sabe que é ele? Você não ligou o cronômetro? A Jacira, lá do Padre Libério, diz ela que é o urso. Não, não é o urso, não, viu, Jacira? Não é o urso. Vamos cantar agora com a Elis Juste. Insônia da Madrugada.

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0: Panda, Ícaro e Gilmar, baqueado. E aí, final de semana você secou o litrão? Ficou baqueado? Você ficou baqueada?
1: É brincadeira,
0: hein? É, rapaz.
1: Como é que é? Falou, tu mal quer, meu irmão?
0: Meu Deus do céu, hein?
2: Paga uma cachaça pra eu.
0: Não, melhor não, melhor não. Oh, começou a semana a trabalhar só.
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0: Ótima segundona, 2:09.
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17: Gente, 2h13.
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0: parará. Marilinha, Estrelinha, Leão, aqui no Revista Show.
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0: Pezinho lá, outro cara. Eu volto contigo na número 1.
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2: 12h26.

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1: Daqui a pouquinho a gente volta com mais.
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2: Pará de Minas com cobertura de sol, minha gente. É o nosso segundo agora, com vento fraco aqui na praça. 25 graus na cidade, 25.
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3: Aqui comigo, 2h32.
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charadinha maluquinha. Qual é o animal mais dorminhoco do planeta? Eu duvido. Muita gente falando gato, falando coala. Eita. E os morcegos, hein? Tem alguém morcegando no trabalho aí? Morcego dorme muito? Eita ferro, senhor. Qual é o animal mais dorminhoco do planeta? E hoje a Cuca tá perguntando o seguinte, na pesquisa do dia, aquela pesquisa, aquele tema. Queremos saber, você tem mania de limpeza? Você sai limpando tudo que vê pela frente? Ou você não se preocupa? Hã? Tá ruim, mas tá bom. O que que você me fala aí, hein? Conte-me tudo, não me esconda nada. 2h36 agora.

0: Zé Neto e Cristiano, escuta aí o barulho do foguete. Foguetando só sucesso na espacial, hein? Felipe Rodrigo passou por aqui. Os passarinhos cantaram pra gente. Fernando e Fabiano, não é só terminar, hein? Intervalinho do Barretinho.
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0: 15 para as 3.
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0: 10 para as 3.
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0: 7 para as 3.
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0: Falamos da separação, né? Término do casamento aí do Matheus, da dupla com o Cauã. Pois é, rapaz. E ele falou que tá fugindo das redes sociais porque tá sendo atacado. Muita historinha fajuta, muita mentirada, né? Que inventaram, dando qual foi a razão do término, né? Do casamento. Pois é, vida que segue agora. Diz ele que vai fazer aí a sessão detox. Tá saindo mesmo fora, rapaz, das redes sociais. Vai dar um tempo, né? Como diz o outro, o sertanejo não escondeu a irritação com as historinhas falsas criadas para justificar o fim do seu casamento. Vida que segue, felicidades aí pros dois, pra Paula Aires e o Matheus da dupla com o Cauã, né? Ô, Matheus e Cauã!
1: Só básico.
0: Basiquinho agora, hein?

0: Sammy Rico e o Zezé Milionário.
1: Nesta longa estrada da vida.
0: Estraga a música não, hein? Estraga a música não, rapaz. Estraga não, hein? Essa turminha prosa ruim, eu vou te falar, viu? Ei, ai, ai. Olha lá ele. 3 horas no prego agora. 3 no prego. E aí, qual é o animal mais dorminhoco do planeta? É a nossa charadinha maluquinha. Você sabe?
2: Ih, problema! Olha o problema!
0: Tem muito animal aí que gosta de dormir um pouquinho, né? Tem muito animal aí que dorme com a beleza. Mas e qual que é o mais dorminhoco do planeta? Você sabe qual que é? Manda pra nós aí, viu?
3: Puxa!
0: Agora a nossa pesquisa do dia tá perguntando o seguinte. Você tem mania de limpeza? Você sai limpando tudo que vê pela frente? Ou você vai deixando pra depois? Ah, Barreto, não me incomoda, não. Não, tá ruim, mas tá bom. Não me incomoda, não, Barreto. A pia pode estar cheia, que eu durmo, que é uma beleza. Não preocupo com o dia seguinte, que tem que lavar agora, é pra ontem, é pra já, né? É, tem um cisquinho daqui, uma poeirinha dali. Ah, depois nós limpa, depois nós dá um jeito. Depois nós vamos alinhando o breguete todo. Pronto. Deixa a vida me levar, igual o Zeca do Pagode. Pois é. Ou você chega até passar mal. Você é daquelas pessoas que tem até trauma. Trauma de sujeira. Não. Ô Barreto, eu começo até a empolar o corpo. Eu empolo. Eu fico toda empolada, Barreto. Tem que ajeitar tudo. Deixar cheirosinho, limpinho. Pronto. Manda pra mim que eu quero te ouvir, hein? Marshmallow!

0: Ao Sou Zé, aqui é o Cadu, na cidade de Minas, aqui no Balibero. Manda um alô para nossos amigos do Container, que é amarelo ali,
1: rapaz. Tá chamando o Sou Zé,
0: tá
1: já.
0: Todo mundo que tá te ouvindo aqui, viu?
1: Ô, Cal.
0: Tô aqui nessa obra, bicho pegando coquetão danado. E o Cruzeirão Cabuloso tomou de 3-1 do Galo. Meu time se lascou.
1: Já mudou.
0: Mas o goleiro horrível. Manda a música pra nós aí, ó. Diz que sou cachaceiro. Cachaceiro não sou.
1: Tamo junto. Valeu, Cal. Esse é o Cal.
2: Fala a hora, Berretola.
1: Só se for agora.
2: Não ou não?
1: 3-4.
2: Qualquer dia não marcar. Bater um papinho.
1: Ô, oh, papão também.
2: Nós encontramos o sábado lá no carro, lá, mas não deu pra gente conversar direito.
1: Mas quase batemos o carro no outro, você viu?
2: Alô, Barretola.
1: Opa, vou encontrar o vinte no trânsito, rapaz. Eu dirigindo um lado, ele dirigindo o outro, nós batendo papo. Ai, nossa, se o sinal fechou, nós brecamos junto, né? Eita, é o Edmar. Oi, Edmar, você é gente finíssima, patrão. Gente boa demais. Ainda bem que era um horário mais suave. Quero ver na hora que nós trombar, na hora do rush. Na hora que der ali 4h49. Quando é 5h20. Oi, Edmar, quando é 5h20, você me vê na rua, não mexe comigo não, viu? Mexe não, só. Na hora que você for virar, você dá certo, hein, Edmar? Você dá certo, hein? Não, nós tem que ir comunicando. Fazer igual aquelas buzinas lá na Índia, né, no trânsito, os indianos lá. É, buzina atrás de buzina, buzina atrás de buzina. Dizem que eles se comunicam muito bem através da buzina, né? Aqui quando nós chega a buzinar mesmo é porque o trem já tá empacotando. 3h05. Demais, demais, gente fina demais. O Taylor Kim tá aqui comigo. Ei, Taylor! Qual é o animal mais dorminhoco do planeta? Ele tá falando assim, seria o urso? Ele tá perguntando pra mim se seria, ele não quer responder, não. Oi, ô Taylor, aí não, ué. Seria? Ô Taylor. Seria o urso, comedor de mel. Teve muita gente que respondeu urso aqui hoje. Não é o urso. É, daqui a pouquinho você vai falar que é o urso. É o urso. Não é eu não, gente. Mas dorminho. Não é o urso. 3h06 agora. A Regina tá aqui comigo também. A Regina tá agradecendo o pensamento positivo. Valeu aí, dona Regina. Quem mais aqui, hein? O Geraldo. O pintor tá na audiência com nós. Geral.
3: Aí, locutor, boa tarde.
1: Deixa fala, pintor.
3: A pegadinha aí é o coala, não, que dorme bastante, mais preguiçoso que a gente. Geral, pintor.
1: Coala.
3: FM, sucesso é aqui. Fique com Deus aí.
1: Com Deus também. Mestre, Walla. O que você manda?
3: Aí, locutor, falar com você, a casa tem que ser sempre limpa, né? Todo local que você pisar tem que ser limpo. Um banheiro, um quarto, tudo limpinho.
1: Pronto.
3: Geral pintor, espacial FM, isso aqui.
1: E onde você estiver, Sorocaba e o Fernando. O Fernando e o Sorocaba. Vamos lá? Paga pau. Não, paga pau não. A casa caiu. A casa caiu agora.

0: Boa tarde, Barreto. É Ana Paula de Nova Serrano. Barreto,
1: e aí, dona
0: eu já fui dessas de ficar limpando casa 24 horas.
1: Sério?
0: Hoje eu faço se dá certo, viu?
1: Pronto.
0: Mantenho organizado no meu tempo.
1: Aí, ó.
0: Já tô velha, cansada.
1: Fechou a fechadura?
0: E vou rolar com você, viu? Eu, quando eu pego pra arrumar, é de tirar até a casa do lugar. Ô, Barreto, e o bicho que dorme demais, eu tô achando que é minha menina, viu? Você tá doido.
1: Tá brava? Coisa triste, hein? Acorda ela aí! Acorda, menina! É, meu Deus do céu!
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1: Espacial 3:10.
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5: Leva a blusa de frio. Se eu for aí e achar, você vai ver. Você não é todo mundo.
6: Pois bem!

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2: Informando! 3h15.
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0: Oi, Barretinho. Boa tarde, lindeza. Como é que vai? Tudo bem? Barretinho, não chega bem, isso é uma mania de limpeza, mas eu gosto muito de limpar. Se eu vejo alguma coisa desorganizada, eu passo até mal. É isso aí, Barretinho. Manda aí um alô pra mim, pra toda minha família e amigo lá nos Penhas, pras Poderosas e pra todos vocês aí nesse espacial. Beijo!
1: Oi, Xará, boa tarde. Tudo na paz aí, que Deus abençoe a todos nós, em nome de Jesus. Manda um alô pra mim e pro Silvio aqui no Esplanada, estamos aqui raspando o dedo na colher. Ô Xará, essa pergunta sua aí é fácil demais de responder. O animal que mais dorme sou eu, Xará. Ah, meu filho, não posso ver uma cama, que eu caio e durmo mesmo. Espacial FM, sucesso é aqui. Alô, Xará.
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5: Voltamos com novas informações sobre a queda de um avião monomotor que matou o piloto e o copiloto e deixou 3 pessoas feridas e em estado grave nesta segunda-feira no bairro Silveira, em Belo Horizonte. 5 vítimas estavam na aeronave. A tragédia mobilizou várias equipes de segurança. A administração do aeroporto da Pampulha confirmou que a aeronave decolou da pista ao 12h16 desta segunda-feira. O Serviço Regional de Investigação e Prevenção de Acidentes Aeronáuticos, SERIPA, já foi acionado pela equipe do aeroporto, que prestará apoio integral ao órgão na apuração das causas. O avião está registrado com uma empresa de telecomunicações de Teófilo Otoni, como operadora da aeronave. Ainda de acordo com o registro, o avião foi fabricado em 1979 pela empresa Neiva e é modelo EMB-721C. A consulta ao Registro Aeronáutico Brasileiro indica que o status da aeronave estava como operação negada para o táxi aéreo. O piloto chegou a emitir um alerta de emergência à torre de controle do aeroporto da Pampulha, instantes antes de cair no bairro Silveira. Segundo a Nave Brasil, que faz o controle da aeronave,

0: O piloto declarou dificuldades em manter a subida após a decolagem. Direto da redação, repórter Sérgio Viana.
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5: Espacial 3:27.

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4: Pará de Minas, segundou com período de sol, hein, gente? Umidade relativa do ar agora ocupando a casa dos 54%, com vento fraco, hein? 25 graus.
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4: 3:30.
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3: Hora da coincidência, 333-1333.
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3: Que beleza! Está começando a Discoteca do Revista.
8: Do Leme ao Pantal. Vamos embora. Ouvindo a espacial.
3: Au, au, au. 3h34, olha o Tim aí.
8: Chama o síndico.

0: Blau. Banda Bicinto, Silvinho. Ui. Meu ursinho Blá Blá. Tio Limited, Get Ready for This. E ainda o Síndico Tim Maia. Do Leme ao Pontal. Ouvindo a Espacial.
1: Aê, parou!
0: A Conceição Bueno tá lá em Antunes. Qual é o animal mais dorminhoco do planeta? A Conceição falou que, ó, é o bicho preguiça, viu? É o bicho preguiça. Além de dormir muito, é preguiçoso. Eita ferro, senhor. A Beatriz Rodrigues, lá do São Francisco, tá dizendo que é o coala. É, muita gente foi no coala aí, né, rapaz? Muita gente no coala.
2: Boa tarde, aqui é o Ronaldo. Eu acho, pra mim, que é o bicho preguiça.
0: Olha o Ronaldo aí, ó. Ê, senhor Ronaldo. Bicho preguiça. É, muita gente tá apostando no preguiçoso, né?
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0: Olha a baladinha aí, na nossa discoteca do Revista. Stay Tonight. Nossa senhora, que perigo, hein? Ex-bailarina do Faustão, Natasha Ohana, reage a assalto e tem o carro atingido. Dois criminosos tentaram assaltar a musa da Gaviões da Fiel. E ex-bailarina do Faustão, a Natasha Ohana, né? Na Zona Oeste de São Paulo. Meu Deus do céu. Ela reagiu lá, né, rapaz? Que coisa, hein? Marcos Buais celebra um ano de casamento com a Isis Valverde. Será que ela já amadureceu? Um ano de casados, rapaz. Felicidades aí, né? Celebrando aí o primeiro ano de união oficial, o marido da estrela publicou uma reflexão profunda sobre o amor a dois e ganhou elogios. Olha aí, rapaz. Marcos Buais, ele é abonado, hein? Ele tem o todinho, não tem? Hã? Ele tem um cacau. Tem, ele tem um carvão, hein? Marcos Buais e Isis Valverde.
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0: Por aqui, 3h47.
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4: Eita, nós!
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4: Aê, tá no ar!
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0: 9:04.
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0: Espacial 7:04.
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0: Olha só, o animal mais dorminhoco do planeta. Recentemente, estudos revelaram que é o tatu canastra, o maior tatu do mundo, gente. Até ontem era o coala, né? Ele tá no ranking aí dos que dormem bastante. Pois é, o tatu bola, ele passa das 18 horas de sono, chegando a quase 23 horas. Oh, o bicho só dorme, então, ué. Só dorme. O tatu canastra. Você já viu o tatuzão? Você já viu? Ô, bichão. Eita. Quer dizer que o coala não perde não, hein? O coala fica ali pareadinho. Eita, ferro, só. Tem um leão também que tá lá na lista, um morcego, muitos outros animais que adoram puxar paia, né?
1: Ai, ai, ai.
0: Ai, eu vou dar uma dormidinha ali. Ô, gente, amanhã a gente se fala, viu? Tá chegando na sequência mais um campeão de audiência, Igor Araújo, pra comandar o sertanejo bom demais. Até amanhã! Some não, hein? Falou!

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2: 4:01.

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1: Leva a blusa de frio. Se eu for aí e achar, você vai ver. Você não é todo mundo.
2: Pois bem!

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11: 4 e 6.
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0: Excelente tarde pra você de segundona! Mais uma semana, graças a Deus, né? E a partir de agora, mais um programa também. Iniciando na Espacial FM, o nosso Sertanejo Bom Demais!
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0: Opa! Boa tarde, boa tarde, boa tarde, boa tarde, boa tarde, boa tarde, boa tarde, gente!
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0: A partir deste momento, mais um programa na nossa Espacial FM. Vambora com Deus e Nossa Senhora, né? É o Sertanejo Bom Demais a partir de agora, claro, contando com a sua participação aqui, ó, na nossa programação.
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0: Dando o ar da graça no nosso programa nesta tarde de segunda-feira. O homem da sonoplastia. Boa tarde, dono da mercearia.
2: Tarde pra vocês, gente.
0: Vamos trabalhar, né, Sozé? Muita coisa hoje no nosso Sertanejo Bom Demais.
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0: Hoje nós teremos a informação, tem o Jornal da Cidade em sua segunda edição, tem o Momento de Fé aqui no nosso Sertanejo Bom Demais. A partir das 18 horas teremos a oração e, claro, né, tem perguntinha também no Sertanejo Bom Demais. 4:09 para começar. Vamos lá. Saudade, segundona, abrindo o Sertanejo Bom Demais. Chitão e Chororó, de vez em quando, vem.

Rádio Parada Dura, é o Barco de Papel. Oh, essa aí, rapaz, essa também é bonita demais, né, Sazé? Que maravilha, hein? É saudade atrás de saudade. Aqui no nosso programa Sertanejo Bom Demais, a gente agradece o carinho. Você que está sempre marcando presença aqui com nós, né, mesmo, Sazé? Tem muita gente, né? Muita gente ligada na nossa Espacial FM. E a partir de agora, nós vamos trazer... Atenção! Tem perguntinha no nosso programa pra você, ó, que gosta de participar com nós. E hoje é o que, Zé? O que o senhor arrumou pra nós aí, hein? Hoje é na capanga dele, é na capanguinha do Sonoplasta. Hoje, atenção! Iniciando com a letra R de rato, que não é o rato que o Sozela vai levando a capanga, mas hoje é com a letra R. O que será que tá na capanguinha do Sonoplasta com a letra R? Vamos lá, Sozé, mais uma. Saudade, Mato Grosso e Matias. Queda livre.

0: Mato Grosso e Matias, queda livre, ô, saudade sua. Sozé, por aqui tá pipocando, viu? Tá pipocando, é mensagem atrás de mensagem, é de mensagem de texto, né? Mesmo, Sozé, mensagem de áudio. Sinal de fumaça e a turma marcando presença no Sertanejo Bom Demais da nossa Espacial FM. Hoje, na capanga do dono da mercearia Bocardida, iniciando com a letra R. Vamos lá, Sozé, vamos trazendo abraço, Sozé, vamos trazendo participação. Quem é que tá chegando agora na programação? Pode trazer, Sozé.
1: A resposta de hoje é ratoeira que tem na capanga do Sozé. Alô!
0: Qual é que é esse que entrou aqui, Sozé, e mandou essa mensagem aqui? É o Matheus. Ô, Matheus, um abração, Brasil! Matheus, tá no bairro São Cristóvão, tá trabalhando, viu, Sozé? Tá trabalhando, tá marcando presença com a gente. Um abração, obrigado pela participação. Menino bom tá lá, né, Sozé? Só não presta, né? Mas é bom.

0: o José Geraldo tá falando, só Zé, que é uma radiola. Radiola que o senhor já vai levando a capanga pra trocar lá na mercearia Boca Ardida, na comunidade do Pavorado, viu? Olha aí, será que é uma radiola, José Geraldo? Ele tá lá em Volta Redonda, no Rio de Janeiro. Tá lá, só Zé, sem fazer nada, naquela preguiça que só. O nome dele é José Geraldo, sobrenome preguiça. Oh, nossa senhora, tem mais, né, José? Qual é que tá chegando agora?
1: Oi, Geraldo, boa tarde. Que acorde da vai me dar força. Tem na capanga do seu Zé pra dizer, é um revólver pra tirar ninguém. Pra tirar ninguém por lá comprar fiado nessa areia do seu Zé. Espacial, se essa aqui, um abraço pra galera que na vai me dar força.
0: Anderson Doca. Aliás, não pode falar o nome dele, não, né? Rapaz, se falar o nome dele, dana lá, viu? Dana lá, viu? É ou não é, Zé? Ele falou, não pode falar o meu nome, não, viu? Senão, o Zé aqui atrás de mim pra fazer cobrança. Então agora é o acorde, né, Zé? Hã? É, ué, acorde. O Doca, ao contrário, é acorde. Aí eu tô revelando, amor. Ô, Anderson Doca, que mora na Vargem Bento da Costa, lá na cidade de Esmeralda, né? Abração pra você, viu? Pode ficar tranquilo que eu não vou falar que você chama Anderson, sobrenome Doca, viu? Um abração pra você, Anderson Doca! A Laurinha lá de sítio novo. Ô, Laurinha! Como é que você tá, Laurinha? A Laurinha tá falando que é retrato, viu? Quê? Rapaz, já falou aqui, ó. Ingo do Celo. Ele colocou Ingo do Celo. É retrato dos pinguços da mercearia Boca Ardida que o seu Zé já vai levando a capanga. Laurinha de sítio novo. Olha, Laurinha, mas pra que que tá levando retrato dos pinguços, pé inchado lá da mercearia na capanga, moça? Que é isso? Laurinha, Laurinha, mas não é possível, Laurinha. Hoje é na capanga do homem, hein? Iniciando com a letra R, sabe responder essa? Envie sua mensagem aqui pra nós e participando com a gente no 999-740-105.

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3: 4:26.

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0: Ô, tem bom, agora é recado importante, né, Igor?
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0: Gente, tempo aberto, a temperatura 24 graus em Pará de Minas, a umidade relativa do ar neste momento 56%.
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1: Ô, segundona, hein, só! Início de semana, 4 de maio. Você acompanhando a Espacial FM, acompanhando a nossa programação. Muito obrigado pelo carinho, muito obrigado por sua participação aqui, ó, no nosso sertanejão. E atenção, hein? Hoje você poderá faturar no final aqui do nosso programa o kit da nossa Espacial FM. Tem também ingresso, gente, para curtir o show do Doboyô neste fim de semana, nesta sexta-feira, na Giros. Show internacional, e tem ingresso te aguardando aqui no nosso Sertanejo Bom Demais. 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Então, ó, tô torcendo por você, viu? Participe e boa sorte! E hoje é na capanga, hein? O que tem na capanga do Sonoplasta aqui do nosso programa? Iniciando com a letra R, o que será? Deixa eu trazer abraço! Participações. Alô, Robson!
2: Ô, Igor, meu amigo, deixa eu te falar com você uma coisa aqui. Eu sei quem que tá levando aí na capanga aí, velho. Quem tá levando aí uma rapadura, rapaz. O Sozé tá com... Ele não tá querendo capinar lá no meio do mato, lá não. Sem sentir o gosto do açúcar, não. Ele tá querendo uma rapadura, velho. É, isso aí mesmo, é uma rapadura que ele tá levando aí, eu acho.
1: Robson, será que é uma rapadura? E o som lá tá cortando na alta do nosso programa, hein? Tá sintonizado na Espacial, a gente agradece a audiência, né, seu Zé? Robson, um abraço pra você e a todos aí no recanto. Agora vamos dar uma esticadazinha mais longe, né, seu Zé? Vamos dar um pulo lá na comunidade rural de Melos. Onde que fica essa comunidade, Igor? Cidade de Pitangui, quem tá por lá?
3: Oi, Igor, boa tarde, tudo bem? Oi, manda um abração aí pra todos nós aqui na minha casa, minha família tá toda aqui reunida. E o Sonoplasta aí, o seu Zé, vai levando na capanguinha um relógio, porque parou aí, ele botou o relógio na capanguinha, tá? Um abração pra todos, manda aí um musgão aí pro homem que caiu do mataburro.
1: Ô, dona Francisco, um abração pra senhora. Então quer dizer que eu sou no Frasta. Lá vai levando a capanga um relógio. Que é isso? Será que é relógio que tá na capanga do homem aqui, hein? É, deixa eu mandar um abraço pra ele, na Magoa. Dona Francisco, pra falar que caiu no mataburro, mas não, dona Francisco. O homem já tá recuperado, já tá todo colado. Ele ficou remendado um tempo, mas agora melhorou. Ô, Deusinho, aquele abraço pra você, Deusinho. Fala com ela. Ô, dona Chica, você para de falar esse trem. Eu já tô no prumo. Faz tempo que eu já tô no prumo. É ou não é? Mas que ela andou ruim, ela andou, né, Zé? Caiu direto no mataburro, rapaz. Foi buscar um piqui. E o trem deu uma zebra danada. Quebrou a canilinha. A canilinha dela partiu assim, como se fosse um bambu, né, Zé? Ficou remendado. Andando de muleta pra todo lado, uma botinha que teve que colocar na perninha, cor branca, ia pra um lado, voltava no outro, um pé só, mas agora tá no prumo, né, Deus? Um abração pra você, viu? Obrigado pelo carinho, pela participação aqui no nosso Sertanejão. Um abraço, dona Francisca!
4: Boa tarde, Guraúcho. Boa tarde, seu Zé. E pra todos os ouvintes aí, Sertanejo Bom Demais. O que tem na capanga que quiser é um envelope. 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
1: Olha, eu fico assim, como eu posso dizer, eu fico impressionado, eu fico assim, até sem palavras, para descrever essa resposta de soma aqui no programa, viu? Nós lá vem balangando o beijo desde o início, né? Com a letra R. E o povo falando, é revólver, é rapadura, é não sei o que lá mais das contas com R. Aí arranca de lá de Itaúna o Ronaldo, que por sinal o nome dele começa com R também, e me fala que o seu Zé tá levando a capanga, é um envelope. Rapaz, o dia que envelope começar com a letra R, nós estamos enrolados, viu, Ronaldo? É R, é a primeira letrinha do seu nome, Ronaldo, R, e não é de envelope. Nossa Senhora, vamos de música, Zé, vamos de música, vamos lá. Zezé de Camargo, Luciano, pra matar a saudade.

0: E Marrone! Entrada franca, hein? 4 horas 45 minutos. É você marcando presença na nossa Espacial FM, no nosso Sertanejo Bom Demais. Deixa eu mandar um abraço aqui, José. Tá ligadinha? Tá firme com nós, diretamente do bairro Raquel. Oh, Isabel, rindo horrores. Isabel, Isabel. Um abração pra você, Isabel. Obrigado pela participação, Bebel. Tem mais, viu, Zé? Tem mais aqui. Quem é que tá chegando agora?
1: Oi, Igor Araújo, boa tarde, tá bom? José Pompiani, São José da Varginha. Que o José tá levando na capanga hoje uma rede, viu?
0: Faz sentido, viu, José? Do jeito que eu sou meio preguiçoso, faz todo sentido. Um abração pra você, José Pompiani. Tá ligado com nós lá em São José da Varginha, rapaz, tá acompanhando o nosso programa. A gente agradece o carinho. Hoje é na capanguinha do Sonoplasta, iniciando com a letra R. O que é que será, hein? Lembrando que no final do programa nós vamos sortear aqui o kit da Espacial FM e também tem ingresso para curtir o show do Domoyu nesta sexta-feira, atração internacional que a Giros está trazendo a Pará de Minas. 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Aproveite. 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Vambora, Sozinha, vamos trazer mais uma agora. Chico Rei e Paraná, aqui, ó!

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2: 4,51.
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5: 4h56.
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4: 4h58.
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1: Gente, 4 horas 58 minutos. Alô, Roseni! Olha aí, a Roseni passando por aqui. Ô, oh, Roseni, tá no bairro São Pedro, sozinho. Tá falando que o senhor vai levando a capanga, é uma rifa. Uma rifa de um carrinho de compras da mercearia, viu, sozinho? Vai, sozinho. O senhor tá rifando carrinho de compra? Hã? Não? Ah, ô, oh, Roseni, ele falou aqui que não tá rifando carrinho de compra, não, mas a ideia foi boa. Ele vai vender a rifa por R$2.500 cada rifa, viu? Valendo um carrinho de compra, R$2.500. Vai começar a fazer os bilhetes, viu? Ei, Roseni! Um abraço pra você aí, viu? O que tem na capanga do seu Zé, iniciando com a letra R?
2: Fala comigo, Araújo. O seu Zé tá levando na capanga uma rapadura.
1: Rapadura? Será que é uma rapadura?
3: Boa tarde, Araújo. Aqui é a Eva de São José da Varginha, a esposa do José Pompeano. O que o seu Zé está levando na capanga é uma cabeça de repolho para fazer uma salada, para curar a ressaca. Mande um abraço aí pra gente.
1: Ô Eva, um abração pro Zé e o Pompeano em São José da Varginha. Será que é repolho? Será, será, será, será? Alô, Adão de Betim.
4: Boa tarde, aqui é o Adão aqui do Senhor de Fátima Betim. Que tem na capa do seu Zé hoje é um refrigerante, gente. De 2 litros que tá levando pra tomar mais tarde. Bem geladinho.
1: Adão, Adão, Adão. Será que é um refrigerante, Adão? E de Betim nós vamos dar um pulo em Nova Serrana. Alô, Vinícius!
5: Você tá levando a capanga aí, é as traias, moço. Você tá preparado pro que deve é. Ele tá levando as traias. Tá preparado pra tudo.
1: Vinícius, Vinícius! E ele colocou aqui depois. Pra quem não sabe o que é tralha, são roupas, viu? Avisa aí, Igor, é roupas que o seu Zé tá levando a campainha dele. Olha aí! Ô, Vinícius, um abraço pra você aí, Nova Serrana. Muito obrigado pela participação, pela audiência aqui na nossa programação. Ô, seu Zé, e o tempo fechou, hein? O tempo fechou de um jeito lá na Vila Belmiro que eu vou te contar, rapaz. É lá no Santos, né? Pra quem gosta de futebol, tem uma notícia aqui, né? Uma notícia aqui, trem desandou, né, ô, seu Zé? É, presta atenção, eu vou trazer a notícia aqui, ó. Os representantes do atacante Robinho Júnior, o filho do Robinho, né, o Robinho Júnior, enviaram ao Santos nesta segunda-feira uma notificação extrajudicial para cobrar providências em relação ao caso ocorrido com o Neymar no treinamento da manhã do último domingo. Pois muito bem, no documento, o garoto de 18 anos faz 3 acusações contra o Neymar e cobra a realização de reunião com o clube para tratar da rescisão contratual por ausência de condições mínimas de segurança no clube. O trem azedou mesmo, né, José? Segundo o Robinho Júnior, Neymar, né, proferiu xingamentos de maneira ofensiva, aplicou uma rasteira nele e desferiu um tapa violento no rosto do menino. Rapaz, a defesa de Robinho pede 4 medidas para o Santos no espaço de 48 horas. Primeiro, instauração de sindicância para investigar o ocorrido. Segundo, fornecimento das imagens do treino. Terceiro, manifestação do clube pela providência tomada. Quarto, agendamento de reunião para tratar de possível rescisão. Uai, Igor, mas o que que aconteceu? Uai, segundo informação, nós temos aqui, não é mesmo, seu Zé? O filho do Robinho, o Robinho Júnior, tava lá no treinamento com as reservas e coisa e tal. Bola vai, bola vem, drible vai, drible vem. E ele driblou o Neymar. E o Neymar não gostou de ser driblado, não. Foi lá e tirou satisfação com o menino. O menino falou alguma coisa com ele, ele chamou a mão no menino. Passou uma rasteira no menino e falou um bocado de trem com o menino, né? É, não gostou de ser driblado, não, viu? Não gostou, não aceitou. Aí depois, passou um tempo, todo mundo foi pro vestiário. Disse que chegou lá e falou, você me desculpa. Eu tomei essa decisão aí, eu fiz essa besteira, te dei um tapa no rosto, passei no seu uma rasteira e te xinguei. Mas eu tava com a cabeça quente, viu? Então você me desculpa. Porém, o staff do jogador Robinho Júnior não deixou passar não, viu? E tá ameaçando tirar o jogador do Santos. É a quebra de contrato, ou melhor, a rescisão contratual, né? Isso aqui vai dar uma novela, não vai, Sozé? É pano pra manga e retalho pra capanga. Agora veja só, rapaz. Não aceitar o drible do menino de 18 anos. Menino sambonelar e falou, opa, eu não aceito. Chamou a mão no menino e passou a rasteira no menino e xingou o menino. Aí não, velho. Que é isso? Num treino, né? Como é que pode, né, senhor? Como é que pode, hein? Bom, vamos de música, né? 5 horas e 4 minutos. É saudade no sertanejo bom demais.

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2: 5:15. 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
1: 5h21.
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0: Estamos de volta com o nosso programa Sertanejo Bom Demais nesta segundona, né, Sozinho? Oh, e a turma tá com nós aqui, viu? O Ronaldo. O Ronaldo consertou! Ele consertou a resposta! Como é que é o negócio aí, Ronaldo?
1: E lá vai levando e arrumando. É. Só pode ser arrumando. Ei, irmão, só você mesmo fazer eu rir.
0: Ronaldo, eu tinha falado que era envelope aí. Onde se viu envelope começar com a letra R, né mesmo, Zazé? Hoje é na capanga do sonoplasta aqui do nosso programa, iniciando com a letra R. Agora o Ronaldo lá de Itaúna tá falando que é Romã. Consertou! Ele consertou a resposta! Um abraço pra você, viu, Ronaldo? Obrigado pela participação! Hoje é com a letra R, da capanga do sonoplasta aqui da programação. A Tamires ligada com a gente no recanto.

0: Nossa senhora. Bom, deixa eu mandar um abraço aqui ao Geraldo Bila. Ô Geraldo, um abraço pra você e no seu Vicente Paulo, também o Everton, marcando presença com nós. E a gente agradece o carinho, hein? No bairro São Francisco, a Beatriz dizendo que é uma rapadura da boa, que o seu Zé já vai levando na capanga. Será que é uma rapadura? Será que é uma rapadurinha da boa? Falando em rapaduras, Zé, a mulher do doce também chegou por aqui, viu? Ô Conceição!
1: Ô Igor Araújo, boa tarde. Boa tarde, seu Zé. É a Conceição aqui da Vila Ferreira. Ô Igor, sobre sua pergunta aí, o que tem na capanga do tio Zé com a letra R é uma rapadura. 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
0: É mesmo, Conceição? Será que é uma rapadura? Até tu, tá... vai. Ela vai responder também que é uma rapadura. Conceição, você tá seguindo. Quem falou que é rapadura, né, Conceição? Porque a Raimunda tá falando que é um hello. Será que é o relógio, Raimundinha? E o seu Zé já vai levando a campainha? Hoje é com a letra R. O que será que o sonoplasta do nosso programa tá levando na capanga com a letra R? Vamos lá, seu Zé, vamos trazer mais uma. Te cuida, coração. João Paulo e Daniel agora. Saudade. Sertanejo bom demais.

0: Jean e Giovanni. Perigo.
1: Perigo é ver você assim sorrindo.
0: Ô, saudade. Alô, Gleison.
2: Oi, Graúdo. Uma boa tarde pra você, pro seu Zé, pra todos ouvindo a especial. Sobre a sua pergunta aí, o seu Zé tá levando é um rádio que o dele estragou. Especial FM, sucesso aqui, tchau, obrigado.
0: Gleison Reis, será que é um rádio que o seu Zé já vai levar na capanga, hein? Será? O Matozinho também ligadinho com a gente. Ô, Matozinho! Muito obrigado pela participação, viu? Pelo carinho, ele tá falando, olha, Igor, tudo bem com você? Rapaz, todas as manhãs eu acompanho o Jornal da Cidade... na primeira edição, através aí do YouTube. Eu estou sempre no canal aí da Espacial, estou sempre no YouTube assistindo um Jornal da Cidade, principalmente as ocorrências policiais que você apresenta. Ô, Matozinho, eu agradeço, viu, o carinho, eu agradeço aí a audiência, a todas as pessoas, né, que estão sempre acessando o nosso canal do YouTube para poder acompanhar todas as manhãs o Jornal da Cidade aqui na nossa Espacial FM. A gente só tem a agradecer a audiência. Um abraço para você, Matozinho! Agora são 5 horas e 35 minutos. 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
0: 5h37.

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2: Gente, tempo aberto com a temperatura marcando 23 graus neste momento em Pará de Minas. A umidade relativa do ar 60% e nenhuma possibilidade de chuva.
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2: 5h39.
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2: 5h41.
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Deixa eu mandar um abraço aqui, Sozinha. Tá firme com nós, hein? Lá na Vila Maria. Alô, Denilson! Denilson Rodrigues na audiência, dizendo que Sozinha já vai levando é um rádio velho na capanga. Será que é um rádio, Denilson? Um abração pra você, irmãos. Obrigado pela participação. Hoje é na capanga do seu Zé, iniciando com a letra R. Será o quê? Será o que é, hein? Com a letra R na capanga do seu Zé.

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2: 5:54.
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2: 5:55.
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0: 5h59.
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0: É você ligado no nosso programa Sertanejo Bom Demais, é você ligadinho aqui com a gente. E neste momento nós vamos trazer a oração de final de tarde, início de noite. É hora de falar com Deus.
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0: Senhor, fonte de toda vida e esperança, nós te agradecemos por mais um dia, por mais uma oportunidade de recomeçar. Que nesta nova semana, o Senhor derrame sobre cada ouvinte muita saúde, paz no coração e alegria na alma. Afasta de todos nós, Senhor, o desânimo, toda tristeza, todo medo. Enche-nos de determinação para seguir em frente, de coragem para enfrentar os desafios e de fé para nunca desistir dos nossos sonhos. Que em cada lar haja harmonia, que em cada caminho haja proteção e que nunca falte amor, união e esperança. Guia nossos passos, ilumina nossas decisões e fortalece o nosso espírito. Que a gente comece essa semana com o coração leve, a mente tranquila e a certeza de que dias melhores estão por vir. Abençoa, Senhor, cada pessoa que nos escuta agora, suas famílias, seus trabalhos e seus sonhos. E que assim seja, com fé, com gratidão e com muita confiança.

Marrone! Meu segredo! 6h11, maravilhosa noite de segundona pra você que tá curtindo o nosso programa, hein? Hoje, o que tem na capanga do seu Zé da Mercearia? Hoje, iniciando com a letra R. O que será que sua Zé já vai levando na capanga com a letra R, hein? Nós vamos fazer um intervalo e já já estaremos de volta. Em instantes, Jornal da Cidade, em sua segunda edição, é a informação na nossa espacial.

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3: 6:16.
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3: É, você sempre bem informado aqui na Espacial. A semana está começando com muita informação e a gente traz hoje como destaques que uma motorista ficou gravemente ferida após um caminhão tombar na BR-262. Acidente entre dois veículos é registrado no Recanto da Lagoa. E confira também que o sistema Faixa Azul deve voltar até junho aqui em Pará de Minas.
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3: Eu sou Hugo Lacerda, a partir de agora te faço companhia aqui na Espacial FM, trazendo as principais notícias da nossa região. Hoje é segunda-feira, dia 4 de maio de 2026. É o jornal de maior audiência do Centro-Oeste Mineiro que está no ar.
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3: Vamos então falar sobre o sistema Faixa Azul. As recentes melhorias na sinalização das ruas daqui de Pará de Minas não são ações isoladas. Elas fazem parte de um plano mais amplo de reorganização do trânsito, que inclui a retomada do Faixa Azul, sistema de estacionamento rotativo. Previsto inicialmente para o início deste ano, o retorno do serviço acabou sendo adiado por questões relacionadas ao processo de licitação. Agora, segundo o secretário municipal de Desenvolvimento Urbano, Marcos Vinícius de Oliveira, a expectativa é que o sistema volte a funcionar em até 60 dias, com a implementação prevista para o final do mês de junho.
8: Após a pintura horizontal, né, nós vamos colocar as verticais, que são as placas, né? Aí as placas, elas serão fixadas no segundo momento, justamente em função do Faixa Azul, né? Essa pintura primária, ela já vai vir definir as áreas que vão ser os estacionamentos corretos, né? E depois nós vamos afixar as placas sinalizativas aí do Faixa Azul, com uma certa antecedência aí à implantação do sistema. Então ela é o primeiro passo.
3: O Faixa Azul tem como principal objetivo melhorar a rotatividade das vagas, especialmente em áreas centrais e de maior movimentação. Na prática, o motorista pode estacionar por um tempo determinado mediante pagamento de uma tarifa, o que evita que os veículos permaneçam por longos períodos ocupando o mesmo espaço e facilita o acesso para mais pessoas ao longo do dia. Além disso, o modelo também contribui para tornar o trânsito mais organizado e sustentável financeiramente. Os recursos arrecadados são revertidos para o próprio sistema, permitindo investimento contínuo na sinalização, fiscalização e outras melhorias na mobilidade urbana.
8: Nós estamos trabalhando para que o setor de trânsito ele seja autossustentável. A gente tem adotado medidas aí para que haja uma circulação de recursos que possa ser reinvestido no trânsito, né? A gente espera também, com a implantação do Faixa Azul, ter uma circulação maior de recursos para que a gente possa investir ainda mais nesse sistema de melhorias, de manutenções viárias no município.
3: É isso então, com a volta do Faixa Azul, a expectativa não é só melhorar a circulação, principalmente no centro da cidade, mas também dar mais eficiência ao uso dos espaços públicos, especialmente nas regiões mais movimentadas da cidade. Pessoal, e o imposto de renda, já fez sua declaração? Se não fez, cuidado. Além da preocupação com o correto preenchimento das informações por conta da temida malha fina, o contribuinte precisa redobrar a atenção para não cair em golpes quando o assunto é declaração do imposto de renda. A Receita Federal recebeu relatos de novos golpes digitais em que criminosos utilizam mensagens falsas para se passar pelo órgão, com o objetivo de induzir contribuintes a acessarem links fraudulentos e fornecerem dados pessoais ou realizarem pagamentos indevidos. As mensagens geralmente apresentam um tom alarmante, informando a existência de supostas pendências com relação ao Imposto de Renda 2025-2026, com alegações de que a situação pode comprometer a regularidade do CPF do contribuinte. Entre as consequências mencionadas de forma enganosa estão o bloqueio da possibilidade do uso do PIX, do cartão, de contas bancárias e a inclusão no Serasa, SPC e no Banco Central. Segundo a Receita Federal, os golpistas enviam mensagens de texto por e-mail, SMS, WhatsApp ou Telegram com os links suspeitos que direcionam para páginas falsas que simulam ambientes oficiais do governo. Nessas mensagens, há orientação que o usuário acesse imediatamente o link para regularizar a situação ou consultar alguma pendência. E as informações para ter acesso a isso, você precisa passar então todos os seus dados. Por isso, o governo diz que somente se deve fazer a declaração do imposto de renda pelo portal oficial da Receita com o ECAC por meio do login do gov.br ou certificado digital. Gente, muita atenção com essas mensagens desesperadoras. Procure um contador em caso de dúvida ou vá direto ao gov.br. Agora é intervalo, daqui a pouquinho, notícias policiais aqui nas ondas da 105. Eu volto em instantes.

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0: vez ao município de Luz, o trevo complicado aquele ali, na região centro-oeste aqui do estado, né? De acordo com as informações apuradas pela Polícia Rodoviária Federal, o motorista de 28 anos perdeu o controle direcional do caminhão que conduzia, resultou no tombamento fora da pista. Com impacto, houve derramamento de carga de batatas às margens da rodovia. O motorista sofreu ferimentos graves e foi socorrido, sendo encaminhado ao pronto atendimento de Luz para receber os cuidados médicos. As circunstâncias do acidente deverão ser apuradas pela PRF. Aquele trevo de Luz sempre traz tragédia, infelizmente. Ali precisa redobrar a atenção. Agora eu trago informações de Pará de Minas. Uma colisão envolvendo uma caminhonete e um carro foi registrada no domingo, ontem, no bairro Recanto da Lagoa, aqui em Pará de Minas, próximo ao bosque do bairro. Segundo informações preliminares, pelo menos duas pessoas ficaram feridas, sendo elas socorridas pelo SAMU e encaminhadas para a UPA de Pará de Minas. Uma equipe do Corpo de Bombeiros compareceu ao local para prevenir um possível incêndio em um dos veículos, né? As causas do acidente ainda não foram divulgadas, mas a foto dele está no arroba espacial FM e também no JC Notícias. Além desta notícia, todas as outras estão lá disponíveis para você sempre ficar sintonizado e conectado nas principais informações da região. Pessoal, vou ficando por aqui. A qualquer momento tem direto da redação com o repórter Sérgio Viani e com a repórter Sara Faria. Eu volto amanhã às 10 para 8 da manhã na companhia da Júlia Mendonça na apresentação da primeira edição do Jornal da Cidade. Uma ótima noite de segunda-feira a todos. Bom início de semana!
1: Termina aqui a edição de hoje do Jornal da Cidade. 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

0: Thaíde e Alexandre, coisa boa! Ô, saudade, hein, senhor? Esse é o nosso programa Sertanejo Bom Demais, essa é a nossa Espaço FM. Alô, Sérgio Melo!
1: Oi, boa noite, Alegre, pra você, pro seu Zé, pra todos os ouvintes da Espacial, toda a família Espacial. O seu Zé tá levando a capanga aí, um Ray-Ban.
0: Olha aí, ô Sérgio Melo, será que é um Ray-Ban que o seu Zé já vai levando a capanguinha dele, hein? Hoje é com a letra R. O que, que será que o seu Zé já vai levando a capanga com a letra R? Ô César e Paulinho, franguinho na panela.

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4: Gente, a temperatura 23 graus em Pará de Minas. Tempo aberto com a umidade marcando 65%.

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1: 6h39.
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Antônio Carlos e Renato! Oh, como é que eu tô? Ótima noite pra você de segundona! Acompanhando o nosso programa Sertanejo Bom Demais, a Lucinda Pires, um abraço! Tá ligadinha com a gente, Onça de Pitangui, a Adriana e o Arthur, no bairro Santo Antônio, também passando por aqui, Eliane Fernandes! Oi, Eliane, seja sempre bem-vinda, viu? Muito obrigado pela participação. Francisco, também ligado aqui no Sertanejo Bom Demais. Boa noite, Francisco. O Reginaldo Guedes, no bairro Nossa Senhora de Fátima. Grande abraço pra você, Reginaldo. Boa noite, hein?

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2: 6h53.
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2: Pois bem!

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2: 6h54.
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6: 6:56.
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trazendo o final do nosso Sertanejo Bom Demais e trazendo agora a resposta da nossa brincadeira de hoje. A pergunta foi a seguinte: o que tem na capanga do seu Zé? Iniciando com a letra R. É agora! Na capanga do seu Zé, iniciando com a letra R, ele vai levando uma ratoeira! Resposta de hoje é ratoeira, moçada! Tá saindo aqui kit da nossa Espacial FM, quem fatura hoje? Marcos Vinícius da Silva, do bairro Grão Pará, final de telefone 8817, faturando o kit da Espacial FM. Agora ingresso para curtir o show do Doboyu. Quem fatura os ingressos? Saindo para o Providência, hein? Geraldo Magela Moreira, final de telefone 0286, faturando então um par de ingresso para curtir o show do Doboyu na Giros. Ô, Sazé! E aí, faturamos? Como é que ficou a situação de segunda-feira, hein, Sazé? Hã? Faturamos, Sazé! É mesmo, Sazé! Iniciamos a semana bem demais! Que beleza, só! A segundona foi nossa! Ah! Ei, aí, hein? Começamos com o pé direito a segunda-feira! Vambora, Sazé! Vamos juntar as tralhas, vamos passar a corrente aqui na porteira e vamos cascar fora, porque amanhã tem mais Sertanejo Bom Demais. Estaremos juntos novamente a partir das 16 horas. Claro, contando com a sua participação, com o carinho da sua audiência. Você sempre abrilhantando a nossa programação, enviando mensagem de texto, enviando mensagem de áudio aqui no nosso zap no 999-740-105. Nós vamos ficando por aqui. Lembrando que em instantes vem chegando a Voz do Brasil. Logo mais a partir das 8 da noite, tem ele, Titoim, trazendo o programa Conexão. E lembrando também que no aplicativo da nossa Espacial FM, você irá acompanhar o programa Som na Caixa. Gente, é uma hora de música sem intervalo comercial e sem a Voz do Brasil. É só no aplicativo da nossa Espacial FM. Então, ó, nós vamos finalizando o programa, nós vamos ficando por aqui. Um grande abraço, maravilhosa noite para você. E terça-feira, às 16 horas, ou seja, amanhã, nós estaremos de volta novamente com muito mais aqui, ó, no Sertanejo Bom Demais. Boa noite, moçada. Bye, bye.

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0: Dívidas com juros altos que podem começar baixas, mas em alguns meses viram uma bola de neve.
1: Para ajudar pessoas que estão endividadas, principalmente com créditos que possuem juros muito altos, o governo do Brasil lançou hoje o novo Desenrola Brasil.
2: Para aliviar o orçamento das famílias e ajudar quem está inadimplente, o governo do Brasil lançou uma nova rodada do programa de renegociação de dívidas, o novo Desenrola Brasil. A medida vai beneficiar pessoas como o gerente de tecnologia Alex Araújo, que está com dívidas há mais de 3 meses.
3: Quando você está com dívida, né, registrada, que você não consegue crédito no mercado, então fica complicado. Mas quando você é pai de família, né, como eu, então assim interfere bastante.
2: A medida provisória assinada pelo presidente Lula nessa segunda-feira já está em vigor e segue para análise do Congresso Nacional. O foco principal nessa primeira rodada são trabalhadores com renda de até 5 salários mínimos, ou seja, R$ 8.105. A ideia é ajudar as famílias a se reorganizarem financeiramente, como destacou Lula.
4: Nós estamos tentando encontrar uma fórmula de tirar a corda do pescoço dessa gente, para ele voltar a respirar normal, para ele poder voltar a sonhar, ter o seu nome limpo na prata.
2: Pelo Desenrola Famílias, poderão ser renegociadas dívidas contraídas até 31 de janeiro deste ano e que estejam em atraso entre 90 dias e 2 anos. Entram na lista débitos de cartão de crédito, cheque especial e crédito pessoal. Os juros poderão chegar no máximo a 1,99% ao mês. E os descontos podem variar entre 30% e 90%, dependendo do tipo e do tempo de dívida. O ministro da Fazenda, Dário Durigan, explica que quem não quitar as dívidas vai poder parcelar com juros baixos de forma a aliviar o orçamento das pessoas.
5: E é uma dívida que vai incidir juros não de 15%, como é a do cartão de crédito, mas vai incidir juros de 1,99% ao mês. E é uma dívida que pode ser parcelada em até 4 anos.
2: O programa também alcança estudantes com dívidas no FIES. O governo vai oferecer abatimento total dos juros e multas, além de 12% de desconto para quem pagar à vista ou parcelamentos em até 150 vezes. Beneficiários do CadÚnico com atraso superior a 360 dias poderão ter descontos maiores e até liquidação total do saldo devedor. A expectativa é beneficiar mais de 1 milhão de estudantes. Microempreendedores, pequenas empresas e agricultores familiares também terão acesso a crédito mais barato e condições facilitadas de renegociação. A jornalista Laís Cristina Araújo participou da primeira edição do Desenrola Brasil e afirma que o programa fez diferença.
6: Sim, foi um passo importante para renegociar parte das dívidas com condições mais viáveis, com menos juros, e o que me ajudou também a retomar algum controle sobre minha vida financeira.
2: Uma das novidades é o uso do FGTS. O trabalhador poderá usar até 20% do saldo para quitar parte da dívida. Quem aderir ao programa também não poderá participar de jogos de apostas online, conhecidas como bets. A ideia, segundo o presidente Lula, é evitar novos ciclos de endividamento.
4: Nós vamos criar as condições para vocês diminuir o endividamento de vocês, para vocês pagarem dívida que vocês já estão devendo há muito tempo que não podem pagar, para que vocês se libertem um pouco da dívida do cartão de crédito e do cheque especial. Agora, vocês não podem continuar jogando em bet. Por isso é que nós estamos proibindo durante 1 ano das pessoas gastarem pouco do seu recurso fazendo jogo.
2: Para aderir ao novo Desenrola Brasil, o trabalhador deve procurar os canais oficiais dos bancos onde possui a dívida. Reportagem Pablo Mundim.
0: E como nós ouvimos na reportagem, o novo Desenrola tem foco na recuperação financeira de famílias, estudantes, pequenos empreendedores e agricultores familiares.
1: O programa também prevê que as instituições financeiras limpem o nome de pessoas com dívidas de até R$ 100.
0: E para entender melhor sobre a nova versão do Desenrola e como participar, a gente conversou mais cedo com Regis Dudena, secretário de Reformas Econômicas do Ministério da Fazenda. Acompanhe.
1: secretário, vamos falar então sobre esse desenrola voltado às famílias. Podem participar quem está com dívidas atrasadas entre 90 dias e até 2 anos, né? Qual é a expectativa do governo em relação ao número de pessoas que podem participar do programa? E se a dívida for maior que esses 2 anos, como é que fica? A pessoa pode participar de outra forma?
7: Obrigado, agradeço pelas perguntas. Aqui nós estamos falando do Desenrola Família, que é o programa que você narrou, que tem essas características, de um público estimado em até 20 milhões de pessoas. Acho que é importante a gente saber que, junto com o Desenrola Família, que é especificamente esse que trata de dívidas de 90 dias até 2 anos, nós ainda temos outras medidas de melhoria que aí pode ter um público ampliado. Mas focando no tema Desenrola Famílias, pessoas físicas com dívidas, nós estamos com até 20 milhões de pessoas que podem ser atingidas. A ideia aqui é focar, sobretudo, nessas dívidas que tenham até 2 anos, porque são dívidas que impedem as pessoas a participar da sua vida financeira, são dívidas normalmente caras, que serão substituídas por dívidas baratas. Por isso que nós estamos focando, otimizando esses recursos públicos nesse público específico. É importante lembrar que o Desenrola 1.0, o primeiro, ele abarcou dívidas mais antigas, dívidas anteriores mais antigas. Agora o foco, então, são essas mais recentes.
0: Secretário, o senhor pode explicar para a gente como vai funcionar no caso das dívidas de até R$100? O programa tem um eixo voltado para esses casos, não é isso?
7: Exatamente. Aqui, mais do que diretamente para as pessoas, esse é um comando para as instituições financeiras, para os credores. Ou seja, uma instituição financeira ou uma financeira que queira participar do programa vai ter que desnegativar dívidas até R$100 na origem, ou seja, todas aquelas dívidas que no início eram de até R$100, que levaram a uma negativação, a instituição vai ter que desnegativar, ou seja, vai ter que tirar qualquer restrição de crédito desse devedor para que a própria instituição possa participar. Então, esse é um comando para o banco, para a financeira, tirar essa negativação se estivermos falando de dívidas pequenas ou dívidas com limite original até R$100.
1: Secretário, a gente ouviu algumas dúvidas da população em relação ao programa. Um deles é o Alex Araújo, que a gente ouviu na reportagem agora há pouco. Vamos ouvir a pergunta dele.
3: Pergunta é sobre questão de parcelas, né? Que quando a gente vai verificar a dívida, quando é muito alta, então parcela é o mais complicado, porque não adianta você, vou dar um incentivo para você pagar a sua dívida, mas a quantidade de parcela acaba tendo um valor mensal alto, então não adianta muita coisa.
0: Secretária, a gente tem também a pergunta do auxiliar de cartório, Sávio Araújo, vamos ouvir.
8: Então, eu queria saber como é que vai funcionar essa redução dos juros, né? Você vai reduzir o valor da dívida...
1: Bom, secretário, eles perguntam aí sobre parcelas, sobre juros. Como é que vão funcionar esses dois critérios dentro do programa?
7: O que eu acho importante a gente lembrar aqui é que, para começar, ao entrar no Desenrola, essas dívidas, então, vencidas há 91 dias até 2 anos, ele vai ter um desconto. Então, de saída, o valor principal da dívida já cai no mínimo 30%, podendo chegar até 90% de desconto. A diferença dessa dívida, que já vai ser bem menor, ela vai poder ser parcelada em até 48 meses, ou seja, até 4 anos para pagar essa dívida menor nova. Além disso, nós estamos falando de uma migração de créditos caros, como é o caso do cartão de crédito, cheque especial, o crédito pessoal sem garantias, que chegam a ter taxas mensais de até 15%. Aqui ela vai ser fixada a um teto de 1,99% ao mês. Ou seja, é uma dívida muito menor, com desconto, parcelado em até 4 anos, com taxa de juros de 1,99, uma taxa de juros bem abaixo. Com isso, a pessoa vai conseguir ter um comprometimento da renda muito menor. Então, vamos pensar aqui, se ela tiver uma dívida, por exemplo, de R$10 mil e estava pagando aqui 15% ao mês, só de juros ela pagaria R$1.500 por mês de juros. Se ela vier a ter um desconto no máximo aqui de 90%, a dívida vai cair para R$1.000 e os juros incidentes aqui vai para R$199 por mês. Então, assim, aqui a gente está diminuindo muito aquilo que a pessoa vai ter que pagar por mês, com a ideia de reduzir esse comprometimento da renda da pessoa que entrar no desenrola, no novo desenrola.
1: Importante só a gente reforçar aqui, né, secretário, é a ideia de trocar mesmo a dívida mais cara, que são aquelas dívidas mais fáceis de serem feitas também, cartão de crédito, cheque especial, financeiras, por dívidas mais baratas, né?
7: Exatamente, esse é o principal recado, né? Pegar a população que está com dívidas caras e que está com alto comprometimento de renda, a gente diminui a dívida e diminui a taxa, diminui a parcela que ela tem que pagar todo mês.
0: Secretário, esse desenrola traz também mudanças no consignado do INSS e dos servidores públicos federais dentro do programa aí para ajudar aposentados, pensionistas e servidores públicos que precisam de crédito. Como é que isso vai funcionar?
7: Aqui o que é importante a gente notar é que foi criado dentro desses consignados que são categorias de crédito mais baratas, mas dentro do consignado foi criada uma possibilidade de uso de um cartão consignado, de um cartão de benefícios, e a parcela consignável, ou seja, aquele percentual da renda, seja do aposentado pensionista, seja do servidor público, ficava travada para usar no cartão. Só que quando ele usa no cartão, normalmente as taxas são piores. Então o que nós estamos fazendo? Tirando essa trava para que ele possa usar no consignado normal, estamos reduzindo o percentual que ele pode consignar do seu salário, visando trazer essa parcela mensal para um comprometimento menor da renda, e estamos diminuindo progressivamente no tempo, nos próximos 10 anos, o percentual global do consignado. Então, qual que é a ideia? Tanto em um quanto em outro. Tirar a possibilidade de cravar esse cartão, que normalmente é mais caro. Nós estamos diminuindo de saída de 45% para 40% e progredindo no tempo para que esse consignado lá na frente chegue a 30% do seu valor de renda mensal. Esse conjunto de medidas faz com que imediatamente ele migre de um crédito mais caro e mais problemático para um crédito mais saudável, e que com o tempo ele vá diminuindo o comprometimento mensal da sua renda.
1: Bom, secretário, para a gente encerrar rapidamente, como é que as pessoas podem conhecer mais sobre o desenrola, como é que elas podem participar do programa de renegociação de dívidas?
7: Aqui o que eu acho primordial é as pessoas entenderem que o principal canal inicial é elas irem à instituição que lhes deu crédito. Ou seja, se você deve para um banco, procure o seu banco, porque é no banco que você vai iniciar a sua relação de desenrolar essa sua dívida. O que eu ainda acho importante aqui? As pessoas se atentarem para as condições que lhes estão sendo ofertadas, elas têm que tomar cuidado, porque é possível, infelizmente, que haja tentativas de fraude, ou seja, terceiros que vão se utilizar desse momento para tentar fraudar. Então é importante que as pessoas ficarem atentas para isso. Além disso, quando você for à sua instituição financeira, anote exatamente quais são as condições dessa dívida para garantir que as condições que estão sendo dadas pelo programa do governo federal atinja você. E se tiver dúvidas, acione os órgãos de defesa do consumidor para que eles possam também te orientar se os seus direitos como consumidor estão sendo preservados. Então, canal principal, a própria instituição financeira, e a partir de amanhã deve estar disponível o site do novo Desenrola, onde também essas informações estarão disponíveis.
0: Tá certo, então nós conversamos com Régis Dudena, secretário de Reformas Econômicas do Ministério da Fazenda. Secretário, obrigado pela participação aqui na Voz do Brasil.
7: Eu que agradeço, uma boa noite a todas e todos.
1: governo do Brasil ampliou as penas para crimes como furto, roubo, estelionato e receptação.
0: No caso de furto, a punição passa a ser de 1 a 6 anos, superando o limite anterior de 4 anos. Já o furto de celular agora prevê reclusão de 4 a 10 anos.
1: Crimes cometidos por meios eletrônicos também tiveram aumento de pena, podendo chegar a até 10 anos de prisão.
0: Segundo o governo, o objetivo é reforçar o combate ao crime e proteger a população.
1: O Brasil avança para levar internet a todo o país.
0: Um leilão realizado pela Agência Nacional de Telecomunicações vai garantir a conectividade em mais de 864 localidades, com foco em áreas rurais e remotas.
1: As empresas vencedoras se comprometeram a fazer investimentos de R$2 bilhões.
9: 4 empresas venceram o leilão da faixa de 700 MHz, que vai beneficiar com mais conectividade e infraestrutura, áreas rurais e remotas, além de rodovias federais em 16 estados brasileiros. A proposta é dar maior cobertura móvel a regiões que ainda enfrentam dificuldades de sinal. As ondas de 700 MHz têm mais facilidade para atravessar obstáculos físicos, como paredes, vidros e concreto, com menos perda de energia. Isso garante, por exemplo, que o sinal de celular chegue com qualidade ao interior de prédios, subsolos e elevadores. Mas o principal objetivo desse leilão é acabar com as chamadas zonas de silêncio, trechos de rodovias sem sinal de telecomunicação que ainda persistem no Brasil. O secretário de Telecomunicações do Ministério das Comunicações, Hermano Tércios, explica quais áreas terão prioridade para receber essa tecnologia.
10: Definimos que as localidades maiores são a prioridade, acima de 600 habitantes, rodovias federais, rodovias com mais fluxo de pessoas, como a BR-101, BR-116, 242 e assim por diante. E aí, depois dessas rodovias, descer para uma terceira prioridade, as localidades abaixo de 600 habitantes.
9: O modelo de leilão adotado exige que as empresas vencedoras firmem compromissos diretos de investimento em infraestrutura e modernização das redes, o que, na opinião do ministro das Comunicações, Frederico de Siqueira Filho, vai levar serviço de qualidade para a população.
11: Mais infraestrutura, mais competitividade, mais capilaridade, para que também a gente consiga fazer com que as operadoras, os prestadores de serviço possam levar infraestrutura para as áreas mais remotas do Brasil.
9: O valor total dos lances somou R$23 milhões. A expectativa é de cerca de R$2 bilhões em investimentos. Reportagem Graziele Bezerra.
0: Pernambuco e Paraíba tentam se restabelecer depois que fortes chuvas atingiram os locais desde a última sexta-feira.
1: Ao todo, mais de 30 municípios decretaram situação de emergência nos dois estados.
0: O governo do Brasil já enviou quase R$1,5 milhão para apoio das cidades atingidas.
12: Na manhã desta segunda-feira, 4 de maio, o ministro da Integração e do Desenvolvimento Regional, Valdez Góes, desembarcou no Nordeste para agilizar as ações de socorro e assistência humanitária nos estados da Paraíba e Pernambuco. Na Paraíba, o ministro ressaltou a parceria do governo federal com os estados para agilizar as ações de resposta em casos de desastres.
13: A prefeitura tem que decretar a situação de emergência, passar informação ao governo do estado e ao governo federal. Se é ajuda humanitária, passa através de um cartão. Se é uma obra, vai empenhar em nome da prefeitura.
12: Valdez enviou equipes da Defesa Civil Nacional para os dois estados. A mobilização dos técnicos tem como objetivo dar apoio total aos municípios e ajudar nas solicitações de reconhecimento de situação de emergência e elaboração dos planos de trabalho para solicitação de recursos federais. Reportagem Manuela Rolim.
1: E estão abertas até 15 de maio as inscrições da campanha de mobilização para a prevenção do risco de desastres.
0: A iniciativa faz parte da 9ª campanha nacional Aprender para Prevenir Cidades Sem Risco.
1: Serão selecionadas 40 ações que vão receber certificados de reconhecimento, além de kits de materiais pedagógicos e jogos educativos.
0: Para a Sâmia Sulaimani, coordenadora de articulação e parcerias da Secretaria Nacional de Periferias, a ideia é envolver toda a sociedade.
14: A gente também quer envolver associações de bairro, iniciativas populares, igrejas, para que de fato a prevenção aconteça antes, né? Para que os desastres não aconteçam, mas que a gente possa gerenciar os riscos dos locais.
1: Podem se inscrever escolas de educação básica, instituições de ensino superior, órgãos públicos e organizações da sociedade civil por meio do site gov.br/cmadem.
0: Um prêmio para dar voz aos povos da periferia por meio da arte e da cultura.
1: As armas são a poesia, cantada ou falada, escrita ou de improviso e mostras culturais.
0: É o Prêmio Nacional Vozes Periféricas, lançado hoje pelo Governo do Brasil.
15: De rimas, no Jardim do Palácio do Itamaraty, em Brasília, é só uma pequena mostra da força do movimento

0: Essa forma de expressão cultural utilizando versos rimados, sejam eles acompanhados de ritmo ou apenas falados, vem se espalhando pelo país, principalmente nas periferias. Para valorizar e estimular iniciativas como essa, foi lançado nesta segunda-feira no Itamaraty o Prêmio Nacional Vozes Periféricas. Para o ministro da Secretaria-Geral da Presidência da República, Guilherme Boulos, esse prêmio é um reconhecimento.
1: A gente está trazendo aqui para dentro do Itamaraty os embaixadores da periferia, os embaixadores da quebrada. Mais que um prêmio, é um reconhecimento. Dizendo que isso não pode ser criminalizado. O Estado tem que aparecer lá com o braço do estímulo, premiando, valorizando, fortalecendo e dando melhores condições para que vocês façam o que vocês já sabem fazer melhor que ninguém.
0: Pode se inscrever no edital qualquer coletivo cultural que tenha realizado de forma regular no ano passado iniciativas como Batalhas de Rima e Saraus. No total, 100 coletivos serão premiados com R$30 mil cada. A ministra da Igualdade Racial, Raquel Barros, defendeu que é uma forma de incentivar a arte e valorizar a força da juventude.
2: Quando a juventude se mobiliza no seu território,

0: Eu não falo só de expressão, eu falo de transformação real de vida. Foi no microfone aberto, numa roda de rima, que eu entendi que a minha voz tinha valor. Hoje o clima tá bacana, pra quem não me conhece, satisfa que o meu vulgo é colombiana. Eu vim direto de BH e a favela do Indião, eu já vim pra representar.
1: Para se inscrever, basta acessar www.gov.br/vozesperiféricas até 18 de maio. Reportagem Gabriela Noronha.
2: A Agência Nacional de Vigilância Sanitária autorizou hoje a fabricação local da vacina contra a chikungunya.
3: Isso significa que o imunizante estará liberado para uso no país e poderá ser incorporado ao Sistema Único de Saúde.
2: A vacina brasileira foi desenvolvida pelo Instituto Butantan em parceria com uma farmacêutica franco-austríaca.
3: A chikungunya é transmitida pela picada de fêmeas infectadas do mosquito Aedes aegypti, o mesmo que transmite a dengue.
2: E essas foram as notícias do Governo do Brasil.
3: Uma realização da Secretaria de Comunicação Social da Presidência da República.
2: Com produção da empresa Brasil de Comunicação.
3: Fique agora com as notícias do Poder Judiciário e do Congresso Nacional. Uma boa noite.
2: Uma boa noite. Até amanhã.
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6: Ministros do STF abrem audiência pública sobre a atuação da CVM.
7: TSE lança mascote em comemoração aos 30 anos da urna eletrônica.
6: A proteção aos direitos trabalhistas foi tema de seminário internacional.
7: Boa noite, eu sou Marcela Luiza.
6: Eu sou Walter Lima.
7: O Supremo Tribunal Federal realizou nesta segunda-feira uma audiência pública convocada pelo ministro Flávio Dino para discutir a arrecadação de impostos, a capacidade fiscalizatória e a eficiência da Comissão de Valores Mobiliários, CVM.
6: A abertura foi conduzida por Dino, relator do processo que trata da matéria, pelo presidente do STF, Edson Fachin, e pelo ministro Gilmar Mendes, decano da corte, Marcelo Della Libera.
8: Entre outros pontos, os ministros destacaram a relevância do tema, que é objeto da ação direta de inconstitucionalidade 779. O ministro Flávio Dino explicou que a discussão vai além do aspecto tributário e alcança a estrutura do mercado de capitais. O presidente do STF, ministro Edson Fachin, ressaltou a relevância constitucional do debate e a função das autoridades públicas na formação das decisões da corte. O ministro Gilmar Mendes destacou que o ponto central da discussão é o reforço efetivo da capacidade fiscalizatória da CVM do Banco Central, eliminando vacinas regulatórias que propiciam a utilização de instrumentos financeiros como fundos de investimento para cometimento de malfeitos.
7: Tribunal Superior Eleitoral lança mascote Pirilim em comemoração aos 30 anos da urna eletrônica.
6: Evento foi na sede do TSE, em Brasília. Fábio Ruas.
9: A abertura foi com a presidente do TSE, ministra Carmen Lúcia. Ela afirmou que a urna Pilili vai viajar por todo o Brasil e ainda convidou os jovens a defenderem o sistema de votação. Vários estudantes da rede de ensino pública do Distrito Federal acompanharam o evento, que ainda teve a desmontagem de uma urna eletrônica para mostrar o funcionamento do aparelho.
7: A proteção aos direitos trabalhistas foi tema do Seminário Internacional Constitucionalismo Social e Direito Internacional do Trabalho.
6: O evento reuniu instituições do judiciário e especialistas em direitos humanos. Anderson Conrado.
10: Ao longo do dia, especialistas discutiram como aproximar as decisões nacionais dos parâmetros internacionais. Uma proposta de fortalecer o diálogo entre a justiça brasileira e o sistema interamericano de direitos humanos. O encerramento contou com a participação de ministros do TST, que debateram as diretrizes da Organização Internacional do Trabalho para a promoção do trabalho decente. O evento teve transmissão ao vivo pela internet.
7: O presidente do STF e do CNJ, ministro Edson Fachin, participou da abertura do Seminário Internacional Constitucionalismo Social e Direito Internacional do Trabalho, que aconteceu hoje no Supremo.
6: No discurso, Fachin defendeu os direitos sociais e a proteção ao trabalho.
7: O ministro também lembrou que o encontro reafirma valores constitucionais de uma sociedade justa, livre e solidária.
6: O presidente do

0: Supremo destacou ainda que o conceito de trabalho decente, previsto no Objetivo de Desenvolvimento Sustentável número 8 da Agenda 2030 da ONU, representa um compromisso jurídico reforçado pelo Estado brasileiro.
1: A tese fixada pelo Supremo Tribunal Federal sobre a descriminalização da posse de maconha para uso pessoal não impede que a conduta seja considerada falta grave no âmbito da execução penal.
0: Essa conclusão é do STJ. Fátima Uchoa.
2: Um preso em Minas Gerais foi flagrado com 32 gramas de maconha. O juízo da execução penal afastou o reconhecimento da falta grave e a reclassificou como falta média, o que foi mantido pelo Tribunal Estadual. O Ministério Público recorreu ao STJ defendendo o reconhecimento como falta grave e a quinta turma confirmou o entendimento da ministra relatora Maria Marluce Caldas, avaliando que a caracterização da posse de drogas no interior de presídio como falta disciplinar grave decorre do regime mais rigoroso da execução penal, que impõe ao preso regras específicas de disciplina no ambiente carcerário, diferentes das aplicáveis fora da unidade prisional.
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1: Uma boa noite.
0: E até amanhã.

0: sou Paula Groba.
1: E eu sou Ricardo Nakaoka.
0: E estes são os destaques de hoje do Jornal do Senado, que começa agora.
1: O plenário vota prevenção a desastres e criação de universidade indígena.
0: Lei que regulamenta a profissão de multimídia é criticada como retrocesso durante audiência no Senado.
1: Redução da jornada de trabalho divide opiniões no Congresso.
0: Boa noite.
2: Boa noite.
0: A redução da jornada de trabalho é tema de diferentes propostas no Congresso Nacional. Uma delas é o projeto de lei apresentado pelo governo federal, que propõe redução de 44 para 40 horas semanais.
1: Mas no Senado, o tema ainda divide opiniões. As informações com a repórter Patrícia Oliveira.
3: A proposta do governo enviada em abril tem pedido de urgência para ser votada em até 45 dias. O texto reduz a jornada de 44 para 40 horas e permite que os detalhes sejam definidos por negociação coletiva. Já no Senado, uma PEC do senador Paulo Paim, do PT do Rio Grande do Sul, está pronta para votação e também prevê a redução para 40 horas, mas de forma gradual em 4 anos. O tema divide opiniões. O senador Cleitinho, do Republicanos de Minas Gerais, afirma que a medida não prejudica a economia.
4: Problema do país, gente, nunca vai ser o empresário, o trabalhador. Coloque isso na cabeça de vocês. O trabalhador, o empresário, ele é fonte de riqueza.
3: Já o vice-líder da oposição, o senador Marcos Rogério, do PL de Rondônia, alerta que a mudança precisa vir acompanhada de compensações para os empregadores.
5: O que não pode é você simplesmente reduzir a jornada e jogar essa conta para o empresário pagar. Isso vai aumentar o custo da produção, isso do serviço.
3: Na Câmara, os deputados também discutem proposta de emenda à Constituição que prevê jornada ainda menor, de até 36 horas semanais, com 4 dias de trabalho.
0: Em meio às discussões no Congresso sobre propostas que prevêem a redução da jornada de trabalho, incluindo a iniciativa do governo federal que diminui de 44 para 40 horas semanais, o Senado realizou nesta segunda-feira uma sessão especial em homenagem ao Dia do Trabalhador, celebrado em 1º de maio. O debate sobre a redução da jornada ganhou destaque, com foco no fim da escala 6x1 e na fixação de 40 horas semanais sem redução salarial.
1: O senador Paulo Paim, do PT do Rio Grande do Sul, lembrou de diversas iniciativas e mencionou o projeto encaminhado pelo Executivo ao Congresso Nacional, com pedido de urgência para votação. Segundo ele, é fundamental unir esforços para garantir melhores condições de vida aos trabalhadores e valorizar a força de trabalho no país.
6: O mais importante não é a autoria, é a aprovação, é fazer justiça. Dar fim à escala 6x1 é reconhecer o valor de mais de 100 milhões de brasileiros, trabalhadores e trabalhadoras que sustentam esse país com a sua mão de obra. Reduzir a jornada de trabalho, antes de tudo, ela é uma política humanitária.
0: Já o Conselho de Comunicação Social se reuniu hoje para debater pontos da lei que regulamentou a profissão de multimídia.
1: Representantes de entidades de trabalhadores alertaram para o risco de precarização no jornalismo. Já um representante do setor de televisão destacou que a proposta foi aprovada de forma democrática pelo Congresso Nacional. As informações com o repórter Bruno Lourenço.
7: O representante da categoria de jornalistas no Conselho, Paulo Zocchi, criticou a precarização da profissão e foi direto. Defendeu a revogação da lei.
8: O jornalista já é, por natureza, um profissional multimídia. O que está em curso neste caso é uma tentativa de precarização do nosso trabalho, o que não aceitaremos.
7: Já o representante das empresas de televisão, Samir Nobre, ressaltou que a lei foi aprovada democraticamente no parlamento e que regras de uma profissão não deveriam ser tratadas no Conselho de Comunicação.
9: Creio eu que esse tema laboral, ele não se encontra amparo no capítulo 5 da Constituição Federal, que é o tema que é o capítulo que trata da comunicação social.
7: Segundo a lei sancionada em janeiro, multimídia seriam os trabalhadores que atuam de forma integrada em diferentes plataformas e linguagens, como texto, vídeo, áudio, design, redes sociais e produtos digitais. Incluem, por exemplo, jornalistas digitais, produtores de conteúdo, videomakers, editores e social media.
0: O projeto que cria uma política nacional para estudantes superdotados chegou ao Senado sob críticas por falta de debate na Câmara.
1: O tema ganha destaque com exemplos de jovens talentos e cria uma política nacional para identificar e acompanhar estudantes com altas habilidades. Os detalhes na reportagem de Henrique Nascimento.
2: Aos 14 anos, Rian já se destaca pela facilidade com a matemática e outras atividades, mas ele explica que ser superdotado é diferente de ser um gênio.
10: Ser superdotado é uma classe de pessoas que tem facilidade de aprender. Por exemplo, crianças superdotadas, a maioria das vezes, tira notas altas, se envolve, questiona e muito mais. E um gênio é aquele que cria algo fantástico. Por exemplo, Thomas Edison, ele criou a lâmpada e por isso ele é um gênio.
2: O tema está num projeto aprovado pela Câmara dos Deputados que cria uma política nacional para identificar e acompanhar estudantes com altas habilidades. A proposta prevê cadastro e apoio nas escolas, mas foi criticada pela falta de debate. A senadora professora Dorinha Seabra, do União do Tocantins, pediu que o texto seja analisado junto com outra proposta sobre o tema. A senadora Damaris Alves, do Republicanos do Distrito Federal, alertou para os riscos da falta de políticas públicas.
11: A ausência de políticas públicas adequadas para pessoas com altas habilidades e superdotação pode resultar em evasão escolar, desmotivação, sofrimento psíquico, subaproveitamento de talentos e desigualdades educacionais persistentes.
2: O projeto ainda será discutido nas comissões.
0: E o plenário pode analisar esta semana o projeto que trata da criação da Universidade Federal Indígena.
1: Também podem ser votadas propostas para isenção tributária de filantrópicas e planos de defesa civil. Repórter Pedro Pincer.
12: Está prevista para esta terça-feira a votação do projeto que cria a Universidade Federal Indígena. Com base na lei de cotas, a instituição poderá desenvolver processos seletivos próprios com critérios específicos que assegurem percentual mínimo de seleção de candidatos indígenas. O relator na Comissão de Educação e Cultura, senador Eduardo Braga, do MDB do Amazonas, destacou que a nova universidade terá campi em todas as regiões do país.
13: E aqui quero destacar a característica multicêntrica desta universidade, com campi nas regiões brasileiras, para atender às especificidades da presença dos povos indígenas no país.
12: Na quarta-feira, o item que abre as votações trata da isenção tributária de entidades sem fins lucrativos. Para o autor, senador Flávio Arnes, do PSB do Paraná, uma possível cobrança criará uma enorme distorção no terceiro setor.
14: E todas as áreas seriam prejudicadas: culturais, recreativas, esportivas, assistenciais, de educação, de saúde.
12: Também podem ser votados um projeto que estabelece ações para garantir que as mulheres tenham acesso a avaliações médicas completas e periódicas no SUS e um texto que institui o mês de conscientização sobre o transtorno de personalidade borderline.
0: E hoje, durante pronunciamento no plenário, a senadora Damaris Alves, do Republicanos do Distrito Federal, chamou a atenção para o enfrentamento à violência sexual contra crianças e adolescentes, tema central da campanha Maio Laranja. A iniciativa busca dar visibilidade ao problema e incentivar ações de proteção às vítimas.
1: A parlamentar enfatizou a importância de ampliar a conscientização e mobilizar a sociedade para prevenir e combater esse tipo de crime. Damaris Alves também destacou a gravidade de casos recentes de violência que tiveram repercussão nacional, como o estupro coletivo de duas crianças de 7 e 10 anos em São Paulo, cujas imagens foram divulgadas nas redes sociais. Para a senadora, é necessário fortalecer os mecanismos de denúncia e orientar crianças e adolescentes para prevenir situações de abuso.
15: E nós precisamos ensinar nossas crianças a denunciarem. As crianças precisam ser orientadas. Converse com seus filhos e fale uma palavra que funciona muito. Alguém está fazendo carinho esquisito em você? Porque quando tu fala de abuso, a criança não entende a palavra abuso. Mas pergunte, alguém está fazendo algum carinho esquisito em você? Nós precisamos empoderar as crianças.
1: Com edição de Paula Groba e trabalhos técnicos de João Lira, o Jornal do Senado fica por aqui. Acompanhe agora as notícias da Câmara dos Deputados. Boa noite.
0: Uma boa noite e até amanhã.
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17: Deputados aprovam regras para a Copa de Futebol Feminino no Brasil.
18: Câmara aprova programa que prepara escolas contra eventos climáticos.
19: Plenário limita jornada de trabalho para policiais e bombeiros militares.
20: Boa noite. A Câmara aprovou a limitação da jornada de trabalho de policiais e bombeiros militares em 144 horas mensais. O repórter Antônio Vital acompanhou a votação.
21: O plenário da Câmara aprovou o projeto que estabelece limites para a jornada de trabalho de policiais militares e bombeiros militares em todo o país. A jornada normal passa a ter limite de 144 horas semanais. Em casos de escalas específicas, como plantões de 24 horas, esse limite poderá chegar a 192 horas mensais, por causa da natureza do serviço. O projeto também determina que horas trabalhadas, além desse limite, sejam registradas em bancos de horas. Nos casos de trabalho aos domingos e feriados, esse crédito será contabilizado em dobro. O projeto foi apresentado pelo deputado Sargento Portugal, do Podemos do Rio de Janeiro, e outros parlamentares. O texto altera uma lei de 1969 e define, pela primeira vez, um parâmetro nacional para a carga horária dessas categorias. Outro ponto da proposta é que a convocação obrigatória para turnos extras só poderá ocorrer nas situações excepcionais de calamidade pública, intervenção federal ou nos estados de sítio, de defesa ou de guerra. Relator da proposta, o deputado Coronel Meira, do PL de Pernambuco, argumentou que a medida corrige uma distorção histórica, já que hoje não existe um limite nacional claro para a jornada desses profissionais. Segundo ele, a ausência de regras permite escalas excessivas, com acúmulo de fadiga que compromete a capacidade de atenção, julgamento e reação, elementos essenciais para a atuação segura e eficiente de policiais e bombeiros.
22: O tempo do policial e do bombeiro militar tem valor, sim. O domingo longe da família tem valor. O feriado passado no serviço tem valor. A madrugada em claro tem valor. O risco assumido enquanto a maioria da população dorme tem valor. Durante anos, muitos operadores de segurança foram tratados como se a farda apagasse a condição humana.
21: O projeto que estabelece limite de jornada e regras para horas extras de policiais militares e bombeiros militares seguiu para análise do Senado. Da Rádio Câmara de Brasília, com informações de Daniele Lessa, Antônio Vital.
16: Trabalho.
17: Reginaldo Lopes, do PT de Minas Gerais, celebra a criação de comissão especial que vai analisar o fim da escala 6x1. Ele cita dados do IPEA para afirmar que, proporcionalmente, trabalhadores nessa jornada recebem menos do que aqueles que atuam na escala 5x2.
20: Reginaldo Lopes acredita que a mudança pode melhorar a qualidade de vida dos trabalhadores, sem causar prejuízos econômicos para o país. Ele também propõe incluir no debate a qualificação profissional de trabalhadores por meio do Sistema S, escolas técnicas e institutos federais.
17: Bongás, do PT Gaúcho, defende o fim da escala 6x1, argumentando que a medida é essencial para a saúde mental e física dos trabalhadores. Segundo ele, estudos indicam que longas jornadas estão associadas ao aumento de doenças e mortes relacionadas ao trabalho.
20: Bongás afirma que a redução da carga horária pode, inclusive, trazer benefícios a empresas, ao diminuir afastamentos e aumentar a produtividade. Ele também sustenta que a proposta garante mais qualidade de vida e deve ser tratada como um direito dos trabalhadores.
17: Vinícius Carvalho, do PL de São Paulo, defende cautela na análise das propostas que tratam do fim da escala 6x1, alertando para possíveis impactos negativos no mercado de trabalho. Para ele, a medida deve ser debatida com responsabilidade para evitar prejuízos aos trabalhadores e empregadores.
20: O deputado compara o tema a decisões anteriores aprovadas sem previsão de recursos, como o piso da enfermagem. Vinícius Carvalho afirma que é necessário aprofundar o debate em comissão e evitar votações apressadas, especialmente em períodos próximos às eleições.
16: Economia.
17: Zé Trovão, do PL de Santa Catarina, critica a condução da economia pelo atual governo. Ele afirma que a gestão federal anterior apresentou melhores indicadores, reduzindo o endividamento público, cortando impostos e preservando empregos durante a pandemia.
20: Zé Trovão avalia que a eleição de 2026 será marcada pelo debate sobre os rumos da política fiscal brasileira. O congressista sustenta que a escolha nas urnas vai definir entre a reconstrução do Brasil e a continuidade dos problemas atuais.
17: Rodrigo Hollenberg, do PSB, critica a gestão do Distrito Federal e aponta um possível rombo estimado em até 8 bilhões de reais nas contas públicas. Ele denuncia cortes de até 25% em contratos, interrupção de serviços essenciais e colapso na saúde.
20: Rodrigo Hollenberg cita suspeita de corrupção no Banco de Brasília, menciona a possível delação do ex-presidente do BRB, Paulo Henrique Costa, preso suspeito de receber propina relacionada ao caso do Banco Master, cobra punição dos responsáveis, além de reação nas urnas.
3: Adriana Ventura, do Novo de São Paulo, cobra a instalação da CPI do Banco Master. Ela afirma que denúncias envolvendo autoridades do Judiciário, Executivo e Legislativo devem ser investigadas pelo Parlamento.
20: Adriana Ventura critica o que considera a falta de mobilização do Congresso e lembra que a CPI já tem número suficiente de assinaturas para ser instaurada. Ela avalia que a apuração é necessária para evitar que um escândalo seja abafado em ano eleitoral.
16: Educação.
17: Câmara aprova programa para preparar escolas com vulnerabilidade a eventos climáticos extremos. O repórter Marcelo Larcher destaca as medidas.
4: A Câmara dos Deputados aprovou o projeto que cria o Programa Nacional de Escolas Resilientes e Sustentáveis, com o objetivo de preparar escolas para reduzir a vulnerabilidade a eventos climáticos extremos e melhorar a eficiência energética dos prédios. O projeto, apresentado pelo deputado Tarcísio Mota, do PSOL do Rio de Janeiro, estabelece que as escolas deverão passar por avaliação de riscos e elaborar planos de adaptação que incluam medidas como instalação de sistemas de drenagem, melhoria da ventilação, arborização para melhorar a estabilidade do solo e simulações de situações de emergência com a participação dos alunos e da comunidade. Relatora da proposta, a deputada Socorro Neri, do PP do Acre, argumentou que o aumento dos eventos climáticos extremos já afeta diretamente a infraestrutura das escolas e o aprendizado dos estudantes. Segundo ela, o programa cria diretrizes para tornar os ambientes escolares mais seguros, melhorar a qualidade do ensino e reduzir desigualdades entre regiões. A proposta foi criticada pelo deputado Gilson Marques, do Novo, de Santa Catarina. Ele defendeu que os alunos brasileiros não deveriam participar desse tipo de atividade, pois não dominam conteúdos básicos de português e matemática.
5: O aluno não sabe o que é resiliente. Nós temos 2 a 3 anos de atraso escolar. Vejam o PISA, não se sabe o básico, do básico, do básico. Interpretação de texto, matemática básica. Aí querem inserir mais e outras matérias mais rebuscadas, chamo de resiliente.
4: Ao defender o projeto, a deputada Marina Silva, da Rede de São Paulo, argumentou que as temperaturas extremas já adoecem alunos e professores em episódios de desidratação e mal-estar, e afirmou que os alunos têm direito a estudar em um ambiente adequado.
23: Que um aluno que não sabe o que é uma escola resiliente tem o direito de ter uma escola que seja climatizada, arborizada, com uma arquitetura adequada. Nós vivemos temperaturas extremas em um momento de mudança do clima.
4: O projeto que cria o Programa Nacional de Escolas Resilientes e Sustentáveis seguiu para análise do Senado. Da Rádio Câmara de Brasília, com informações de Daniele Lessa, Marcelo Larcher.
16: Saúde.
20: José Neto, do União de Goiás, apresentou projeto que proíbe a venda de cigarros para pessoas nascidas a partir de 2010. Inspirado em legislação do Reino Unido, o deputado defende uma restrição progressiva para erradicar o tabagismo entre as futuras gerações.
17: José Nelto alerta para o crescimento do uso de cigarros eletrônicos e o aumento dos gastos do SUS com doenças respiratórias. O parlamentar reivindica o retorno de campanhas publicitárias de conscientização e maior rigor contra empresas que lucram com o vício.
20: João Daniel, do PT de Sergipe, parabeniza os profissionais da saúde e destaca ações do governo federal para fortalecer o sistema público. De acordo com o deputado, programas e investimentos têm contribuído para melhorar o atendimento e reduzir filas no país.
17: João Daniel também ressalta a entrega de equipamentos a municípios com impacto direto na estrutura da rede de saúde. O parlamentar destaca que as iniciativas reforçam a importância do SUS e ampliam o acesso da população aos serviços.
20: Geraldo Rezende, do União de Mato Grosso do Sul, destaca a entrega de 39 novos leitos no Hospital de Câncer Alfredo Abrão, em Campo Grande. O deputado ressalta que a nova estrutura foi viabilizada com recursos do agronegócio.
17: Geraldo Rezende também informa que os equipamentos foram adquiridos por meio do Programa Nacional de Apoio à Atenção Oncológica e do novo PAC. Ele detalha que os recursos permitiram a compra de um acelerador linear, além de aparelhos de ressonância magnética e tomografia.
16: Direitos Humanos.
18: Inácio Arruda, do PCdoB do Ceará, destaca a aprovação da proposta que garante sustentação financeira ao Sistema Único de Assistência Social, o SUAS. O deputado entende que a medida fortalece a proteção da população mais vulnerável do país.
3: Inácio Arruda exalta o acordo político entre o governo federal, estados e municípios para viabilizar recursos para o sistema. Segundo o parlamentar, fortalecer a rede de proteção social é um passo fundamental para o cuidado com as pessoas que mais precisam.
16: Justiça.
18: Tadeu Venério, do PT do Paraná, critica a derrubada do veto presidencial a projeto que trata da dosimetria das penas dos condenados pelos atos de 8 de janeiro de 2023.
3: Para Tadeu Venério, é inaceitável reduzir a punição de quem atentou contra o Estado Democrático de Direito. Ele reitera que quem cometeu o crime tem que ser responsabilizado e cumprir a pena que lhe foi determinada.
18: Já Messias Donato, do União do Espírito Santo, celebra a derrubada do veto ao projeto da dosimetria das penas aos envolvidos nos atos do 8 de janeiro. Ele entende que a medida é uma questão humanitária, que devolve cidadãos sem antecedentes criminais ao convívio familiar.
3: Messias Donato argumenta que manifestantes, idosos e doentes receberam penas altas, enquanto condenados por corrupção e narcotráfico estariam soltos. Para ele, a dosimetria permite que muitos brasileiros cumpram penas mais justas em seus lares.
18: Ao criticar a atuação do STF, Bibo Nunes, do PL do Rio Grande do Sul, questiona a investigação contra um parlamentar por declarações públicas. Ele lembra que a Constituição garante imunidade aos congressistas por suas opiniões, o que estaria sendo desrespeitado.
3: Bibo Nunes também defende uma proposta de emenda à Constituição para reforçar essa proteção e prever sanções a magistrados que a descumprirem. O deputado argumenta que a medida busca assegurar o respeito às prerrogativas do Legislativo.
18: Gustavo Gayer, do PL de Goiás, acusa a Polícia Federal de intimidar cidadãos por suas críticas ao Executivo. Para ele, a censura e restrição à liberdade de expressão no país e críticas genéricas são interpretadas como ataque direto à pessoa do presidente da República.
3: Gustavo Gayer acusa o mandatário de envolvimento em corrupção e afirma ser alvo de perseguição judicial por estas críticas e pelas que direciona ao STF. O deputado pede que a população proteste contra um Estado policial que, em sua opinião, está implantado no país.
16: Política.
18: Jorge Sola, do PT da Bahia, pede que os candidatos à presidência da República apresentem projetos reais para melhorar a vida da população. O deputado considera que muitos políticos priorizam temas como anistia, enquanto defendem a redução de investimentos em saúde e educação.
3: Jorge Sola acusa o governo anterior de tentar aparelhar órgãos de investigação para proteger familiares do ex-presidente da República. O parlamentar alega que a manutenção da atual gestão contribui para preservar políticas públicas e evitar retrocessos democráticos no país.
18: Roberto Monteiro Pai, do PL do Rio de Janeiro, defende a fé em Deus como base para enfrentar o cenário político atual. O deputado afirma que poder, cargos e bens são passageiros e não garantem segurança nem estabilidade duradoura.
3: Para Roberto Monteiro Pai, as mudanças no país dependem da confiança em Deus, especialmente no que diz respeito ao cenário eleitoral. O congressista agradece ainda manifestações de apoio ao filho, o ex-vereador e ex-policial militar Gabriel Monteiro.
16: Esporte.
18: Câmara aprova projeto que concede prêmio de R$500 mil para cada uma das 30 jogadoras brasileiras pioneiras do futebol feminino. O repórter Antônio Vital acompanhou a votação da proposta, que regulamenta também a realização da Copa do Mundo Feminina.
21: O plenário da Câmara aprovou o projeto do governo que prevê medidas relativas à realização da Copa do Mundo Feminina de Futebol, a ser disputada no ano que vem em 8 capitais brasileiras. Além de tratar das responsabilidades e direitos da FIFA e das empresas envolvidas na realização do evento, a proposta concede um prêmio de R$500 mil para cada uma das 30 jogadoras brasileiras pioneiras que participaram da primeira Copa do Mundo de Futebol Feminino em 1991 e do Campeonato Mundial de 1988. O projeto faz parte do conjunto de compromissos assumidos pelo Brasil para sediar a competição. Entre outras medidas, disciplina como se dará a venda de ingressos, o direito à meia-entrada, além de vistos de trabalho provisório para estrangeiros envolvidos no evento. Trata ainda da responsabilidade do Brasil na segurança dos torcedores, atletas e profissionais que vão trabalhar na Copa, bem como da transmissão das partidas. O projeto também flexibiliza a legislação trabalhista para permitir a contratação de voluntários durante o evento. No início de abril, o Congresso aprovou outro projeto relacionado à Copa, com a previsão de isenção de ISS para as empresas participantes do evento. A proposta foi criticada por deputados do Novo e do Missão. O deputado Kim Kataguiri, do Missão de São Paulo, questionou a premiação às jogadoras da seleção brasileira que participaram dos primeiros torneios internacionais de futebol feminino e as obrigações assumidas pelo Brasil.
22: 15 milhões de reais gastos com a premiação lá do passado, que tem nenhum vínculo com aquilo que está acontecendo hoje ou com a competição que vai acontecer no ano que vem, que não há nenhum incentivo para novos atletas. Então, meu posicionamento absolutamente contrário ao projeto. O discurso de que a Copa deixa infraestrutura, deixa legado, é falacioso. A gente já escutou essa balela, não deixou nada. Deixou um monte de político roubando em obra superfaturada, um monte de elefante branco. A FIFA vem, saqueia o país e depois vai embora.
21: A relatora do projeto, a deputada Gleisi Hoffmann, do PT do Paraná, acrescentou ao texto o conteúdo de uma medida provisória também editada pelo governo que regulamenta o uso de marcas, símbolos oficiais e direitos de transmissão e de mídia, também como parte dos compromissos assumidos pelo Brasil para sediar a competição. Ela também acatou sugestão de deputados do PL e retirou a manifestação política como um dos motivos previstos para a retirada de torcedores dos estádios. A deputada Gleisi Hoffmann defendeu a premiação às atletas brasileiras que participaram das primeiras competições oficiais da FIFA, muitas das quais, segundo ela, passam por dificuldades financeiras. Prêmio parecido foi aprovado antes da Copa de 2014 para homenagear os jogadores campeões mundiais pelo Brasil. Ela também justificou a importância da competição para o país.
6: Um evento mundial desta dimensão tem um impacto muito grande na economia do país e também nas questões sociais e nas questões desportivas. E teve legado da Copa de 14, sim, não foram só os estádios. Nós tivemos legados na infraestrutura de transporte, com metrôs, bondes que foram implantados, nas vias, nos aeroportos, na infraestrutura de saneamento. Tudo isso foi muito importante para o Brasil.
21: O Brasil participou de todas as 9 edições da Copa Feminina de Futebol. Ficou em terceiro lugar em 1999 e foi vice-campeão em 2007. O projeto, que trata de medidas relativas à realização da Copa do Mundo Feminina de Futebol, seguiu para análise do Senado. Da Rádio Câmara de Brasília, Antônio Vital.
7: Desenvolvimento Regional.
8: Luísa Canziani, do União do Paraná, destaca o sucesso da Expo Londrina, ocorrida entre os dias 10 a 19 de abril. Segundo a deputada, a edição de 2026 bateu recordes de público com mais de 700 mil visitantes e deve superar R$1,7 bilhão em negócios.
20: Luísa Canziani observa que o evento se consolida como uma das maiores feiras de agronegócio da América Latina, referência em produção, inovação e sustentabilidade para o setor.
8: Bebeto, do PP do Rio de Janeiro, cita a sua atuação na área de transportes, com ênfase na situação da BR-393 no sul fluminense. Segundo ele, a rodovia enfrenta abandono, altos índices de acidentes e falta de manutenção, afetando diretamente a população da região.
20: Bebeto afirma que, após a articulação com o governo federal, houve a liberação de recursos para a recuperação da via. Ele também comenta outras iniciativas voltadas à mobilidade urbana, defendendo investimentos em infraestrutura para reduzir congestionamentos e melhorar a trafegabilidade nas estradas.
8: Termina agora o Jornal Câmara dos Deputados, com trabalhos técnicos de Everson Urani e apresentação de Márcio Aquile Sardi e José Carlos Andrade. Uma ótima noite para você.
20: Você fica com as notícias do Tribunal de Contas da União. Boa noite e até amanhã.
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9: O Tribunal de Contas da União fez auditoria para avaliar a oferta de internet nas escolas da rede pública. 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O trabalho encontrou falhas de planejamento e gestão. Em muitos casos, falta definir de forma clara as prioridades e acompanhar os projetos de forma adequada. O TCU também identificou dificuldades na coordenação entre os órgãos responsáveis e na execução das ações. Na prática, isso significa que algumas escolas podem até ter internet instalada, mas sem condições reais de uso em sala de aula. Para o tribunal, os problemas podem comprometer os resultados da política pública. O TCU recomendou melhorias na gestão, no monitoramento e na articulação entre os responsáveis pelo programa. 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
1: Leva a blusa de frio. Se eu for aí e achar, você vai ver. Você não é todo mundo.
2: Pois bem!

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8: 8:08.
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boa noite, Pará de Minas. A partir de agora é você aqui, ó, na número 1. A número 1 de Pará de Minas e do seu coração. A partir de agora tá entrando lá mais um campeão de audiência. A partir de agora é Conexão. E você junto comigo até as 11 horas da noite, meu irmão. Lembrando que a partir das 10 é moda de rancho. Então a partir de agora é a salada musical. É internacional, é sertanejo universitário, é pagode, muito mais. Tudo que você gosta, um pouquinho de cada, tá? E a partir das 10, aí eu não me responsabilizo, porque a partir das 10 é só modão. Nada de modinha, só modão. A partir das 10 horas da noite é modão, é moda de rancho no Conexão. E você desde já fazendo seu pedido musical, tá? Ó, pode me chamar de Titon, eu vou te chamar de amigo, amigo. Se você disser fala tchim, com certeza eu vou amar. Então bora pra cá, até mesmo porque eu não aceito menos do que isso, tá? Já falei hoje que te amo. Gente, alegria alto astral e vamos juntos, né? Nessa segunda maravilhosa, é segunda-feira gostosa. E você dando um tapa no volume pra direita agora. Vamos fazer acontecer. Eu só tenho que agradecer. Tica, ticaracatá. 8 horas e 11 minutos e alegria alta astral. E você na número 1 de Pará de Minas e, claro, do seu coração. Essa segunda-feira que de preguiçosa não tem nada, de muito trabalho, de muita luta. Você que tá trabalhando também, garantindo o Faça-me Rir, a todos os cochilantes noturnos. Você que tá dando um tapa no volante. Quantas pessoas produziram numa noite dessa? Você que tá em casa, mas não tá descansando, muito pelo contrário. Tem que tirar marmita para amanhã, tem que fazer os deveres, né? As tarefas de casa, com o menino, meu xará. Ai, meu pai, é tanta coisa, né? Principalmente você, minha amiga, que não tem um dia de descanso. Ó, bora para cá, vamos ficar junto. Pelo menos até as 11 horas, tá? E a partir das 10 tem moda de rancho. Dá um tapa no volume pra direita, vai.

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2: 8h23.
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1: 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Ah, coisa chique, obrigado pela agradável companhia a toda essa galerinha maravilhosa. Olha, quem tá me ouvindo lá nesse exato momento é meu amigo Matheus, tá lá na chapa, né, Matheus? Um abraço pra você, meu irmão, raspando o dedo na chapa e curtindo a espacial. O amigo Nicolás Fuentes também tá na área, o aviador. 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
1: Muito bem, galera, tempo e temperatura, eu vou te informar. Tempo e temperatura no Pará, nesse exato momento, 21 graus, tá? E a umidade relativa do ar de 74%.
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0: Ô, gente, que maravilha, que gostoso ter você por aqui. Deixa eu mandar um abraço bem especial pra Valéria, curtindo a gente no Santos Dumont. Um abraço bem especial pra você, nossa querida amiga ouvinte fiel. Ô, Valéria, já falei hoje que te amo. Um abraço pra você, querido. Um abraço do tamanho dos meus braços, tá? Nosso Jesus Cristo, que te proteja, ilumine e te guarde. Um abraço pra você, querida. O Matheus, que tá curtindo a gente lá na chapa, raspando o dedo na chapa. E curtindo a espacial lá no Santos Dumont. E claro, meu amigo Nicolás Fuentes, obrigado pela agradável companhia sempre.
1: Boa noite, Tomanho.
0: Boa noite, boa noite, boa noite, boa noite, minha querida amiga Maria de Lourdes do Seringueira. Como é que você tá, querida?
1: Boa noite, Tomanho.
0: Boa noite.
1: Obrigadinho na espacial.
0: Obrigado, querida.
1: Toca pra mim aí na moda de rancho hoje.
0: Qual, qual?
1: Mato Grosso e Matias.
0: Opa, e sim. Memórias.
1: FM, sucesso é aqui.
0: E onde você estiver, memórias com Mato Grosso e Matias, é claro que a gente vai trazer. Já vou até programar agora, querida, para não correr o risco de esquecer. Para não correr esse risco, né? Memórias com o Matão, com Mato Grosso e Matias. Que gostoso, meu irmão. Como é bom ter você por aqui, como é bom ter sua agradável companhia, a gente fazendo acontecer. Eu só tenho que agradecer. E você, claro, mandando o seu áudio, pedindo a sua moda de rancho.
2: Ô, meu rei!
0: Boa noite, meu rei!
2: Boa noite, meu rei!
0: Boa noite, meu rei!
2: Fala comigo, meu rei!
0: Fala, meu rei! Olha o que é isso, aí é rei mesmo.
2: O Rodrigo Reis foi pro Mineirão.
0: Xiii, quero saber dessa história não, quero saber dessa história não. Ai, pelo amor de Deus, tortura não é entretenimento, se espalhar. Tortura não é entretenimento, meu queridão. Um abraço pra você e obrigado, minha irmã. Ô, Titon, eu gostaria de ouvir Guilherme Santiago. Chovendo Estrelas, com certeza vai rolar. Vamos programar de uma vez? Chovendo é com X, não é? Chovendo com X. É com X, é que eu achei, com X. Tá certo. Ô, Beatriz Rodrigues, um abraço pra você, querido. Obrigado pela agradável companhia.
3: Boa noite, boa noite.
0: Boa noite.
3: Eu quero um padeiro aqui, tipo, tem aí. É igual remédio de pressão, hein? É ligado cedo.
0: Isso mesmo.
3: E à noite.
0: É isso mesmo. Muito bem, Fernandão.
3: Vamos que vamos, hein, Titon.
0: Boa, garoto. Remédio de pressão. É um de manhã e um de noite, meu irmão.
4: Boa noite.
0: Ah, boa noite quem?
4: Carro.
0: Opa. Ai.
4: Como é que é?
0: Ai, como é que é?
4: Boa noite, Titon. Gostaria de você chamar os Marcelo Valente do Atomia do Recanto. Manda pra mim aí, Jean Giovano.
0: Mil corações.
4: Mil corações. Ah, é a Anaí do Recanto. O pessoal vem sucesso aqui sempre.
5: Ô, Titon, aqui quem tá falando é o Marcelão do Recanto da Lagoa. Queria mandar um abraço pra Nair, pra Valentina e pra toda a turminha do Recanto. É, no modo de rancho, toca aí pra mim, Bruno e Marrone, meu segredo. É Marcelão do Recanto da Lagoa, Titon. Boa noite. Tchau, obrigado.
0: Boa noite, meu queridão. Um abraço pra você. Obrigado pela agradável companhia. Tudo de bom. Muito bem. Por enquanto, já temos aqui, ó. Mato Grosso e Matias, Memória, Guilherme Santiago, Chovendo Estrelas, Jean Giovanni, Mil Corações, Bruno e Marrone, meu segredo. Quem faz a programação a partir das 10 é você. É moda de rancho. É você que vai mandar. A gente vai tocar.
6: Boa noite, Tony.
0: Boa noite.
6: Mandar alô pra nós aí, pra minha filha ali, bem até o Rian de Três Maria.
0: Claro.
6: E uma música também do Serafim e seus filhos.
0: Opa, essa é ótima, hein? Serafim e seus filhos.
6: Luciano, pra minha mãezinha, tô acompanhando ela aqui no hospital. Abençoar pra ela sair dessa rapidão. Todo mundo em oração aí. Obrigado, especial FM, sucesso aqui.
0: Muito bem, Serafim e seus filhos com Zezé de Camargo e Luciano, que legal. Canta, Mirosmar, faz de das ideias, deixa comigo, tá? Oi, Ednei, um abraço pra você, meu rei. Claro, melhoras pra sua mãe, toda a recuperação do mundo, toda energia e, claro, oração. Que nosso Senhor Jesus Cristo ilumine, te proteja e te guarde. E você também, minha querida amiga Maria de Lourdes, tá? Marli, Lívia, Tainara e toda a família. Ednei, toda vibração positiva, toda fé, toda oração, tudo de bom.com pra sua mamãe, tá bom, meu irmão?
7: Boa noite, Tom, boa noite, tudo
0: boa
7: bem?
0: Boa noite, e aí?
7: Eu sou Túlio Pitangui, como é que tá o Fofolete original, Acrisa, Viviane, Paraíba, Lara, pro Dei, pro Rodolfo, Caju, e vamos mandar aí também pro Pantuíra Paula, pro Giba, pra Branca, pra Luzinete, esqueci o nome do outro menino aí,
0: Sei.
7: Tá ali de mamitec com o João Teixeira.
0: Certo.
7: E pra você também. Hoje nós estamos comendo um galopé e tomando aquele suco gelado, lavando o pescoço por dentro.
0: Ó, mulher,
7: falei,
0: que não,
7: falei?
0: Parcial, sucesso é aqui. Rosa Pura, você é uma mulher que sabe viver, mulher. Tu é demais. Rosa Pura de Pitangui, já falei hoje que te amo, hein? A Adriana também tá curtindo a gente, o Arthur, lá no Santo Antônio. Um abraço, obrigado pela agradável companhia, tudo de bom. Muito bem. O Anilton também tá na área.
8: Boa noite, Tony.
0: Boa noite.
8: Boa noite, Tony. Boa noite.
0: Oi.
8: Tudo de bom pra você aí.
0: Obrigado, Anilton. Pra você também, meu irmão.
8: Finalizando o seu expediente, né?
0: Porque
8: você vai...
0: Amanhã é o último dia.
8: Encerrar as feiras do...
0: Boa. Hoje é o penúltimo dia. Hoje é o penúltimo dia.
8: Deixa eu falar com você, mas toca aquela música pra nós do trio Parada Dura.
0: Opa, qual? Qual?
8: Acho que o nome dela é Casinha Azul. Aqui quem tá falando é o Anilton Cavalão.
0: Casinha Azul.
8: Você vai deixar saudade aí, viu, Titone? No rádio aí de noite, viu?
0: Ah, obrigado, meu irmão. Obrigado. Olha, deixa eu ver se eu tenho aqui, ó. Vou ficar te devendo, viu, meu irmão? Vou trazer outra pra você. Você gosta da Igrejinha Azul? Você gosta da Igrejinha Azul? Eu não tenho a Casinha Azul, rapaz. Vou ficar te devendo. Eu tenho a Igrejinha Azul, serve? Não é a casinha, mas é a Igrejinha. Aí você me fala aí, viu, Anilton, que eu não tenho essa. Vou ficar te devendo, meu irmão. Sinto muito. Hoje é o penúltimo dia, né, galera? Amanhã vai ser a saideira. O Anilton, um abraço pra você, a esposa Quinha, a filha Emily e toda a galera do Cavalão. O Anilton, eu vou morrer de saudade de vocês também, pois eu tô morrendo de saudade da minha preta, Anilton. Tô chorando toda noite. Eu não vejo ela, eu não durmo com ela mais. Tem um mês que eu tô sem dormir com a minha preta, Anilton. Nossa Senhora. Tô quase entrando em depressão, Anilton. Um abraço pra você, obrigado pela agradável companhia. Ô, Titoi, manda abraço pra nós e como diria... Hã? Ah! Entendi. Quer dizer, não entendi muito, não. Ô, Led, eu entendi mais ou menos. Um abraço pra você, querida. Ela tá mandando abraço pro mozão dela, que é o Cleiton, né? Ah, tá. Eu acho que a música do Daniel, quem diria, é isso? Oferecer pra você, Leide, e pro seu amor, o Cleito, de Esmeraldas, é isso, não é? Se não for, como diz a minha mãe, você me correge, tá bom, Leide? Leide Gomes e Cleiton, de Esmeraldas, pediram aqui um sucesso aqui do cantor Daniel. A música Quem Diria. Isso mesmo, é isso. Ah, muito bem. Muito bem, acertei. Ô, Leide, você não repara, não, porque eu só tenho a quarta série de grupo. Eu sei ler mais ou menos. Assim, eu conheço as letras. A, B, C. Mas quando encosta uma na outra, embaralha, entendeu? É porque eu conheço as letras separadas, Leite. A letra A, a letra B, a letra C, a letra D. Mas com mistura, aí complica. Tá bom, querida? Um beijo pra você. Obrigado pela agradável companhia. 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
2: 7 minutos para as 9.
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2: Gente, ó, Duarte informa a hora. Faltando apenas 5 minutos para as 9 horas. 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Apenas 5 minutos para as 9 horas, tá bom?
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6: 8:58.
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0: Apenas um minuto para as 9, daqui a pouquinho informação direto da redação. Onde você já sabe que a informação é prioridade, né, meu irmão?
1: Auditório.
0: Opa, boa noite. Bom demais, e você? Fala.
1: Mandar uma música pra nós aí.
0: Na hora, Anderson, faz questão, meu irmão.
1: Leonardo Zé Rico.
0: Opa, qual deles?
1: Decida.
0: Decida.
1: E aí, cadê a Tominha?
0: Ah, cadê o tá todo mundo aqui, parceiro.
1: Boa noite, Toy.
0: Boa noite, meu querido.
1: Tamo junto aí, viu?
0: Ô, oh, coisa boa.
1: Aqui,
0: e onde você estiver, Anderson, bora, vamos trazer. Já vou programar aqui, ó. Decida. Ticaraca, ticaracata. Anderson Ferreira, decida, meu querido. Vai rolar. Milionário e José Rico, aqui é você que manda, meu xará. Espacial.
1: Meu rei! Manda pra mim aquela
0: música,
1: sim, meu rei.
0: Qual,
1: nós qual? Somos dois passarinhos.
0: Nossa, mãe do céu, boa demais.
1: Um precisa e o outro consola.
0: Alan e Aladim, dois passarinhos. Ô, Adilson, dois passarinhos, o meu e o seu, Adilson. Não vai colocar os dois passarinhos pra brigar. Ô, meu rei, ô, meu rei. Nós vamos colocar os dois passarinhos pra brigar, meu rei. Nós vamos. O meu é bico de ferro. É, não tem um negócio assim? Fazer chama bico de ferro? Não tem? É um trem assim, não é? Tem, mais ou menos assim. Bico de ferro. É o meu. Ô, oh, Adilson, esses dois passarinhos, bota eles pra cantar, pra piar, pra brigar. Ai, meu pai. Ô, Titoim, a música Casinha V, Trio Parada Dura? Não, não tem. Você falou que... Aqui. Ô, Anilton, você decide. Você falou aqui que podia colocar a Igrejinha.
1: Você, Titoim, pode tocar aquela Igrejinha azul mesmo.
0: Aí, você falou agora, você falou a casinha... Ah, porque a casinha é verde. Deixa eu ver se é. É porque, porque não amadureceu ainda. Pode ser, talvez ainda não achou por isso. Peraí que eu vou descobrir se é isso. Pera aí. Quero até ver. Vamos ver. Não. Aqui, ó. Vou falar as casinhas que eu tenho. Eu tenho a casinha no pé da serra. Eu tenho a casinha de praia. Eu tenho a casinha branca. Eu tenho a casinha de aço. Eu tenho a casinha de ouro. Eu tenho a casinha pequenininha e acabou. É o que eu tenho. Não tem verde, não tem azul, viu, Anilton? Não tem, rapaz, não tem. Tá infarta. Aí você escolhe. Eu tenho a Igrejinha Azul. Se você quiser, bom que você já aproveite e já reza, né, Anilton? Até mesmo porque você tá precisando.
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3: A Polícia Militar lançou hoje, no Palácio da Liberdade, em Belo Horizonte, a solenidade de lançamento oficial da campanha Maio Amarelo 2026. A ação marca o início das atividades educativas e preventivas promovidas pela PM durante o mês, período dedicado à conscientização para a redução de sinistros e preservação da vida. A campanha, que acontece desde 2014, contará com o apoio da Polícia Rodoviária. Foram destacadas as estratégias institucionais voltadas ao fortalecimento da segurança viária, a conscientização dos condutores e pedestres, bem como a importância do comportamento responsável no trânsito. E agora vamos falar de leilão. Pará de Minas e Pitangui estão na lista dos 28 municípios mineiros que serão contemplados com a realização de leilões de veículos do Detran. O Departamento Estadual de Trânsito de Minas Gerais vai promover ao longo de maio uma série de leilões de veículos que somam mais de 2.200 lotes distribuídos em pátios credenciados no interior do estado. A iniciativa contempla automóveis e motocicletas removidos para os pátios e que não foram reclamados dentro do prazo legal. São veículos conservados e sucatas, uma oportunidade para quem busca adquirir bens com valores abaixo do mercado. Os certames serão realizados de forma eletrônica por meio do site detran.mg.gov.br e os cidadãos podem acessar o sistema de cadastro para participação nos leilões, ampliando o acesso dos interessados de diferentes regiões e garantindo mais transparência. Direto da redação, repórter Sérgio.